0: como funciona o atendimento.
1: A denúncia é registrada pelas nossas atendentes. Posteriormente a isso, nós temos uma equipe também especializada que faz a análise dessa denúncia. Então, entrando em contato com a Ligue 180, a pessoa que nos contatar vai ter ali um atendimento especializado e essa atendente ela vai identificar qual é a necessidade dessa pessoa.
0: Segundo o Anuário Brasileiro de Segurança Pública, em 2025 foram registrados cerca de 1.470 feminicídios, o maior número desde que o crime passou a ser tipificado em 2015. Apenas no primeiro trimestre deste ano, já foram contabilizadas 399 mortes. Também cresceram os casos de violência no ambiente digital, como ameaças, perseguição nas redes sociais, invasão de contas e divulgação não autorizada de imagens íntimas. Nos cinco primeiros meses de 2026, o Ligue 180 registrou mais de 16 mil ocorrências desse tipo de violência. A coordenadora de atendimento do Ligue 180 do Ministério da Saúde, Nery Araújo, alerta que o combate ao feminicídio é responsabilidade de todos.
2: É importante que o Brasil inteiro, a sociedade inteira, todo mundo, igrejas, feiras, times de futebol, escolas, templos religiosos, todo mundo seja envolvido. Por quê? Porque não é um problema só da mulher, é um problema de todos nós.
0: Além de atender mulheres em situação de violência, o Ligue 180 também orienta familiares, amigos, vizinhos e qualquer pessoa que queira saber como agir diante de uma situação de risco. O atendimento é sigiloso e pode ser feito de qualquer lugar do mundo. Além dos 180, denúncias e informações podem ser feitas pelo WhatsApp no telefone DDD 61 9610 0180. Reportagem Pablo Mundim.
3: O Cidadão conta com uma nova plataforma do programa Luz para Todos.
4: O aplicativo permite registrar e acompanhar solicitações de atendimento, facilitando a identificação de famílias que ainda vivem sem acesso à energia elétrica.
5: O aplicativo do programa Luz para Todos permite a cidadãos, lideranças comunitárias e instituições registrarem e acompanharem as solicitações de instalação de energia elétrica. A iniciativa é voltada para o público que mora em áreas rurais e regiões remotas do país. Segundo André Dias, diretor do Departamento de Universalização e Políticas Sociais de Energia Elétrica do Ministério de Minas e Energia, o aplicativo permite acompanhar as solicitações feitas ao programa e se existem subnotificações.
6: Hoje, nós estimamos que há no Brasil cerca de 220 mil unidades consumidoras, famílias sem acesso à energia, mas a gente entende que esse número pode estar subnotificado, possa ser maior, e aí o aplicativo vai nos dar justamente esse conhecimento.
5: O aplicativo Luz para Todos está disponível nas lojas de aplicativos para celulares e pode ser baixado por qualquer pessoa de forma gratuita. Ao abrir o pedido para instalação de energia elétrica, o cidadão deverá tirar foto da unidade a ser atendida. Por meio do georreferenciamento, o Ministério de Minas e Energia vai localizar o endereço e encaminhar a solicitação para a concessionária de energia elétrica responsável pela região. Não será preciso acesso à internet para registrar o pedido. Reportagem Luana Karen.
3: Embaixadores estrangeiros que não residem no Brasil participaram nesta quarta-feira, no Palácio do Itamaraty, da cerimônia de entrega das cartas credenciais.
4: O ato habilita oficialmente os diplomatas diante do chefe de Estado do país onde vai atuar.
3: As cartas foram assinadas pelo presidente da República perante o governo anfitrião e dão início à missão diplomática.
4: Ao todo, 14 embaixadores não residentes no país foram oficialmente credenciados.
3: Um espaço para que as mulheres idosas participem da construção de políticas públicas voltadas a elas.
4: O Fórum Nacional pelo Protagonismo e Mobilização das Mulheres Idosas reúne organizações, movimentos sociais e representantes do poder público.
3: Entre os desafios tratados no fórum estão a saúde mental dos idosos, autonomia econômica e combate ao preconceito etário.
4: A secretária nacional de Autonomia Econômica e Política de Cuidados, Joana Célia dos Passos, fala mais sobre o fórum.
7: Esse fórum, ele tem a duração de 2 anos e uma das competências dele é promover iniciativas para o fortalecimento das organizações de participação social de mulheres idosas, para que a gente possa ampliar a capacidade de mobilização, o protagonismo, a autonomia e a incidência no debate sobre as políticas para esse grupo de mulheres idosas.
3: Segundo o IBGE, o Brasil possui 32 milhões de pessoas com 60 anos ou mais, sendo 55% mulheres.
4: E vamos falar agora da Rede Nacional de Proteção e Defesa dos Direitos Humanos da Pessoa Idosa, RENAPID.
3: Ela tem como objetivo garantir uma articulação entre os órgãos públicos que atendem essa população.
4: Nós conversamos com o secretário nacional dos Direitos da Pessoa Idosa, do Ministério dos Direitos Humanos e da Cidadania, Alexandre da Silva, sobre como vai funcionar essa colaboração. Acompanhe. Boa noite, secretário. Explica pra gente o que é essa rede de proteção às pessoas idosas. Que entidades formam essa rede?
8: A RENAPID é a Rede Nacional de Proteção e Defesa dos Direitos Humanos das Pessoas Idosas. É uma rede que vem sendo pensada e solicitada pela participação social desde a nossa conferência, do primeira conferência de 2006, e que agora, em 2026, ela se realiza. São convidados todos os entes federativos, todas as pessoas que atuam no parlamento, no sistema de justiça, entidades privadas, entidades públicas, ONGs, universidades, enfim, são todas aquelas pessoas, aquelas instituições, aqueles órgãos que atuam no segmento da pessoa idosa e que garantam a defesa, a promoção, a mitigação de violações e violências e a garantia de mais direitos.
3: Agora, secretário, essa rede ela funciona para um acompanhamento mais próximo, por exemplo, de idosos que estejam em situações vulneráveis, vamos supor, idosos que vivam sozinhos, precisem desse acompanhamento, essa rede atua assim também?
8: Esse é um dos focos, mas eu vou dizer que o foco central dessa RENAPID é a intersetorialidade. Para quem não está acostumado com esse termo, é dizer que algumas soluções para as pessoas idosas, ou para outros grupos também, elas precisam sempre de uma articulação com mais de um setor. Um exemplo, pode acontecer uma dificuldade da pessoa idosa em acessar um serviço de saúde. Isso pode ser decorrente do transporte, isso pode ser decorrente da dificuldade dela em ler, então ela não consegue muitas vezes pegar um ônibus ou chamar um táxi porque ela não consegue ler. E aí pode ser um outro problema, o transporte em si, que pode estar disponível ou dificultoso naquela região. Então a resposta intersetorial é o ponto central. E sim, é o objetivo também da gente, o quanto antes, enquanto sociedade, detectarmos que uma pessoa idosa está numa condição de violência ou de violação e que isso gera um risco para ela de vida, que o quanto antes ela possa ser retirada dessa situação ou que o agente causal ou a situação também possa ser o mais rápido possível eliminada ou eliminado.
4: E como é que os próprios idosos, os familiares ou amigos podem acionar essa rede?
8: A RENAPID ela vai ter uma estrutura que precisará funcionar tanto no âmbito municipal, estadual e federal. Então, vejamos, se o problema for municipal, nós vamos criar essa rede no município para que essas entidades, esses órgãos, a gestão municipal, uma secretaria específica, consiga dar a resposta o quanto antes, mas por vezes um problema que envolva, por exemplo, uma questão de uma estrada estadual. Eu já teria que procurar a instância estadual para dar essa resposta, ou muitas vezes é uma questão ministerial, alguma ação que possa ser garantida por um ministério. Então, essa pessoa idosa ou familiar, quando perceba uma situação como essa, ela vai procurar algum desses agentes, dessas entidades, desses órgãos que estão vinculados a essa rede para poder acionar a resposta mais efetiva. Cabe lembrar aqui que o Brasil já tem dentro do seu estado a experiência de alguns municípios, de alguns estados que já fazem uma rede. Então, nós não estamos partindo do zero, esse é um ponto positivo. A ideia nossa agora é entender o que nós podemos construir coletivamente, e já houve até uma oficina para começar a conversar com essas pessoas que já estão envolvidas em alguma rede, seja ela municipal ou estadual, e perceber como elas podem ser, como essa rede pode ser construída do que nós chamamos tanto de baixo para cima, ou seja, a partir das experiências e realidade dos municípios e o quanto os governos estaduais, distrital e a União precisam se organizar para concluir as boas respostas, ou também o contrário, o quanto a União vai também construir essa rede dialogando com os estados e o Distrito Federal para poder alcançar os municípios ou, no caso do DF, as regiões administrativas também.
3: Para a gente tentar deixar um pouquinho mais claro, secretário, sendo um caso como o senhor mencionou, né, um problema que o idoso tenha com o transporte, ele deve, nesse caso, por exemplo, procurar a prefeitura da cidade dele, e aí a prefeitura também vai estar, os órgãos da prefeitura vão estar ativos nessa rede, e aí caso se identifique outras necessidades desse idoso, a rede toda pode ser acionada? É assim que funciona?
8: Isso, um bom exemplo, exatamente isso. Então, se for uma questão de transporte, a pessoa idosa que consiga alcançar a prefeitura e a secretaria específica pode fazer da forma como você explicou mesmo, ou muitas vezes a gente pode ter uma liderança comunitária, você pode ter às vezes um agente, um profissional da saúde ou da assistência que frequenta aquela casa e vai levar para algum órgão específico, seja o conselho municipal, caso exista na região, para poder muitas vezes chegar também a um órgão responsável, ou muitas vezes até se tiver uma empresa privada de ônibus que esteja vinculada nessa rede para querer de fato, já sabendo que muitas vezes isso já aconteceu, que ela também tem uma resposta mais efetiva, ou muitas vezes até a prefeitura que vai pensar um ponto de ônibus. É um bom exemplo. Então, são vários caminhos que nós queremos criar justamente para que a pessoa, tanto aquela que tenha mais autonomia, independência e conhecimento, buscar a prefeitura, ou muitas vezes ver quem são os atores que vão circular naquele território que possam captar essa denúncia e poder encaminhar para um órgão mais específico.
4: Secretária, a rede também prevê a realização de diagnósticos sobre o envelhecimento populacional. De que forma isso pode se converter em políticas públicas posteriormente?
8: Esse diagnóstico ele é fundamental, é ele que vai balizar muito do que nós já fazemos no âmbito nacional, tanto União, Estados, DF, municípios, para ver quais são as demandas atuais. Então, hoje, quando falamos de envelhecimento de pessoas idosas, é muito importante que as ações sejam centradas a partir das demandas das pessoas idosas. E hoje nós temos uma série de informações que possam vir tanto das gestões municipais, com os dados obtidos por meio de suas secretarias, pode ser também a partir dos institutos de pesquisa que nós temos, geração de dados que nós temos no nosso país, e também a partir daquilo que é conduzido e pensado no âmbito governamental e também federal. Então, esse diagnóstico ajuda muitas vezes a criar programas que são feitos no âmbito federal, existem alguns criados já, também no âmbito estadual, e também pela pactuação que a gente pode fazer entre esses três entes, municípios, estados e governo. Então, é fundamental que os diagnósticos aconteçam e, mais do que fundamental para a gestão, que isso fique sempre à disposição da participação social, da sociedade como um todo. Então, a transparência, a divulgação, a linguagem simples desses diagnósticos também faz parte da RENADP de disseminar cada vez mais o conhecimento, porque esse também é um ponto bastante preocupante. Quando falamos de pessoas idosas, muitas vezes existe uma certa invisibilização de alguns dados. E a RENADP vem justamente para poder colocar isso mais à disposição da sociedade, de conselhos, de entidades, movimentos sociais que também estão atuando na defesa dos direitos para as pessoas idosas.
3: Agora, secretário, a gente tem só mais alguns segundinhos, mas o senhor mencionou aí que lideranças comunitárias, por exemplo, né, ou organizações da sociedade civil também podem compor a rede, assim como as prefeituras. E aí, quem quer fazer parte dessa rede, essa pessoa deve proceder como, né, ou esse organismo? Eles precisam procurar a Secretaria Nacional dos Direitos da Pessoa Idosa?
8: Sim, exatamente. Nós estamos agora, no próximo mês, mais ou menos, nós vamos concluir a instrução normativa que vai dar os melhores caminhos para qualquer entidade, qualquer segmento que queira aderir à nossa rede. Então, haverá a classificação, a possibilidade de ser um integrante de fato para a rede ou de ser um colaborador com papéis distintos. Então, isso é aguardar agora, que nas próximas semanas nós vamos divulgar essa instrução normativa que está dentro do tempo proposto, dentro da portaria que criou a RENADP.
4: Muito bem, nós conversamos com o secretário nacional dos Direitos da Pessoa Idosa, Alexandre da Silva. Muito obrigado, secretário, pela entrevista à Voz do Brasil.
8: Obrigado a vocês, a todos os ouvintes e as ouvintes. Uma boa noite.
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3: Quem for fazer o Exame Nacional de Desempenho dos Estudantes ainda tem tempo para solicitar atendimento especializado.
4: Saiba mais com Thaís Araújo.
10: Está aberto o prazo de solicitação de atendimento especializado e para o requerimento de tratamento pelo nome social para os participantes do Exame Nacional de Desempenho dos Estudantes, o ENAD 2026. Os interessados têm até o dia 24 de julho para fazer essa solicitação em relação ao ENAD de bacharelados e cursos superiores de tecnologia. O pedido deve ser realizado diretamente pelo estudante por meio do sistema ENAD e o resultado será divulgado no dia 31 de julho. Em caso de negativa, os estudantes terão prazo para recurso entre os dias 3 e 7 de agosto. A prova está marcada para o dia 29 de novembro. O Exame Nacional de Desempenho dos Estudantes é aplicado a todos que estão concluindo o ensino superior. Thaís de Araújo, para a Voz do Brasil.
3: Forças Integradas de Combate ao Crime Organizado realizam nesta quarta-feira operações em 16 estados em investigações envolvendo organizações criminosas.
4: As medidas incluem 181 mandados de busca e apreensão, 93 mandados de prisão e outras medidas cautelares determinadas pela Justiça.
3: Estão sendo apurados indícios de crimes como tráfico de drogas, de armas e também lavagem de dinheiro.
4: As Forças Integradas reúnem instituições federais e estaduais para atuação conjunta.
3: E essas foram as notícias do governo federal.
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3: Com produção da empresa Brasil de Comunicação.
4: Fique agora com o Minuto do TCU. Em seguida, as notícias do Poder Judiciário e do Congresso Nacional. Boa noite.
3: Boa noite. Até amanhã.
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13: O Tribunal de Contas da União avaliou a política de autoprodução de energia elétrica, usada por empresas e outros consumidores que geram energia para consumo próprio. A auditoria identificou que as regras atuais dão incentivos econômicos aos autoprodutores, mas podem aumentar custos para os demais consumidores. O tribunal constatou que os autoprodutores usam a infraestrutura do sistema elétrico, mas não contribuem de forma suficiente para manter a estabilidade do serviço. O TCU também apontou baixo nível de maturidade no desenho, na institucionalização e no monitoramento da política pública. O tribunal recomendou que o Ministério de Minas e Energia formalize diretrizes, objetivos, metas, indicadores e estrutura de acompanhamento para a política. 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
12: 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Você vai ouvir agora notícias do Poder Judiciário.
14: Presidente do STF e do CNJ participa da instalação de varas especializadas no combate ao crime organizado em São Paulo.
15: STJ reconhece dano moral coletivo por demora na demarcação de território quilombola em Sergipe.
14: Desembargador pernambucano é indicado para ocupar vaga de ministro do TST.
15: Boa noite, eu sou o Arthur Filho.
14: E eu sou Walter Lima.
15: O presidente do Supremo Tribunal Federal e do Conselho Nacional de Justiça, ministro Edson Fachin, afirmou nesta quarta-feira que a criação de varas especializadas no combate ao crime organizado representa uma resposta concreta do judiciário ao avanço das facções criminosas no país.
14: O ministro participou da solenidade de instalação das novas varas estaduais especializadas em organizações criminosas e lavagem de bens, direitos e valores do Tribunal de Justiça de São Paulo. Marta Ferreira.
16: O enfrentamento ao crime organizado tem sido uma das prioridades da gestão do ministro Edson Fachin. Durante a cerimônia, ele afirmou que o crime organizado não é apenas um problema de segurança pública, mas uma ameaça ao próprio Estado de Direito Democrático. Fachin também ressaltou que o judiciário tem ampliado a atuação para combater novos mecanismos utilizados pelo crime organizado, como o uso de plataformas clandestinas de apostas eletrônicas e de empresas aparentemente lícitas para lavagem de dinheiro.
17: Não estou, é claro, a me referir ao mercado regulado, mas estou a me referir, sim, às plataformas clandestinas e também às empresas que têm sido utilizadas como instrumentos de organizações criminosas.
16: A instalação das novas varas está alinhada aos projetos conduzidos pelo Conselho Nacional de Justiça para ampliar a especialização judicial no enfrentamento ao crime organizado em todo o país.
15: A União e o INCRA terão de indenizar um quilombo em Sergipe.
14: O STJ reconheceu danos morais coletivos devido à demora na demarcação do território. Fátima Uchoa.
18: A comunidade Catuabo foi reconhecida como remanescente quilombola em 2006 e o território identificado e delimitado em 2017, mas até hoje não saiu o decreto de desapropriação para a continuidade da regularização territorial. O Ministério Público Federal ajuizou ação civil pública contra a União e o INCRA, pedindo a conclusão do procedimento e indenização por danos morais coletivos. O juízo de primeiro grau e o TRF-5 determinaram a finalização do procedimento, mas não reconheceram danos no moral coletivo. Já a primeira turma do STJ considerou que a demora injustificada do poder estatal em efetivar um direito constitucional gera dano moral presumido, que não exige prova de abalo psicológico. O relator foi o ministro Paulo Sérgio Domingues.
15: Presidente Lula indica desembargador para ministro do TST.
14: O pernambucano Sérgio Torres precisa ainda passar por sabatina no Senado. Marla Lacerda.
19: O desembargador do Tribunal Regional do Trabalho da 6ª Região foi indicado pelo presidente da República para ocupar a vaga aberta com a aposentadoria da ministra Dora Maria da Costa. Magistrado de carreira, Sérgio Torres já atuou no TST como desembargador convocado e, recentemente, foi eleito presidente da Academia Brasileira de Direito do Trabalho. Se aprovado na sabatina da Comissão de Constituição e Justiça do Senado Federal, tem ainda a votação no plenário da Casa.
15: Justiça Federal determina que a União formule plano para tornar acessíveis todos os sites da Administração Federal.
14: A decisão atendeu a pedido do MPF. Vanessa Pereira.
20: O aperfeiçoamento dos sites da Administração Pública Federal é apenas um dos pedidos da ação, que busca garantir a autonomia de pessoas com deficiência no uso de plataformas digitais públicas e privadas. Ao final do processo, o MPF pretende que a Justiça Federal determine à União a regulamentação do artigo 63 da Lei Brasileira de Inclusão, que torna obrigatória a acessibilidade digital.
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15: A você uma boa noite.
14: E até amanhã.
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23: Eu sou Paula Groba.
24: E eu sou Humberto Pinheiro.
23: E estes são os destaques de hoje do Jornal do Senado, que começa agora.
24: Senado aprova transferência automática de pensão alimentícia.
23: Chanceler Mauro Vieira será convidado a explicar alerta sobre intervenção militar no Brasil pelos Estados Unidos.
24: Crédito de 15 bilhões para exportadores vai à sanção após aprovação do Senado.
23: Boa noite.
24: Boa noite.
23: Quem depende de pensão alimentícia poderá ter mais segurança para receber o benefício em dia. O Senado aprovou um projeto que cria a transferência automática dos valores, o que pode reduzir atrasos e facilitar o pagamento.
24: Para isso, o beneficiário deverá pedir à Justiça que determine o repasse mensal com a transferência automática do valor da conta do devedor para a conta de quem tem direito à pensão, na data fixada pelo juiz. A proposta, conhecida como Pix Pensão, segue agora para a sanção presidencial. Repórter Douglas Castilho.
0: O projeto, que teve origem na Câmara dos Deputados, visa garantir a pontualidade dos pagamentos e oferecer mais segurança jurídica às famílias envolvidas. A relatora da proposta, a senadora Ana Paula Lobato, do PSB do Maranhão, ressaltou a importância da aprovação.
1: Enfrenta problema recorrente nas execuções de alimentos, a necessidade de sucessivas provocações judiciais diante de inadimplementos mensais. Trata-se de solução simples, objetiva e compatível com a natureza urgente da obrigação alimentar.
0: Uma das formas de garantir que os repasses ocorram na prática é a possibilidade de indisponibilização automática dos ativos financeiros do devedor, se ele não possuir saldo bancário suficiente para o pagamento. Para evitar abusos ou erros, o projeto também prevê que esse procedimento deve seguir as regras do Código de Processo Civil, que asseguram um controle por parte do juiz, a intimação do devedor e a correção ou cancelamento de bloqueios excessivos. A operacionalização do processo de transferências será gerida por sistema eletrônico sob responsabilidade do Banco Central.
23: E a senadora Roberta Accioli, do Republicanos de Roraima, apresentou um projeto que torna mais flexível a concessão do benefício da prestação continuada, o BPC. A proposta evita a perda automática do benefício quando houver pequeno aumento na renda familiar ou o ingresso de um integrante no mercado de trabalho.
24: O texto também prevê um período de transição de até 12 meses. Segundo a senadora, a medida permite que os beneficiários melhorem de vida sem o risco imediato de perder o auxílio. O projeto será analisado pelas comissões do Senado.
2: O projeto garante que o ingresso no mercado de trabalho não resulte na perda automática do benefício. Além disso, prevê um período de transição com reavaliação social para que essa mudança ocorra de forma gradual e segura, oferecendo mais segurança às famílias nesse momento de conquista e de reorganização de vida.
23: Já o senador Cleitinho, do Republicanos de Minas Gerais, defendeu o endurecimento de regras para as apostas online e cobrou a votação de projetos que restringem a publicidade das bets. O parlamentar alertou que o avanço desse mercado tem impactos na saúde mental, compromete a renda das famílias e aumenta os gastos públicos com saúde.
24: Segundo Cleitinho, os prejuízos causados pelas apostas exigem uma ação conjunta do Congresso e do governo federal, acima de diferenças partidárias.
5: Se literalmente agora é uma época de Copa do Mundo, que a gente está vendo aqui 35% de aumento na questão dos jogos, é momento agora da gente refletir. Hoje, infelizmente, o Brasil é o Brasil das bets. Então, espero que todos os senadores da República, como eu aqui, possam combater de uma vez por todas essa porcaria de jogo online.
23: A Comissão de Direitos Humanos aprovou um projeto que cria categorias diferentes para os casos de desaparecimento de pessoas no Brasil.
24: O objetivo da proposta é aprimorar as investigações e as buscas de acordo com cada situação. Repórter Patrícia Oliveira.
6: A proposta classifica os casos de pessoas desaparecidas em três categorias. O desaparecimento voluntário é quando um adulto decide romper contato com familiares por vontade própria. O involuntário inclui situações como acidentes, desastres, problemas de saúde mental e o sumiço de crianças e adolescentes. Já o desaparecimento forçado envolve casos relacionados à violência, coação, sequestro ou abuso de poder. Atualmente, a legislação adota uma definição única para todos os casos. Para a relatora, senadora Damaris Alves, do Republicanos do Distrito Federal, a mudança justiça pode contribuir na atuação das autoridades pela busca, identificação e localização dos desaparecidos.
2: Os dados mais recentes demonstram que o desaparecimento de pessoas permanece como desafio grave e crescente para o poder público.
6: Em 2025, foram registrados mais de 85 mil desaparecimentos no Brasil, cerca de um caso a cada 6 minutos. O projeto segue para análise da Comissão de Constituição e Justiça.
23: A Comissão de Direitos Humanos também aprovou um projeto que endurece a punição para agressões praticadas contra mulheres por razões de gênero. A proposta transforma esse tipo de violência em crime autônomo, que hoje é tratado apenas como agravante da lesão corporal, e também aumenta as penas nos casos mais graves. O texto segue agora para a Comissão de Constituição e Justiça.
24: E o plenário aprovou o projeto que torna obrigatória a divulgação do Ligue 180, canal nacional de denúncia e orientação para mulheres em situação de violência. A proposta determina que o serviço seja divulgado em meios de comunicação e em locais públicos e privados de grande circulação para ampliar o acesso às denúncias e às informações sobre a rede de proteção. O texto segue para a sanção presidencial.
23: O chanceler Mauro Vieira será convidado para esclarecer no Senado as recentes afirmações apontando risco de intervenção militar norte-americana no Brasil. O convite foi aprovado pela Comissão de Relações Exteriores.
24: O risco teria sido apontado a partir da classificação como terroristas de facções do crime organizado que atuam em nosso país. Repórter César Mendes.
4: A Comissão de Relações Exteriores aprovou o convite para que o ministro das Relações Exteriores, Mauro Vieira, esclareça aos senadores declarações recentes dadas por ele de que a classificação do Comando Vermelho e do Primeiro Comando da capital como organizações terroristas pelos Estados Unidos traria o risco de uma eventual atuação de forças militares norte-americanas no Brasil. Autor do convite, o senador Hamilton Mourão, do Republicanos do Rio Grande do Sul, quer que Mauro Vieira explique melhor de onde tirou os dados que o levaram a fazer essa afirmação, que, na opinião de Mourão, tem uma certa gravidade.
7: Apesar dos Estados Unidos recentemente vinha exercendo de forma unilateral o seu poder militar, tanto no caso recente aí da captura do então presidente da Venezuela, o ditador Maduro, como também no ataque feito ao Irã, apesar disso ser um conflito que se arrasta há 46, 47 anos entre esses dois países, não é? Mas me chama a atenção, face à relação que nós temos com os Estados Unidos da América, inclusive na área militar, não é? Onde combatemos juntos na Segunda Guerra Mundial, e ver por parte de uma autoridade como o ministro Mauro Vieira, uma afirmação nessa natureza. Então, eu gostaria de ouvir isso aqui do ministro.
4: A declaração de Mauro Vieira foi dada no dia 1º de julho em resposta oficial do Itamaraty a questionamentos feitos pela Câmara dos Deputados. O comparecimento do ministro em reunião da Comissão de Relações Exteriores ainda não tem data agendada.
23: E empresas brasileiras que exportam produtos para o exterior já podem contar com uma nova linha de crédito para enfrentar os efeitos das barreiras comerciais impostas por outros países.
24: O Senado aprovou a medida provisória que libera até 15 bilhões de reais para financiar exportações por meio do Plano Brasil Soberano. Repórter Douglas Castilho.
8: A medida surge como resposta ao que ficou conhecido como tarifaços impostos pelos Estados Unidos, que elevaram as tarifas de importação daquele país a patamares de até 50%. O senador Randolfo Rodrigues, do PT do Amapá, que solicitou a inclusão da votação na pauta, comemorou a aprovação e explicou a sua importância diante da instabilidade do contexto internacional.
9: Brasil soberano é o significado de como um governo deve agir. Um governo, mesmo agredido por uma potência estrangeira, não deve ficar lamentando. Deve buscar superar a agressão, que o que ocorreu no fato do tarifaço é uma agressão ao Brasil e ao seu povo, e buscar soluções, sobretudo para suas empresas. A Brasil soberano vem para isso, para socorrer.
8: Além das tarifas alfandegárias, a MP apresenta uma resposta às chamadas barreiras sanitárias, que ocorrem por restrições à entrada de produtos não pelo aumento dos tributos, mas com argumentos como o utilizado pela União Europeia este ano. O bloco proibiu a entrada de carne bovina brasileira sob a acusação do uso indiscriminado de antibióticos por parte do setor pecuário brasileiro. O texto segue para a sanção presidencial.
24: Com edição de Paula Grova e trabalhos técnicos de João Lira, o Jornal do Senado fica por aqui. Acompanhe agora as notícias da Câmara dos Deputados. Boa noite.
23: Boa noite e até amanhã.
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10: Parlamentares aprovam sistema para enfrentar a violência de gênero.
11: Câmara amplia acesso das Santas Casas a linhas de crédito do FGTS.
10: Comissão de Orçamento aprova recursos contra a guerra e desastres.
12: Boa noite. A Comissão Mista de Orçamento aprovou despesas extras de R$12,3 bilhões no orçamento de 2026. A repórter Silvia Munhato acompanhou a votação.
13: A Comissão Mista de Orçamento aprovou 8 medidas provisórias com despesas extras no orçamento de 2026, no valor de R$12,3 bilhões. Um total de R$10,3 bilhões estão sendo utilizados para minimizar os efeitos da guerra no Oriente Médio nos preços dos combustíveis e gás de cozinha, e outros R$2 bilhões foram destinados para auxiliar os atingidos por desastres climáticos este ano. Os parlamentares deixaram para esta quarta-feira a análise de um projeto que pretende abrir um crédito novo no orçamento de R$13,3 bilhões. O texto original veio com apenas R$1,3 milhão para uma contribuição voluntária do país à Comissão Econômica para a América Latina e o Caribe. Mas o governo modificou a proposta para incluir recursos para financiamentos agrícolas e para o programa Desenrola Adimplentes. O deputado Domingos Sávio, do PL de Minas Gerais, e outros parlamentares pediram mais tempo para analisar a proposta.
25: Por outro lado, nos preocupa, e aí por isso é necessário esse tipo de análise, de reflexão. Nos preocupa, por exemplo, que o recurso que está sendo tirado, cancelado, é dentro do Ministério da Cidade e na primeira análise que a minha assessoria fez seria justamente do Minha Casa e Minha Vida, que também é um programa tão importante e que nós temos preocupação em que a gente continue garantindo alternativa de moradia no país.
13: O deputado Igor Timo, do União de Minas Gerais, relator da medida provisória que destina recursos para os municípios de Minas Gerais atingidos por fortes chuvas este ano, ressaltou a importância do repasse.
26: Entre fevereiro e março deste ano, a nossa Zona da Mata enfrentou um período mais chuvoso da sua história, com um acumulado de 584 milímetros, 4 vezes mais acima da média acumulada. E o resultado foi trágico. Famílias desabrigadas, serviços públicos essenciais interrompidos e comprometidos, o comércio local severamente castigado.
13: As medidas provisórias aprovadas serão agora analisadas pelos plenários da Câmara e do Senado. Da Rádio Câmara de Brasília, Silvia Munhá.
3: Ciência e tecnologia.
10: Merlon Solano, do PT do Piauí, defende a revisão das regras para o funcionamento das apostas esportivas e dos jogos online no Brasil. Para o deputado, a regulamentação atual é insuficiente diante do endividamento crescente das famílias e dos impactos do vício em jogos.
12: Merlon Solano sugere discutir medidas como o aumento da tributação sobre empresas do setor, a restrição da publicidade e até a proibição de determinados jogos. Ele afirma que o país precisa enfrentar o tema como uma questão de saúde pública e proteção financeira.
10: Luiz Lima, do Novo do Rio de Janeiro, defende a regulamentação das apostas esportivas para impedir que a atividade se torne parte permanente da rotina do esporte nacional. O congressista argumenta que a publicidade excessiva estimula a ilusão de ganho fácil.
12: Luiz Lima adverte que a propaganda abusiva das apostas pode comprometer o orçamento de famílias brasileiras. Ele sugere restrições aos anúncios do setor nos mesmos moldes das proibições aplicadas ao mercado de cigarro.
3: Trabalho.
10: Paulão, do PT, manifesta solidariedade aos trabalhadores da Companhia de Abastecimento e Saneamento de Alagoas em paralisação pela falta de proposta da direção. Ele critica o adiamento da negociação para janeiro por considerar que a medida desrespeita a anualidade da convenção coletiva.
12: Paulão aponta falhas no serviço prestado por empresas privadas de saneamento, com tarifas altas e comunidades rurais que ficam meses sem abastecimento regular. O parlamentar levou o caso ao Ministério Público e à Defensoria Pública de Alagoas.
10: Tadeu Venere, do PT do Paraná, cita dados de pesquisa feita por 16 organizações da sociedade civil, segundo os quais quase 64 milhões de brasileiros com 15 anos ou mais não terminaram o estudo básico para defender o fim da escala 6x1 e as jornadas exaustivas de trabalho.
12: Na opinião de Tadeu Venere, reduzir a carga laboral semanal vai devolver ao trabalhador a oportunidade de desenvolvimento pessoal e o direito de estudar. O legislador conclama a sociedade civil a enfrentar o debate e pede que o Senado siga o exemplo da Câmara e aprove a matéria.
21: Transportes.
10: Rodrigo de Castro, do União de Minas Gerais, comemora a inauguração das pontes de Embaúba e da Cachoeira da Usina, que ligam os municípios de Ervália e Muriaé. O congressista ressalta que as obras integram trecho estratégico da BR-356, importante para a conexão entre os estados do Sudeste.
14: É mais um trabalho que nós fizemos que tem uma repercussão muito grande na zona da Mata Mineira, não só nos municípios de Ervália, Rosário da Limeira, São Sebastião da Vargem Alegre, Muriaé, Viçosa, Ponte Nova, mas também é uma estrada que liga ao litoral do Rio de Janeiro e ao litoral do Espírito Santo. Portanto, ela tem uma conotação realmente regional. Agora vamos acompanhar a última etapa, que é a execução da ponte dentro do município de Ervália.
12: Rodrigo de Castro afirma que a entrega das pontes é resultado de articulações iniciadas em 2021, junto ao DENIT e aos ministérios. Ele lembra que a conclusão das obras atende a uma antiga demanda da população local, que conviveu por anos com lama e poeira.
10: Bebeto, do PP do Rio de Janeiro, destaca o avanço das obras na Serra das Araras e na rodovia Presidente Dutra, previstas em contratos de concessão do governo federal. Ele assinala que as intervenções são essenciais para quem se desloca da Baixada Fluminense em direção à capital.
12: Bebeto relata articulações entre governo federal, a concessionária responsável pelos trechos e a Light para destravar viadutos, alças e duplicações na região. O deputado também pede a revitalização da ferrovia da Baixada, com passarelas, muros de proteção e sinalização nas passagens de nível.
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21: Desenvolvimento Regional.
10: A Câmara criou uma comenda com o nome do Padre Cícero para quem contribuir para o desenvolvimento do Nordeste. O repórter Antônio Vital explica como vai funcionar.
16: A Câmara dos Deputados criou uma honraria a ser concedida a pessoas ou instituições que contribuam para o desenvolvimento social, econômico e cultural da região Nordeste. A condecoração, batizada de Comenda Padre Cícero Romão Batista de Desenvolvimento Regional, será concedida a 5 pessoas ou entidades selecionadas a partir de indicações de deputados e senadores. A homenagem será entregue pela Comissão de Integração Nacional, Desenvolvimento Regional e da Amazônia e pela mesa diretora da Câmara em uma sessão solene todos os anos no dia 24 de março, data de nascimento de Padre Cícero. O projeto que cria a comenda foi apresentado pelo deputado Luiz Gastão, do PSD do Ceará, e aprovado pelo plenário da Câmara. A relatora do projeto foi a deputada Fernanda Pessoa, do PSD do Ceará. Ela retirou da proposta original a proibição de premiação a pessoas que estejam no exercício de mandato político e seus parentes até o segundo grau. Segundo a relatora, isso torna a comenda democrática e acessível a todos. Padre Cícero morreu em 1934, aos 90 anos de idade, em Juazeiro do Norte, no Ceará, onde exerceu sacerdócio e teve grande influência política. O autor da proposta, deputado Luiz Gastão, defendeu a comenda a quem contribuir para o desenvolvimento do Nordeste e a homenagem a Padre Cícero.
17: Hoje a Câmara fez justiça a um grande nordestino, a um grande brasileiro, que é o Padre Cícero, que foi, acima de tudo, um grande desenvolvimentista, não só para Juazeiro, para todo o Nordeste, referenciado ainda por gerações.
16: Não houve votos contrários à criação da comenda Padre Cícero Romão Batista de Desenvolvimento Regional. Da Rádio Câmara de Brasília, Antônio Vital.
10: Aniele Paulino, do Republicanos, cumprimenta Dom Edelson Soares Nobre, quinto bispo a assumir a diocese de Guarabira, na Paraíba. Para o congressista, o lema episcopal do sacerdote, em tudo a caridade, reflete a doutrina social da Igreja em amparar os mais necessitados.
12: O deputado cumprimenta as autoridades presentes na posse de Dom Edelson e ressalta o papel fundamental do bispado de Guarabira para a região. Ranieri Paulino menciona ainda seu apoio à diocese e suas iniciativas voltadas à valorização da fé e do turismo paraibano.
21: Economia.
12: Pompeu de Matos, do PDT do Rio Grande do Sul, pede a criação de fundos constitucionais para as regiões Sul e Sudeste, nos moldes dos já existentes para o Norte, Nordeste e Centro-Oeste. Segundo ele, a medida promove uma redistribuição mais equilibrada dos recursos federais.
10: Pompeu de Matos diz que os novos fundos destinariam mais de 21 bilhões de reais por ano para cada uma das duas regiões. Ele argumenta que os recursos impulsionariam investimentos, desenvolvimento regional e obras de infraestrutura.
21: Saúde.
12: A Câmara aprovou projeto que permite acesso a linhas de crédito com recursos do FGTS para santas casas e hospitais filantrópicos. O repórter Antônio Vital acompanhou a votação.
0: O plenário da Câmara aprovou o projeto que reabre até 2030 o prazo para que santas casas e hospitais filantrópicos tenham direito a linhas de crédito que usam recursos do FGTS. A lei que trata do Fundo de Garantia por Tempo de Serviço previa o uso desse tipo de crédito para entidades beneficentes apenas até 2022. A reabertura do prazo foi prevista em uma medida provisória editada este ano, mas que perdeu a validade sem ter sido votada pelo Congresso. Por isso, o projeto aprovado, que reproduz o texto da medida provisória, foi apresentado pelo líder do governo na Câmara, deputado Paulo Pimenta, do PT do Rio Grande do Sul. Na justificativa da proposta, ele disse que créditos com recursos do FGTS somaram 3 bilhões de reais e beneficiaram 140 hospitais filantrópicos que prestam serviço ao Sistema Único de Saúde, o SUS. Paulo Pimenta estima que essas linhas de crédito podem reduzir a taxa de juros para santas casas dos atuais 18% para

0: ele é muito importante, porque o recurso do FGTS, ele tem um juro muito menor, que é um juro menor do mercado, é o do FGTS. O prazo de carência para o início de pagamento é bem elástico, portanto, é recurso do trabalhador que volta em benefício do trabalhador, porque as Santas Casas de Misericórdia atendem justamente os trabalhadores.
1: O projeto que reabre até 2030 o prazo para que hospitais filantrópicos e entidades de assistência a pessoas com deficiência tenham direito a linhas de crédito que usam recursos do FGTS, seguiu para análise do Senado. Da Rádio Câmara de Brasília, Antônio Vital.
2: Vavá do Avante de Minas Gerais detalha sua atuação na Comissão de Saúde como relator da Política Nacional de Enfrentamento ao HIV e à AIDS. O legislador avalia que ajudou a construir uma proposta voltada a quem enfrenta dificuldade para manter o tratamento.
3: Vavá defende a criação de um auxílio deslocamento financeiro para viabilizar o transporte de pacientes que residem longe dos centros médicos especializados. Ele argumenta que o benefício combate o abandono terapêutico, reduzindo barreiras socioeconômicas e geográficas no acesso ao SUS.
4: Direitos Humanos.
2: Luiz Couto, do PT da Paraíba, defende projeto que cria a Política Nacional de Prevenção de Quedas entre Pessoas Idosas. O deputado argumenta que o objetivo é reduzir acidentes, preservar a autonomia dos idosos e orientar ações de prevenção e acompanhamento em todo o país.
3: Segundo Luiz Couto, o projeto organiza medidas de prevenção, acompanhamento e conscientização para evitar quedas que podem provocar perda de mobilidade, internações e outras complicações de saúde. O texto já foi aprovado em duas comissões da Câmara.
4: Justiça.
2: A Câmara aprovou proposta que cria um Sistema Nacional de Enfrentamento da Violência contra Meninas e Mulheres. A repórter Daniela Lessa acompanhou a votação.
5: O Brasil chora com a morte de nossas mulheres, infelizmente, todos os dias. E gostaria, antes de promover a leitura do parecer por parte da deputada Jandira Fegali, pedir um minuto de silêncio em favor da senhora recentemente assassinada, a qual foi encontrada com seu filho amamentando enquanto agonizava nos seus últimos momentos.
6: Foi com um minuto de silêncio por uma vítima de feminicídio que o presidente da Câmara, Hugo Mota, iniciou a votação do projeto que cria o Sistema Nacional de Enfrentamento da Violência contra Meninas e Mulheres e prevê recursos para ações de combate ao feminicídio e de proteção à vida de meninas e mulheres. Nesta semana, em Cataguases, Minas Gerais, uma mulher foi encontrada morta em casa, enquanto seu filho de 2 anos dormia em um quarto e uma bebê de 1 ano ainda mamava em seu peito. O marido foi preso, acusado de feminicídio. Pelo texto aprovado, o sistema de enfrentamento será organizado pelo Ministério das Mulheres, em colaboração com estados e municípios. O dinheiro para financiar as ações virá principalmente do PROPAG, o Programa de Pleno Pagamento de Dívidas dos Estados, que permite aos estados renegociarem dívidas com a União, em troca de compromissos, como a realização de investimentos. No mínimo 10% desses recursos deverão ser aplicados no Plano de Ação de Enfrentamento da Violência contra Meninas e Mulheres. A relatora da proposta, deputada Jandira Fegali, do PCdoB do Rio de Janeiro, destacou que esse financiamento garantirá recursos por 10 anos.
7: E nós estamos agora colocando 1,5 bilhão de recursos existentes por ano por 10 anos. São recursos que estarão inseridos no PROPAG, como também no Fundo de Segurança Pública, para que a gente possa fazer com que os estados e os municípios, em ação integrada, possam agir na prevenção e também na responsabilização dos homens violentos deste país, que não conseguem compreender que essa relação é de igualdade, não de submissão.
6: A deputada Soraya Santos, do PL do Rio de Janeiro, também celebrou a garantia de recursos financeiros.
8: E quero chamar mais uma vez a atenção para a virtude desse projeto, que garante recursos. Não há política pública, não basta dizer que eu sou a favor do combate ao feminicídio, se não tiver dinheiro.
6: Para os demais estados que não estiverem no PROPAG, poderão ser usados outros recursos já destinados a ações de combate à violência contra a mulher. Os recursos poderão ser aplicados em ações de prevenção e enfrentamento da violência, fortalecimento da rede de atendimento às mulheres e políticas de educação para combater a cultura de violência contra meninas e mulheres, especialmente voltadas para homens e meninos. O texto também prevê medidas de enfrentamento à violência digital. O projeto,

0: que cria o Sistema Nacional de Enfrentamento da Violência contra Meninas e Mulheres, com verbas garantidas para as ações, agora será analisado no Senado. Da Rádio Câmara de Brasília, Daniele Lessa.
1: Segurança Pública.
2: Roberto Fraga, do PL do Distrito Federal, critica a demora do Senado em analisar propostas aprovadas pela Câmara, como a redução da maioridade penal. Segundo o deputado, a falta de votação dessas matérias prejudica o combate ao crime organizado.
3: Na visão de Alberto Fraga, a redução da maioridade penal é fundamental para o enfrentamento da criminalidade. Ele sustenta que o tema é um anseio antigo da população.
2: Sérgio Turra, do PP do Rio Grande do Sul, critica a decisão que autorizou a busca e apreensão na residência de Jair Bolsonaro. Na avaliação do deputado, a medida foi desnecessária, desproporcional e representa perseguição política e abuso de poder.
3: Sérgio Turra também questiona a imparcialidade do ministro responsável pelo caso, Alexandre de Moraes, afirmando que não deveria conduzir processos relacionados aos atos de 8 de janeiro. O deputado manifesta ainda solidariedade ao ex-presidente e defende limites à atuação do judiciário.
2: Alfredo Gaspar, do PL de Alagoas, critica o andamento das investigações sobre fraudes no INSS. O deputado afirma que pessoas ligadas ao governo deveriam ser investigadas com o mesmo rigor aplicado a outros casos que envolvem agentes públicos da oposição.
3: Alfredo Gaspar também contesta o mandado de busca e apreensão realizado hoje na casa do ex-presidente Jair Bolsonaro. Na avaliação do parlamentar, há tratamento desigual por parte das instituições responsáveis pelas investigações e pelo judiciário. Homenagem.
2: Coronel Assis, do PL de Mato Grosso, condena as declarações de uma promotora de justiça sobre manifestações religiosas em um evento público. De acordo com o deputado, a liberdade de professar a fé é garantida pela Constituição e não pode ser restringida por agentes públicos.
3: O parlamentar lembra que o Estado brasileiro é laico, mas não antirreligioso, e defende o respeito às manifestações de fé da população. Coronel Assis também pede uma moção de repúdio à promotora e cobra a preservação da liberdade religiosa no país.
2: Termina agora o Jornal Câmara dos Deputados, produzido pela Rádio Câmara, com trabalhos técnicos de Everson Urani e apresentação de José Carlos Andrade e Márcio Aquilissardi. Uma boa noite para você.
3: Uma ótima noite. A Voz do Brasil volta amanhã.
1: 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Boa noite.

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3: Você sabia? Edição Folclore Brasileiro. O tutu é parente do bicho-papão e mora nos imaginários das famílias antigas. Monstruoso e sombrio, ele surge para assustar crianças que não querem dormir no horário correto. Histórias sobre o tutu eram contadas nas noites do interior, misturando medo e ensinamento. Lembrando que disciplina e respeito caminham sempre juntas com as tradições.
4: E essa informação, você já sabia?
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5: 9:55.
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1: 10 e 12.
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2: Menino, chega aqui, chega aqui. Pra gente cantar juntos, vai, por favor.

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5: 10h31.
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3: 10h36.
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1: 10h48.
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5: 11 e 9.
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7: 11:32.

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3: 11:59.
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2: Meia-noite 14.
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4: Meia-noite 31.
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3: Meia-noite 58.
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1: 1:11.
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4: 1h29.
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2: Eu sou bom mesmo, tô passando carro em todas elas.
1: Gurizada, vamos ver se ele é bom mesmo. Um verso de improviso na hora.

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1: Vocês vão cantar com a gente essa canção, que é um hino do nosso sul do Brasil. Querência amada, querência nós, cante!

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3: 1h58.
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1: 2:13.
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0: Caramba.
1: Obrigado, menina.
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3: 2h31.
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1: 2:46.
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3: Vamos ver assim.

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2: 3 horas.
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1: Capa de revista. Vamos lá, meu povo. Segura. Todo mundo conhece. Vamos lá.

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3: 3h34.
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1: Essa canção eu gravei em 1994. Gostaria de relembrar nesse momento especial.

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1: 3h49.
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0: 4:24.
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0: Rezemos com devoção a coroa das sete dores da Virgem Maria. Em nome do Pai, do Filho e do Espírito Santo. Amém. Nós vos louvamos e vos bendizemos, Senhor, porque associastes a Virgem Maria à obra da salvação. Contemplamos a vossa dor, ó Maria, para seguir-vos no caminho da fé. Creio em Deus Pai Todo-Poderoso, Criador do céu e da terra, e em Jesus Cristo, seu único Filho, nosso Senhor, que foi concebido pelo poder do Espírito Santo. Nasceu da Virgem Maria, padeceu sob Pôncio Pilatos, foi crucificado, morto e sepultado, desceu à mansão dos mortos, ressuscitou ao terceiro dia, subiu aos céus, está sentado à direita de Deus Pai Todo-Poderoso, de onde há de vir julgar os vivos e os mortos. Creio no Espírito Santo, na Santa Igreja Católica, na comunhão dos santos, na remissão dos pecados, na ressurreição da carne. Amém.
1: Pai nosso que estás no céu, santificado seja o vosso

0: nome. Venha a nós, ao vosso reino. Seja feita a vossa vontade, assim na terra como no céu. O pão nosso de cada dia nos dai hoje. Perdoai as nossas ofensas, assim como nós perdoamos a quem nos tenha ofendido. E não nos deixeis cair em tentação, mas livrai-nos do mal. Amém.
1: Ave Maria, cheia de graça, o Senhor é convosco. Bendita sois vós entre as mulheres. Bendito é o fruto em vosso ventre, Jesus. Santa Maria, Mãe de Deus, rogai por nós, os pecadores, agora e na hora da nossa morte. Amém. Ave Maria, cheia de graça, o Senhor é convosco. Bendita sois vós entre as mulheres. Bendito é o fruto em vosso ventre, Jesus. Santa Maria, Mãe de Deus, rogai por nós, os pecadores, agora e na hora da nossa morte. Amém. Ave Maria, cheia de graça, o Senhor é convosco. Bendita sois vós entre as mulheres. Bendito é o fruto em vosso ventre, Jesus. Santa Maria, Mãe de Deus, rogai por nós, os pecadores, agora e na hora da nossa morte. Amém.
2: Contemplamos a memória das dores de Maria. Primeira dor. Maria acolhe com fé a profecia de Simeão. Simeão os abençoou e disse a Maria, sua mãe: eis que este menino está destinado a ser ocasião de queda e elevação de muitos em Israel e sinal de contradição. Quanto a ti, uma espada te transpassará a alma. Lucas capítulo 2, versículos 34 e 35.
0: Pai nosso que estás no céu, santificado seja o vosso nome. Venha a nós, ao vosso reino. Seja feita a vossa vontade, assim na terra como no céu. O pão nosso de cada dia nos dai hoje. Perdoai as nossas ofensas, assim como nós perdoamos a quem nos tenha ofendido. E não nos deixeis cair em tentação, mas livrai-nos do mal. Amém.
1: Ave Maria, cheia de graça, o Senhor é convosco. Bendita sois vós entre as mulheres. Bendito é o fruto em vosso ventre, Jesus. Santa Maria, Mãe de Deus, rogai por nós, os pecadores, agora e na hora da nossa morte. Amém. Ave Maria, cheia de graça, o Senhor é convosco. Bendita sois vós entre as mulheres, bendito é o fruto em vosso ventre, Jesus. Santa Maria, Mãe de Deus, rogai por nós, os pecadores, agora e na hora da nossa morte. Amém. Ave Maria, cheia de graça, o Senhor é convosco. Bendita sois vós entre as mulheres, bendito é o fruto em vosso ventre, Jesus. Santa Maria, Mãe de Deus, rogai por nós, os pecadores, agora e na hora da nossa morte. Amém. Ave Maria, cheia de graça, o Senhor é convosco. Bendita sois vós entre as mulheres, bendito é o fruto em vosso ventre, Jesus. Santa Maria, Mãe de Deus, rogai por nós, os pecadores, agora e na hora da nossa morte. Amém. Ave Maria, cheia de graça, o Senhor é convosco. Bendita sois vós entre as mulheres, bendito é o fruto em vosso ventre, Jesus. Santa Maria, Mãe de Deus, rogai por nós, os pecadores, agora e na hora da nossa morte. Amém. Ave Maria, cheia de graça, o Senhor é convosco. Bendita sois vós entre as mulheres, bendito é o fruto em vosso ventre, Jesus. Santa Maria, Mãe de Deus, rogai por nós, os pecadores, agora e na hora da nossa morte. Amém. Ave Maria, cheia de graça, o Senhor é convosco. Bendita sois vós entre as mulheres, bendito é o fruto em vosso ventre, Jesus. Santa Maria, Mãe de Deus, rogai por nós, os pecadores, agora e na hora da nossa morte. Amém.
2: Segunda dor. Maria foge para o Egito com Jesus e José. O anjo do Senhor apareceu em sonho a José e disse: levanta, toma o menino e a mãe, foge para o Egito e fica lá até que te avise, pois Herodes vai procurar o menino para matá-lo. Levantando-se, José tomou o menino e a mãe e partiu para o Egito. Mateus capítulo 2, versículos 13 a 14.
0: Pai nosso que estás no céu, santificado seja o vosso nome. Venha a nós, ao vosso reino. Seja feita a vossa vontade, assim na terra como no céu. O pão nosso de cada dia nos dai hoje. Perdoai as nossas ofensas, assim como nós perdoamos a quem nos tenha ofendido. E não nos deixeis cair em tentação, mas livrai-nos do mal. Amém.
1: Ave Maria, cheia de graça, o Senhor é convosco. Bendita sois vós entre as mulheres. Bendito é o fruto em vosso ventre, Jesus. Santa Maria, Mãe de Deus, rogai por nós, os pecadores, agora e na hora da nossa morte. Amém. Ave Maria, cheia de graça, o Senhor é convosco. Bendita sois vós entre as mulheres. Bendito é o fruto em vosso ventre, Jesus. Santa Maria, Mãe de de Deus, rogai por nós, os pecadores, agora e na hora da nossa morte. Amém. Ave Maria, cheia de graça, o Senhor é convosco. Bendita sois vós entre as mulheres, bendito é o fruto em vosso ventre, Jesus. Santa Maria, Mãe de Deus, rogai por nós, os pecadores, agora e na hora da nossa morte. Amém. Ave Maria, cheia de graça, o Senhor é convosco. Bendita sois vós entre as mulheres, bendito é o fruto em vosso ventre, Jesus. Santa Maria, Mãe de Deus, rogai por nós, os pecadores, agora e na hora da nossa morte. Amém. Ave Maria, cheia de graça, o Senhor é convosco. Bendita sois vós entre as mulheres, bendito é o fruto em vosso ventre, Jesus. Santa Maria, Mãe de Deus, rogai por nós, os pecadores, agora e na hora da nossa morte. Amém. Ave Maria, cheia de graça, o Senhor é convosco. Bendita sois vós entre as mulheres, bendito é o fruto em vosso ventre, Jesus. Santa Maria, Mãe de Deus, rogai por nós, os pecadores, agora e na hora da nossa morte. Amém. Ave Maria, cheia de graça, o Senhor é convosco. Bendita sois vós entre as mulheres, bendito é o fruto em vosso ventre, Jesus. Santa Maria, Mãe de Deus, rogai por nós, os pecadores, agora e na hora da nossa morte. Amém.
2: Terceira dor. Maria procura Jesus perdido em Jerusalém. Acabados os dias da festa de Páscoa, quando voltaram, o menino Jesus ficou em Jerusalém sem que os pais o percebessem. Pensando que estivesse na caravana, andaram a caminho de um dia e o procuraram entre parentes e conhecidos, e não o acharam. Voltaram a Jerusalém à procura dele. Lucas capítulo 2, versículo 43 a 45.
0: Pai nosso que estás no céu, santificado seja o vosso nome. Venha a nós ao vosso reino. Seja feita a vossa vontade, assim na terra como no céu. O pão nosso de cada dia nos dai hoje. Perdoai as nossas ofensas, assim como nós perdoamos a quem nos tenha ofendido. E não nos deixeis cair em tentação, mas livrai-nos do mal. Amém.
1: Ave Maria, cheia de graça, o Senhor é convosco. Bendita sois vós entre as mulheres. Bendito é o fruto em vosso ventre, Jesus. Santa Maria, Mãe de Deus, rogai por nós, os pecadores, agora e na hora da nossa morte. Amém. Ave Maria, cheia de graça, o Senhor é convosco. Bendita sois vós entre as mulheres, bendito é o fruto em vosso ventre, Jesus. Santa Maria, Mãe de Deus, rogai por nós, os pecadores, agora e na hora da nossa morte. Amém. Ave Maria, cheia de graça, o Senhor é convosco. Bendita sois vós entre as mulheres, bendito é o fruto em vosso ventre, Jesus. Santa Maria, Mãe de Deus, rogai por nós, os pecadores, agora e na hora da nossa morte. Amém. Ave Maria, cheia de graça, o Senhor é convosco. Bendita sois vós entre as mulheres, bendito é o fruto em vosso ventre, Jesus. Santa Maria, Mãe de Deus, rogai por nós, os pecadores, agora e na hora da nossa morte. Amém. Ave Maria, cheia de graça, o Senhor é convosco. Bendita sois vós entre as mulheres, bendito é o fruto em vosso ventre, Jesus. Santa Maria, Mãe de Deus, rogai por nós, os pecadores, agora e na hora da nossa morte. Amém. Ave Maria, cheia de graça, o Senhor é convosco. Bendita sois vós entre as mulheres, bendito é o fruto em vosso ventre, Jesus. Santa Maria, Mãe de Deus, rogai por nós, os pecadores, agora e na hora da nossa morte. Amém. Ave Maria, cheia de graça, o Senhor é convosco. Bendita sois vós entre as mulheres, bendito é o fruto em vosso ventre, Jesus. Santa Maria, Mãe de Deus, rogai por nós, os pecadores, agora e na hora da nossa morte. Amém.
2: Quarta dor. Maria encontra-se com Jesus a caminho do Calvário. Ao conduzir Jesus, lançaram-lhe mão de um certo Simão de Cirene, que vinha do campo, e o encarregaram de levar a cruz atrás de Jesus. Seguia-o grande multidão de povo e de mulheres que batiam no peito e o lamentavam. Lucas, capítulo 23, a 26 e 27.
0: Pai nosso que estás no céu, santificado seja o vosso nome. Venha a nós ao vosso reino. Seja feita a vossa vontade, assim na terra como no céu. O pão nosso de cada dia nos dai hoje. Perdoai as nossas ofensas, assim como nós perdoamos a quem nos tenha ofendido. E não nos deixeis cair em tentação, mas livrai-nos do mal. Amém.
1: Ave Maria, cheia de graça, o Senhor é convosco. Bendita sois vós entre as mulheres. Bendito é o fruto em vosso ventre, Jesus. Santa Maria, Mãe de Deus, rogai por nós, os pecadores, agora e na hora da nossa morte. Amém. Ave Maria, cheia de graça, o Senhor é convosco. Bendita sois vós entre as mulheres. Bendito é o fruto em vosso ventre, Jesus. Santa Maria, Mãe de Deus, rogai por nós, os pecadores, agora e na hora da nossa morte. Amém. Ave Maria, cheia de graça, o Senhor Senhor é convosco, bendita sois vós entre as mulheres, bendito é o fruto em vosso ventre, Jesus. Santa Maria, Mãe de Deus, rogai por nós, os pecadores, agora e na hora da nossa morte. Amém. Ave Maria, cheia de graça, o Senhor é convosco, bendita sois vós entre as mulheres, bendito é o fruto em vosso ventre, Jesus. Santa Maria, Mãe de Deus, rogai por nós, os pecadores, agora e na hora da nossa morte. Amém. Ave Maria, cheia de graça, o Senhor é convosco, bendita sois vós entre as mulheres, bendito é o fruto em vosso ventre, Jesus. Santa Maria, Mãe de Deus, rogai por nós, os pecadores, agora e na hora da nossa morte. Amém. Ave Maria, cheia de graça, o Senhor é convosco, bendita sois vós entre as mulheres, bendito é o fruto em vosso ventre, Jesus. Santa Maria, Mãe de Deus, rogai por nós, os pecadores, agora e na hora da nossa morte. Amém. Ave Maria, cheia de graça, o Senhor é convosco, bendita sois vós entre as mulheres, bendito é o fruto em vosso ventre, Jesus. Santa Maria, Mãe de Deus, rogai por nós, os pecadores, agora e na hora da nossa morte. Amém.
2: Quinta dor. Maria permanece junto à cruz do seu filho. Junto à cruz de Jesus estavam de pé sua mãe, a irmã de sua mãe, Maria de Cleófas e Maria Madalena. Vendo a mãe e perto dela, o discípulo a quem amava disse para Jesus, a mãe, mulher, eis aí o teu filho. Depois disse para o discípulo, eis aí a tua mãe. João, capítulo 19, 15 a 27.
0: Pai nosso que estás no céu, santificado seja o vosso nome. Venha a nós ao vosso reino. Seja feita a vossa vontade, assim na terra como no céu. O pão nosso de cada dia nos dai hoje. Perdoai as nossas ofensas, assim como nós perdoamos a quem nos tenha ofendido. E não nos deixeis cair em tentação, mas livrai-nos do mal. Amém.
1: Ave Maria, cheia de graça, o Senhor é convosco. Bendita sois vós entre as mulheres. Bendito é o fruto em vosso ventre, Jesus. Santa Maria, Mãe de Deus, rogai por nós, os pecadores, agora e na hora da nossa morte. Amém. Ave Maria, cheia de graça, o Senhor é convosco. Bendita sois vós entre as mulheres, bendito é o fruto em vosso ventre, Jesus. Santa Maria, Mãe de Deus, rogai por nós, os pecadores, agora e na hora da nossa morte. Amém. Ave Maria, cheia de graça, o Senhor é convosco. Bendita sois vós entre as mulheres, bendito é o fruto em vosso ventre, Jesus. Santa Maria, Mãe de Deus, rogai por nós, os pecadores, agora e na hora da nossa morte. Amém. Ave Maria, cheia de graça, o Senhor é convosco. Bendita sois vós entre as mulheres, bendito é o fruto em vosso ventre, Jesus. Santa Maria, Mãe de Deus, rogai por nós, os pecadores, agora e na hora da nossa morte. Amém. Ave Maria, cheia de graça, o Senhor é convosco. Bendita sois vós entre as mulheres, bendito é o fruto em vosso ventre, Jesus. Santa Maria, Mãe de Deus, rogai por nós, os pecadores, agora e na hora da nossa morte. Amém. Ave Maria, cheia de graça, o Senhor é convosco. Bendita sois vós entre as mulheres, bendito é o fruto em vosso ventre, Jesus. Santa Maria, Mãe de Deus, rogai por nós, os pecadores, agora e na hora da nossa morte. Amém. Ave Maria, cheia de graça, o Senhor é convosco. Bendita sois vós entre as mulheres, bendito é o fruto em vosso ventre, Jesus. Santa Maria, Mãe de Deus, rogai por nós, os pecadores, agora e na hora da nossa morte. Amém.
2: Sexta dor. Maria recebe nos braços o corpo de Jesus deposto da cruz. Chegada a tarde, porque era dia da preparação, isto é, a véspera de sábado, veio José de Arimateia, entrou decidido na casa de Pilatos e pediu o corpo de Jesus. Pilatos, então, deu o cadáver a José, que o retirou da cruz. Mateus 15 a 42.
0: Pai nosso que estás no céu, santificado seja o vosso nome. Venha a nós ao vosso reino. Seja feita a vossa vontade, assim na terra como no céu. O pão nosso de cada dia nos dai hoje. Perdoai as nossas ofensas, assim como nós perdoamos a quem nos tenha ofendido. E não nos deixeis cair em tentação, mas livrai-nos do mal. Amém.
1: Ave Maria, cheia de graça, o Senhor é convosco. Bendita sois vós entre as mulheres. Bendito é o fruto em vosso ventre, Jesus. Santa Maria, Mãe de Deus, rogai por nós, os pecadores, agora e na hora da nossa morte. Amém. Ave Maria, cheia de graça, o Senhor é convosco. Bendita sois vós entre as mulheres, bendito é o fruto em vosso ventre, Jesus. Santa Maria, Mãe de Deus, rogai por nós, os pecadores, agora e na hora da nossa morte. Amém. Ave Maria, cheia de graça, o Senhor é convosco. Bendita sois vós entre as mulheres, bendito é o fruto em vosso ventre, Jesus. Santa Maria, Mãe de Deus, rogai por nós, os pecadores, agora e na hora da nossa morte. Amém. Ave Maria, cheia de graça, o Senhor é convosco. Bendita sois vós entre as mulheres. Bendito é o fruto em vosso ventre, Jesus. Santa Maria, Mãe de Deus, rogai por nós, os pecadores, agora e na hora da nossa morte. Amém. Ave Maria, cheia de graça, o Senhor é convosco. Bendita sois vós entre as mulheres. Bendito é o fruto em vosso ventre, Jesus. Santa Maria, Mãe de Deus, rogai por nós, os pecadores, agora e na hora da nossa morte. Amém. Ave Maria, cheia de graça, o Senhor é convosco. Bendita sois vós entre as mulheres. Bendito é o fruto em vosso ventre, Jesus. Santa Maria, Mãe de Deus, rogai por nós, os pecadores, agora e na hora da nossa morte. Amém. Ave Maria, cheia de graça, o Senhor é convosco. Bendita sois vós entre as mulheres. Bendito é o fruto em vosso ventre, Jesus. Santa Maria, Mãe de Deus, rogai por nós, os pecadores, agora e na hora da nossa morte. Amém.
2: Sétima dor. Maria leva ao sepulcro o corpo de Jesus à espera da ressurreição. Os discípulos tiraram o corpo de Jesus e envolveram em faixas de linho com aromas, conforme era o costume de sepultar os judeus. Havia perto do local onde fica crucificado um jardim. E no jardim, um sepulcro novo, onde ninguém ainda fora depositado. Foi ali que puseram Jesus. João, versículo 9, capítulos 40 a 42.
0: Pai nosso que estás no céu, santificado seja o vosso nome. Venha a nós ao vosso reino. Seja feita a vossa vontade, assim na terra como no céu. O pão nosso de cada dia nos dai hoje. Perdoai as nossas ofensas, assim como nós perdoamos a quem nos tenha ofendido. E não nos deixeis cair em tentação, mas livrai-nos do mal. Amém.
1: Ave Maria, cheia de graça, o Senhor é convosco. Bendita sois vós entre as mulheres. Bendito é o fruto em vosso ventre, Jesus. Santa Maria, Mãe de Deus, rogai por nós, os pecadores, agora e na hora da nossa morte. Amém. Ave Maria, cheia de graça, o Senhor é convosco. Bendita sois vós entre as mulheres, bendito é o fruto em vosso ventre, Jesus. Santa Maria, Mãe de Deus, rogai por nós, os pecadores, agora e na hora da nossa morte. Amém. Ave Maria, cheia de graça, o Senhor é convosco. Bendita sois vós entre as mulheres, bendito é o fruto em vosso ventre, Jesus. Santa Maria, Mãe de Deus, rogai por nós, os pecadores, agora e na hora da nossa morte. Amém. Ave Maria, cheia de graça, o Senhor é convosco. Bendita sois vós entre as mulheres, bendito é o fruto em vosso ventre, Jesus. Santa Maria, Mãe de Deus, rogai por nós, os pecadores, agora e na hora da nossa morte. Amém. Ave Maria, cheia de graça, o Senhor é convosco. Bendita sois vós entre as mulheres, bendito é o fruto em vosso ventre, Jesus. Santa Maria, Mãe de Deus, rogai por nós, os pecadores, agora e na hora da nossa morte. Amém. Ave Maria, cheia de graça, o Senhor é convosco. Bendita sois vós entre as mulheres, bendito é o fruto em vosso ventre, Jesus. Santa Maria, Mãe de Deus, rogai por nós, os pecadores, agora e na hora da nossa morte. Amém. Ave Maria, cheia de graça, o Senhor é convosco. Bendita sois vós entre as mulheres, bendito é o fruto em vosso ventre, Jesus. Santa Maria, Mãe de Deus, rogai por nós, os pecadores, agora e na hora da nossa morte. Amém.
3: Oração final. Nós vos louvamos, Santa Maria, Mãe fiel junto à cruz do Filho. Bendita sois vós, Rainha dos Mártires, associada à paixão de Cristo. Vós tornastes nossa mãe, sinal de esperança em nosso caminho. Amém. Ladainha de Nossa Senhora das Dores, Senhor, tende piedade de nós. Senhor, tende piedade de nós. Cristo, tende piedade de nós. Cristo, tende piedade de nós. Jesus Cristo, ouvi-nos. Jesus Cristo, atendei-nos. Deus Pai, que estás no céu, tende piedade de nós. Deus Filho, Redentor do mundo, tende piedade de nós. Espírito Santo, Paráclito, tende piedade de nós. Trindade Santa, que sois um só Deus, tende piedade de nós. Mãe de Jesus crucificado, rogai por nós. Mãe do coração transpassado, rogai por nós. Mãe do Cristo Redentor, rogai por nós. Mãe dos discípulos de Jesus, rogai rogai por nós. Mãe dos redimidos, rogai por nós. Mãe dos viventes, rogai por nós. Virgem obediente, rogai por nós. Virgem oferante, rogai por nós. Virgem fiel, rogai por nós. Virgem do silêncio, rogai por nós. Virgem da espera, rogai por nós. Virgem da Páscoa, rogai por nós. Virgem da Ressurreição, rogai por nós. Mulher que sofreu o exílio, rogai por nós. Mulher forte, rogai por nós. Mulher corajosa, rogai por nós. Mulher do sofrimento, rogai por nós. Mulher da nova aliança, rogai por nós. Mulher da esperança, rogai por nós. Nova Eva, rogai por nós. Cooperadora na salvação, rogai por nós. Serva da reconciliação, rogai por nós. Defesa dos inocentes, rogai por nós. Coragem dos perseguidos, rogai por nós. Fortaleza dos oprimidos, rogai por nós. Esperança dos pecadores, rogai por nós. Consolação dos aflitos, rogai por nós. Refúgio dos marginalizados, rogai por nós. Conforto dos exilados, rogai por nós. Sustento dos fracos, rogai por nós. Alívio dos enfermos, rogai por nós. Cordeiro de Deus, que tirais os pecados do mundo, perdoai-nos, Senhor. Cordeiro de Deus, que tirais o pecado do mundo, ouvi-nos, Senhor. Cordeiro de Deus, que tirais o pecado do mundo, tende piedade de nós. Oremos. Ó Deus, quisestes que a vida da Virgem Maria fosse marcada pelo mistério da dor. Concedei-nos, vos pedimos, percorrer a seu lado o caminho da fé e unir nossos sofrimentos à paixão de Cristo para nos tornarmos instrumentos de graça e salvação. Protege-nos, Santa Maria e Benigna, e nos acompanhe pelos caminhos da vida. Amém.

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3: Estamos com 5 horas, 20
4: minutos. 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
2: Temperatura.
3: Muito bem, temperatura 8 graus aqui na cidade de Turvo.
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Oi, alô, alô, minha gente, e o alvoroço começou. Toque do errante, galo cantando, cachorro acuando. E nós estamos chegando. Alô, alô, alô, minha gente, alô, alô, gente amiga em toda a região. Estamos chegando. Chegando na sua casa pedindo licença para levar o melhor da música brasileira todos os dias, de segunda a sexta-feira. E hoje é uma quinta-feira, dia 9 de julho. É, 8 graus é a temperatura. É por isso que todo mundo diz que a Rádio Imigrantes é a rádio da cidade do sertão. Beleza, beleza, minha gente. Como é que estão? Tudo bem? Tudo legal? Pois é, estamos chegando para levar o melhor da música brasileira a você que nos dá o prazer, a alegria, a sintonia na nossa programação. Como é bom! E hoje tem música acionada da com pau na programação do programa Alvorada Sertaneja. Apresentação de Edson Cardoso, seu companheiro da madrugada. Beleza, beleza, minha gente. Ô, coisa boa. Um abraço. Eita, friozinho, né, gente? Eita. Continua a geladeira. A geladeira tá uma aberta aí, né? Porque o frio tá pegando. 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Agora 5 horas 27 minutos. Beleza, beleza, minha gente, que bom, vamos lá, vamos brindar esse povo aí com a parte musical, trazendo o primeiro bloco, com muita música para você que nos dá o prazer da sintonia. O Dalvan Donizete, tirei o pé do... Oh, opa, tirei o pé do freio, ou oh, barbaridade. Guilherme Santiago, do outro lado da cidade, e o João Luiz Correia, um bagual corcoviadora. Obrigado, gente, um abraço, obrigado, bom dia, a família, gente amiga na região, nos dando a alegria, o prazer de estar na sintonia da Imigrantes FM já na madrugada. Agora 5 horas 28 minutos.

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Beleza, minha gente, tá aí no clima do sucesso, que gostoso, Rádio Imigrantes FM, na madrugada com você. Alô, minha gente, alô, companheiros, companheiras, alô, gente amiga em toda a região, que bom, estamos aí conectados com a emissora FM 94.1 da sua Imigrantes de Turvo para a região sul catarinense. Agora 5 horas e 42 minutos, continua a temperatura. Opa, baixou um pouquinho, né? Agora 7 graus é a temperatura. Manhã de inverno, uma quinta-feira. Um abraço à família, amigos, companheiros, sempre nos dando prazer da sintonia. Eita, sanfoneiro bom, de manhã cedinho, esse aqui não falha também, né? Um abraço, minha gente. Olha, Teodoro Sampaio bate a bota no chão. E depois vem... Lemondini. Lemondini com a música italiana, família italiana. Obrigado aí pela companhia, tá aí? Um abraço. Estamos aí. No meio da família italiana de Turvo e região, levando aí o nosso carinho, o nosso muito obrigado. E depois vem os Monarcas, né? Os Monarcas no estilo gaúcho com Embretados. Que legal, minha gente. Um abraço. Obrigado, então, a você que nos dá a alegria da sintonia. Bom dia!

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3: Estamos com 5 horas 54 minutos.
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3: Muito bem, Turvi Região, nesse momento estamos com 7 graus.
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Tô mandando um abraço aí pro nosso amigo, o Henrique Mondardo e a Beth. Alô, Henrique! Tomando cafezinho, Henrique, a Beth também, ali na Estrada Geral da Boa Vistinha. Nosso muito obrigado, um abraço, né? Tá sempre nos dando o prazer da sintonia, né? O Henrique Mondardo e a Beth. Obrigado aí pela companhia. Tô mandando também um abraço aí pro Bercy e a Fabiana. Também grandes amigos, ouvintes da família. Alô, Bercy. Alô, Fabiana. Obrigado aí pela companhia na programação da Imigrantes FM 94.1. Muito bem, muito bem, muito bem. Povão, gente amiga, brindando, né? Você que está aí nos dá o prazer, dando a alegria da sintonia na nossa programação. Queremos ver a sua companhia na madrugada, durante todo o dia inteiro, aí na programação Imigrantes FM. Muito bem, minha gente. Obrigado aí pela companhia. Vamos lá, vamos seguindo. O João Paulo e Daniel, Hoje Eu Sei, o Teixeirinha, Velho Casarão e os Tiranos, Seio do Laço. Obrigado, um abraço, bom dia família, amigos, companheiros na região, nos dando alegria da sintonia.

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Show da Manhã é aqui na Imigrantes com muita música. Para você que tá aí acompanhando, despertou, passou bem a noite, dormiu, descansou, agora tá despertando, se preparando para se mandar para o trabalho, né? Não é mesmo? Mas tá em casa, tá acompanhando, tá nos dando prazer, alegria, a sintonia na programação da Imigrantes FM. O que é bom só no som da Imigrante Show de todas as manhãs. 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Que legal, minha gente. Daqui a pouquinho, então, às 6h40, mensagem libertadora. Estou mandando um abraço agora para o nosso amigo, o Ica Favarin e a Márcia, acompanhando o programa. Alô, Ica Favarin, obrigado aí pela sintonia. Márcia, obrigado pela companhia na programação da Imigrantes. Também estou mandando um abraço para o Vino dos Santos e a Elizabeth lá no Sombrio. Chegou em casa, não, estava guarnecendo a prefeitura, diz ele, acompanhando nosso programa lá na prefeitura. E agora está em casa tomando cafezinho, acompanhando nosso programa também. Um abraço, Vino. Obrigado aí ao Vino, a Elizabeth e a família. Obrigado aí pela companhia na programação da Imigrantes FM. Também estou mandando um abraço para o Donato Favarin. Alô, Donato Favarin, a esposa Nadira e o filho Solano, a família, né, todinha aí acompanhando nosso programa. Mandando aquele alô, né, agradecendo pela companhia, Donato Favarin, a Nadir, Solano, aí nessa madrugada, nessa manhã de quinta-feira. Obrigado, um abraço, bom dia. Ataíde Alexandre, para o povão que nos dá a alegria da sintonia. Ataíde Alexandre, Nós Namora, Tonico Tinoco, recordando, e o Wilson Paim, uma canção pra vacaria. Um abraço, obrigado e bom dia. Agora 6h19 e meio.

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3: Olha, o tempo é bom em Turvo e toda a região sul.
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3: Legal, legal, minha gente. Oi, tá aí, um abraço a você que tá ligando seu radinho, né? Agora, acompanhando o programa. Obrigado, minha gente. Olha, programa Alvorada Sertaneja é levado ao ar de segunda a sexta-feira, das 5h30 até as 6h30. Um abraço, povão, obrigado. Hoje é uma quinta-feira, amanhã tá aí, estamos chegando já, amanhã sexta-feira, levando aí um abraço a toda a família, gente amiga na região. Como eu já falei, daqui a pouquinho o programa Mensagem Libertadora. E após Café com Notícias e o Bom Dia Imigrantes. Rick Renner, Casa de Caboclo, Zico e Zeca, Folha Seca. Um abraço, obrigado e bom dia.

Beleza, minha gente, chegamos ao final do programa Alvorada Sertaneja, programa para hoje, quinta-feira, dia 9 de julho, minha gente. 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Gente, um abraço, muito obrigado, tenham todos um bom dia, muita paz, saúde, bom trabalho a todos. Amanhã, sexta-feira, estaremos de volta às 5h30 no nosso encontro Bem Sertanejo. Bom dia, até lá! Música

0: Agora, diretamente da Capela Nossa Senhora das Dores, do Seminário Servos de Maria, o Frei João com mensagem libertadora. Alô, Frei, bom dia.
1: Tudo bem, Gerardson?
0: Tudo bem, Frei. Bom dia, pode continuar.
1: Bom dia também aos nossos irmãos ouvintes que participam conosco do nosso programa Mensagem Libertadora. E vamos iniciar o nosso programa com a oração do Ângelus. Em nome do Pai, do Filho e do Espírito Santo.
0: Amém.
1: O anjo do Senhor anunciou a Maria.
0: E ela concebeu do Espírito Santo.
1: Ave Maria, cheia de graça, o Senhor é convosco. Bendita sois vós entre as mulheres. E bendito é o fruto do vosso ventre, Jesus.
0: Santa Maria, Mãe de Deus, rogai por nós, pecadores, agora e na hora de nossa morte. Amém.
1: Eis aqui a serva do Senhor.
0: Faça-se em mim segundo a sua palavra.
1: Ave Maria, cheia de graça, o Senhor é convosco. Bendita sois vós entre as mulheres. E bendito é o fruto do vosso ventre, Jesus.
0: Santa Maria, Mãe de Deus, rogai por nós, pecadores, agora e na hora de nossa morte. Amém.
1: E o Verbo divino se fez carne.
0: E a habitou entre nós.
1: Ave Maria, cheia de graça, o Senhor é convosco, bendita sois vós entre as mulheres, e bendito é o fruto do vosso ventre, Jesus.
0: Santa Maria, Mãe de Deus, rogai por nós, pecadores, agora e na hora de nossa morte. Amém.
1: Rogai por nós, Santa Mãe de Deus,
0: para que sejamos dignos das promessas de Cristo.
1: Oremos. Derramai, Senhor, a vossa graça em nossas almas, a fim de que nós, que pela anunciação do anjo, viemos ao conhecimento da encarnação do vosso Filho, seguimos por sua paixão e morte a glória da ressurreição. Pelo mesmo Cristo, Senhor nosso.
0: Amém. Ô Frei, pedidos de bênção, o Vino dos Santos é Elizabeth Sombrio e a família acompanhando o programa. Bênção, saúde para eles. Também para o Henrique Mondardo e a Elizabeth, a Bete, a Estrada Geral, Boa Vistinha, também acompanhando o programa, o Henrique Mondardo e a Bete, o Ica Favarin e também a Márcia, família também, bênção, saúde para eles. Ainda para o Donato Favarin, a esposa Anadir, o filho Solano, enfim, para toda a família, bênção, saúde para eles. E também para o Bercy e a Fabiana, também acompanhando o programa Mensagem Libertadora. Bênção, saúde a todos.
1: Acolhemos os nossos pedidos, abençoamos também todos os nossos irmãos ouvintes, que a cada dia participam conosco do nosso programa Mensagem Libertadora. E sintamos todos abençoados. Oremos. O Senhor te abençoe e te guarde. O Senhor faça resplandecer o seu rosto sobre ti e te conceda a graça. O Senhor volte para ti o seu rosto e te dê a paz. Por Cristo nosso Senhor.
0: Amém.

0: Meus irmãos e minhas irmãs, vamos proclamar o nosso Evangelho desta quinta-feira da 14ª semana do Tempo Comum. O Senhor esteja convosco.
1: Ele está no meio de nós.
0: Proclamação do Evangelho de nosso Senhor Jesus Cristo, segundo São Mateus.
1: Glória a vós, Senhor.
0: Naquele tempo disse Jesus aos seus discípulos: em vosso caminho anunciai: o reino dos céus está próximo. Curai os doentes, ressuscitai os mortos, purificai os leprosos, expulsai os demônios. De graça recebestes, de graça deveis dar. Não leveis ouro, nem prata, nem dinheiro em vossos cintos, nem sacola para o caminho, nem duas túnicas, nem sandálias, nem bastão, porque o operário tem direito ao seu sustento. Em qualquer cidade ou povoado onde entrardes, informai-vos para saber quem ali seja digno. Hospedai-vos com ele até a vossa partida. Ao entrardes numa casa, saudai-a. Se a casa for digna, desça sobre ela a vossa paz. Se ela não for digna, volte para vós a vossa paz. Se alguém não os receber, nem escutar a vossa palavra, saí daquela casa ou daquela cidade e sacudi a poeira dos vossos pés. Em verdade vos digo, as cidades de Sodoma e Gomorra serão tratadas com menos dureza do que aquela cidade no dia do juízo. Palavra da salvação.
1: Glória a vós, Senhora.

0: Meus irmãos e minhas irmãs, em continuação assim desta semana com o Evangelho de São Mateus, Jesus vai pouco a pouco colocando seus discípulos no clima de missão. Hoje Jesus enviou seus discípulos em missão e lhes disse: em seu caminho anuncie, o reino dos céus está próximo. Curem os doentes, ressuscitem os mortos, purifiquem os leprosos e expulsem os demônios. O envio dos 12 apóstolos é uma página missionária da Igreja, muito identificada. Os 12 representam a comunidade, a Igreja, comunidade que nasceu do trabalho missionário de Jesus. Essa referência aos 12 mostra uma comunidade organizada, em continuidade com o povo do Antigo Testamento. A missão é de todo o povo de Deus, com seus líderes à frente. O envio dos 12 é que eles anunciam o reino de Deus. O reino é o reinado de Deus em nossas vidas e no mundo. O reinado de Deus supera e vence o reinado do mal. Por isso, os missionários recebem o poder sobre o demônio e sobre doença. Doença é a imagem do sofrimento que o mal e a morte espalham. O reino é um dom. É a libertação da dominação do mal e da morte. Então vamos pensar assim: se existe um mal que existe no país, no mundo, nas nossas vidas, nas nossas famílias, este mal precisa ser tirado. Ele só vai ser tirado com a presença do reinado de Deus. Não é o resultado de uma estratégia montada pelos missionários. Eles são simplesmente instrumentos. Então vamos pensar que todos os batizados somos instrumentos de Deus. É obra de Deus. Aliás, o reino de Deus e o que os enviados conseguem realizar pela sua força e pelo seu poder. Por isso a recomendação: não levei ouro, nem prata, nem dinheiro, nem cintos, nem sacola para o caminho, nem duas túnicas, nem sandálias, nem bastão. O bastão ou o cajado é o sinal de defesa e segurança. Devem renunciar a isso. Deus é a sua segurança. Sacola representa a confiança nos bens, nos instrumentos. O reino não é uma estratégia, é um dom. Este dom precisa ser cultivado. Então, peçamos ao Senhor no dia de hoje, que sentamos todos missionários, né, do Senhor, somos instrumentos de Deus, precisamos estar plenos de Deus para que a sua missão seja, de fato, uma missão evangelizadora do reino de Deus, para libertar e tirar o reino do mal. Por isso, suplicamos a proteção de Deus, suplicamos o seu espírito, a sua força, para que possamos levar adiante a missão para anunciar o reino de Deus e aos poucos eliminar o reino do mal. Glória ao Pai, ao Filho e ao Espírito Santo.
1: Como era no princípio, agora e sempre.

0: A nossa proteção está no nome do Senhor,
1: que fez o céu e a terra.
0: Senhor Deus Todo-Poderoso, fonte e origem de toda a vida, abençoai esta água que vamos usar confiantes para implorar o perdão dos nossos pecados e alcançar a proteção da vossa graça contra toda doença e cilada do inimigo. Concedei a Deus que, por vossa misericórdia, jorre sempre para nós as águas da salvação, a fim de nos aproximarmos de vós com o coração puro e evitarmos todo o perigo do corpo e da alma. Nós vos pedimos a Deus que todos os que dela tomarem e todos os lugares por ela tocados sejam purificados e marcados com a vossa presença. Por Cristo nosso Senhor.
1: Amém.
0: Lembrar ainda que temos alguns bilhetes, o bilhete da sorte lá na Secretaria da Paróquia. Aqueles nossos irmãos que estiverem interessados, é só dirigirem lá e fazer a sua compra do seu bilhete da sorte. O Senhor esteja convosco.
1: Ele está no meio de nós.
0: E por intercessão de Nossa Senhora da Oração, abençoe-nos o Deus Todo-Poderoso, Pai, Filho e Espírito Santo.
1: Amém.
0: Feliz e abençoado dia para todos os nossos irmãos ouvintes que participaram conosco do nosso programa Mensagem Libertadora, o nosso louvor da manhã. Bom dia a todos.
1: Bom dia.

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4: Para Patinhas Supermercado, 3 minutos para as 7 horas.
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4: A Cefarma confirma tempo bom em Turvo.
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Olá, bom dia, tudo bem, tudo tranquilo, tudo Imigrantes FM. Eu estou bem e você também. E nós estamos juntos agora aqui mais uma vez em 94,1. Pontualmente 7 horas em Turvo. Em Turvo, pontualmente 7 horas. Tempo bom. 5 graus a temperatura. Sensação térmica 3 graus e 5 décimos. 1019 hectopascais a pressão térmica, a pressão atmosférica. 89% a umidade relativa do ar. Ventos sopram a 3 quilômetros horários. Nascer do sol previsto para as 7 horas e 12 minutos. E o pôr do sol previsto para as 17 horas e 35 minutos. Para você e com você. Estamos iniciando juntos agora com toda a equipe Imigrantes FM. A edição de número 6.998, quinta-feira, é inverno no Brasil. 9 de julho de 2026. Do meu, do seu, do nosso Café com Notícias. Hoje é o dia da Revolução e do Soldado Constitucionalista. É o dia do Médico Oncologista. Dia da Juventude. Dia Internacional pelo Desarmamento. A toda a nossa juventude, aos médicos oncologistas, aos soldados constitucionalistas, parabéns pela passagem do seu dia nesta quinta-feira.

0: A quinta-feira que inicia às 7h02. Com a informação já divulgada durante a programação da Imigrantes FM e que a FIFA anunciou a equipe de arbitragem que irá comandar o duelo entre Espanha e Bélgica, válido pela fase de quartas de final da Copa do Mundo. E o hermense Ramon Abate Abel foi escalado para o confronto. Ele irá atuar como quarto árbitro no jogo que acontece amanhã, sexta-feira, 4 da tarde, horário de Brasília, no SoFi Stadium, em Los Angeles. Rafael Alves, também do Brasil, será o auxiliar reserva. Também às 7h03, a quinta-feira inicia com a informação de que acontecerá Encontro Nacional de Ex-Seminaristas e Amigos da Ordem dos Servos de Maria. A Assembleia Geral será realizada no Seminário Servos de Maria de Turvo, nos dias 11 e 12 de julho, sábado e domingo próximos. Início previsto para as 10 horas da manhã do sábado, dia 11. Na pauta da agenda, discussão e aprovação do Estatuto da Associação dos Amigos de Frei Egídio de Turvo, o encaminhamento das primeiras providências, inclusive a contribuição dos sócios, a apresentação da proposta de sócio da associação e também a formação da comissão provisória. Ainda hoje aqui no programa estaremos trazendo maiores detalhes a respeito deste encontro. Também às 7h04. A quinta-feira está iniciando com a informação sobre trânsito, né? Que está acontecendo lá no município de Timbé do Sul. O trânsito está interrompido por tempo indeterminado no trecho entre os bairros, as comunidades de Uruçanguinha e Amola Faca. Trânsito interrompido por tempo indeterminado para a realização das obras de pavimentação asfáltica, estando liberado apenas para o trânsito local. Já durante o final de semana, a Prefeitura de Timbé do Sul está informando que haverá alterações no trânsito em razão da realização do 6º Timbeleza Bike Tour e também do 1º Desafio Serra da Rocinha. Sábado, dia 11 de julho, das 13 às 16 horas, ciclistas estarão utilizando a pista durante o 6º Timbeleza Bike Tour. E pede-se, então, uma atenção redobrada aos motoristas e respeito aos participantes do evento. No domingo, dia 12 de julho, das 9 ao meio-dia, a BR-285, no trecho da Serra da Rocinha, estará totalmente interditada para a realização do 1º desafio Serra da Rocinha. A Prefeitura do município de Timbé do Sul está pedindo a compreensão de todos e orienta que os motoristas programem os seus deslocamentos com antecedência, utilizando rotas alternativas quando necessário. A Prefeitura também conta com a consideração, né, e a colaboração de todos para garantir a segurança dos atletas e também do público. Eu confirmo agora a hora certa, são 7h06.
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0: Primeiras informações, a Camila Cardoso já está conosco. 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Camila Cardoso, bom dia, tudo bem? Tudo tranquilo com você?
2: Tudo bem, amor, tudo tranquilo.
0: Camila, tempo bom aqui em Turvo. Neste momento, A temperatura deu uma caidinha, 4 graus e 8 décimos, sensação térmica de 3 graus e 4 décimos nesse momento, 1.019 hectopascais a pressão atmosférica, 89% a umidade relativa do ar, vento sopra a 3 quilômetros horários. Recebo aqui a informação de que em São José dos Ausentes, a temperatura marca 1 grau e 8 décimos, sensação térmica de 0 grau positivo. Expectativa para esta quinta-feira, minha amiga.
2: Então, Moro, uma quinta-feira ainda de condições de tempo estável, né? O sol segue brilhando por todas as áreas do estado de Santa Catarina, mas a gente tem essa mudança no tempo prevista para amanhã, né? Hoje amanhecemos com esse friozinho, mas já percebemos o enfraquecimento desse sistema de alta pressão, as temperaturas foram baixas, mas ontem foi bem mais frio do que hoje, uhum. E as máximas devem chegar a casa de 22 graus no sul do estado no período da tarde. Então, um dia tranquilo, aproveitável, sem alertas, com temperaturas, inclusive, até agradáveis, considerando a época do ano.
0: Muito bem, perfeito então, né? Ontem, inclusive, até recebi várias imagens, né, de ouvintes que estavam se deslocando e ouvindo a programação da Imigrantes FM, inclusive para painel com menos 2, né, graus negativos, então. Então hoje está bem agradável aí, pelo que a gente pode perceber, né, Camila?
2: Exatamente, hoje já está bem mais tranquilo, né, a gente já está... claro, tem ar frio, a temperatura está baixa, né? Uhum. Isso é inegável. Sim. Mas assim, já o frio já está menos rigoroso e a gente está uhum. no mês de julho, né?
0: É verdade.
2: Então é natural que as coisas, às vezes, uhum. fiquem uns dias mais gelados e outros menos, né? Mas é daquilo que se espera para o mês de julho mesmo.
0: E nós estamos no inverno, né? Muito bem.
2: Exatamente.
0: A gente diz assim, bah, que frio, né? Daí as pessoas dizem, deve ser o inverno, né?
2: Deve ser o inverno. Não tá tem certo. Muito o que fazer, né, Moro? Aguentar mesmo que...
0: Muito bem. Vamos falar, então, sobre o que está vindo por aí. Vamos falar sobre a sexta, o final de semana. E se você já tiver uma palhinha, né? Também já da próxima. O que está acontecendo aí para... O clima e o tempo.
2: Então, Moro, a gente tem assim, uma mudança bem significativa, assim, acho que significativa é um termo forte até, mas uma mudança bem representativa no tempo, né? Para a próxima sexta-feira. A gente passou ontem e hoje com ar seco, né? Inclusive com índices de umidade relativa do ar baixos, né? E hoje não deve ser diferente. Mas amanhã algumas áreas de baixa pressão vão se formar no sul do Brasil, o que vai trazer as nuvens novamente para o Rio Grande do Sul e Santa Catarina. Então, uma faixa que se estende desde o norte gaúcho e todo o estado de Santa Catarina, pegando até a divisa com o Paraná, nessa faixa do globo, né? Sim. A gente tem condições aí para instabilidades e chuvas. Essa chuva pode vir associada a trovoadas, pode vir com alguns temporais de maneira isolada, mas o principal risco de temporais vai ser realmente oeste, meio oeste, planalto norte e litoral norte catarinense. Nessas localidades, o risco de temporais é maior. De todo caso, a gente tem sim uma sexta-feira em que o tempo muda, amanhece com 8 a 10 graus e chega a 17 no período da tarde. No sábado, segue nublado, tem chuvas isoladas, não é muita chuva em termos de volumes, mas sim, tem precipitação ali prevista para o sábado. E, em princípio, no domingo, mais na madrugada e amanhecer, que pode ter alguma instabilidade rápida. Sim. Pela circulação da baixa pressão, porque essa baixa pressão circula girando, né? E ela deve jogar ventos úmidos na madrugada e amanhecer do domingo. Por isso, domingo pode ter alguma instabilidade passageira. Intercalando com aberturas de sol. Então, vai ser aquele domingo que dá de tudo um pouco. Uhum. Depois, na segunda-feira, outra massa de ar frio vai limpar o tempo. Portanto, a gente tem a sexta, o sábado e parte do domingo com instabilidades e condições de chuva. Em princípio, são chuvas ocasionais, elas não acontecem todo o tempo. Uhum. E o principal destaque é justamente entre a sexta e o sábado, e o domingo é mais na madrugada e amanhecer e alguma coisa pontual ali na tarde do domingo. Uhum. Então fica o tempo mais instável realmente. Lá na segunda, outra massa de ar frio vai avançar em direção ao sul do Brasil. Ela é uma massa de ar frio diferente, ela não tem as características dessa semana. Portanto, ela limpa o tempo, traz uma certa queda nas temperaturas, mas nada tão expressivo quanto aconteceu nessa semana. Então, a gente fica com o tempo firmando na segunda, na terça, e, na verdade, em boa parte da semana que vem, se nada mudar.
0: Tá.
2: O que que a gente tem previsto hoje, Moro? Já avisando, porque as notícias daqui a pouco já vão sair correndo por aí, né?
0: Tá.
2: É, basicamente assim, ó. A semana que vem, apesar de iniciar com esse ar frio, a gente vai ter uma virada no campo de ventos que começa a soprar do quadrante norte. Então é muito provável que a temperatura comece a se elevar ao longo da semana que vem. Então a gente vai ficar numa espécie de bloqueio atmosférico, o tempo vai ficar firme, e aí a temperatura vai se elevando, e aí a gente pode até sentir calor entre a sexta-feira que vem e o próximo final de semana. Claro, faltam 8 dias para isso. Pode ser que mude, mas se nada mudar, aí a gente vai ter que ficar de olho nessa virada ali do 18, 19, 20, porque aí sim, se esquentar e vier alguma chuva, vocês já sabem, isso transforma em nuvens de temporais, né? Então a gente vai ter que ficar de olho nessa previsão. Em princípio, sexta, sábado, domingo úmido, instabilidades, e a semana que vem quase toda ela de tempo seco. E aí vai ser aquela semana que haja saúde, porque se acontecer o que o modelo está prevendo, a gente inicia com frio e finaliza a semana com calor. E aí tu já sabe, né? Aí a
0: Meu
2: Zite
0: Deus.
2: já vem com tudo.
0: Aí, então,
2: É igual o Heitor aqui no fundo.
0: vamos tossir pra caramba, né? Tá certo,
2: É,
0: então.
2: exato. Aí te vem com tudo.
0: É.
2: Porque aí não tem muito o que fazer. Vamos ver se isso vai acontecer. O modelo já vem apresentando esse padrão. Ontem eles estavam bem divergentes, cada um falava uma coisa. Mas em princípio, a gente teria essa expectativa aí da semana que vem aproveitável para atividades ao ar livre, somente com essa gangorra nas temperaturas.
0: Barbaridade. É, inclusive tem um ouvinte perguntando aqui, o Moro pergunta para Camila se o mês de julho vai ser frio para a gente plantar um milho. Então você já deu a letra aí do mês de julho que pode acontecer, né?
2: É, exatamente. A gente pode ter esse período de temperaturas mais elevadas ali entre o dia 15 e o dia 20.
0: É, perfeito então. Então é mais ou menos por aí então
2: Se nada mudar, né?
0: a resposta já para o nosso ouvinte. Muito bem. Tá certo então. Então vamos aguardar, é lógico que você vai atualizar, né, essa informação nos próximos boletins aqui na programação da nossa emissora. Vamos fechar então o seu primeiro boletim. Vamos falar sobre as condições para o mar, minha amiga.
2: Então, Moro, no mar a gente tem condições aí para ventos fracos no dia de hoje, de direção variável, na faixa dos 10 a 20 km por hora, e o
0: Certo?
2: mar está baixo, ondulação de sudeste, em torno aí de 1 metro, mais ou menos 1 metro. Então, mar pouco agitado e ventos fracos.
0: Perfeito. Quero agradecer a sua participação aqui no programa. Você volta hoje às 11h30 e também 15 para as 6 da tarde. E amanhã, sexta-feira, a gente retorna com você. Amanhã tem Camila, um pouquinho com mais informações aqui na nossa programação. Desejo um ótimo dia de trabalho para você, tá ok?
2: Certo, Moro, um abraço.
0: Um abraço, bom dia. Camila Cardoso, primeiros destaques pontuais da previsão do tempo.
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0: Sete horas e 18 minutos, 7:18, esta é a hora. 4 graus 9 décimos. Temperatura permanece em estabilidade e também em ligeiro declínio. O tempo é bom em Turvo. Café com Notícias, edição 6.998 desta quinta-feira.

a quinta-feira também inicia com a informação de que o vereador Ademir Honorato, do Partido Liberal, vai se licenciar na função na Câmara de Criciúma para assumir cargo no governo do estado, provavelmente como secretário adjunto da Agricultura. O anúncio oficial deverá ser feito agora pela manhã, durante reunião do governador Jorginho Melo com os vereadores da bancada do Partido Liberal de Criciúma. Com a nomeação de Ademir, o suplente Toninho da Figueira continuará na Câmara. Toninho é o primeiro suplente e está cumprindo o mandado de vereador com a licença do vereador Nicola Martins, que assumiu no ano passado como secretário adjunto de Ciência e Tecnologia. Mas Nicola deixou o cargo no governo e reassumirá como vereador na próxima segunda-feira. Os vereadores do Partido Liberal de Criciúma terão reunião com o governador hoje na Casa da Agronômica às 9h. Também esta quinta-feira inicia com a informação de que corre em Brasília a informação de que Gelson Merizio é cotado para ser ministro de Minas e Energia caso o presidente Lula se reeleja. Vale lembrar que Merizio é pré-candidato ao governo do estado a pedido de Lula, com quem mantém uma relação de amizade. Também, quinta-feira, inicia com a informação de que o deputado federal Zé Trovão, do Partido Liberal, passou ontem por uma cirurgia para a retirada de um tumor na garganta. O parlamentar, que teve um tumor no estômago, descobriu algumas semanas esse novo tumor. Trovão passou bem pelo pós-operatório e deve receber alta ainda nesta semana. E antes do intervalo comercial, deputado federal Valdir Cobalcini, do MDB, em agenda em Seara e presidente Castelo Branco, voltou a defender que o seu partido tenha candidato ao governo do estado. Pré-candidato à reeleição, Cobalcini lamentou que neste ano isso não seja mais possível. Porém, disse que trabalhará para que, em 2030, o MDB apresente uma alternativa. Sobre o pleito que se aproxima, ele admite que o partido estará com o ex-prefeito de Chapecó, João Rodrigues, do PSD, mas sem o apoio de todos. Intervalo comercial. Na volta tem mercado agrícola, indicador econômico, manchetes dos jornais e os destaques do plantão policial. Café com notícias, volta já!

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6: Agora são 7 horas e 26 minutos. 7h26. No indicador econômico, a caderneta de poupança rende hoje 0,6735. Amanhã, dia 10, o rendimento será de 0,6734. 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
6: 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A queda dos preços do arroz ao consumidor levanta dúvidas sobre a sustentabilidade da cadeia produtiva. Segundo Sérgio Cardoso, diretor de operações na Itaob Representações, o valor baixo nas gôndolas pode esconder desequilíbrios entre o preço de venda e os custos acumulados até o varejo. O arroz beneficiado reúne despesas com a compra do grão em casca, processamento, embalagens, impostos, logística e custos comerciais. Quando o preço final deixa de cobrir essas etapas, o prejuízo precisa ser absorvido por algum elo, o que pode comprometer a qualidade, a padronização dos lotes e os investimentos das empresas. A preocupação não envolve indústrias que reduzem custos com tecnologia, gestão e produtividade. O alerta recai sobre disputas em que o preço deixa de refletir eficiência e passa a destruir valor, afetando produtores, beneficiadores, distribuidores e varejistas. Antes de chegar à mesa, o arroz passa por cultivo, irrigação, manejo, colheita, secagem, armazenagem, classificação, embalagem, transporte e distribuição. Todas essas fases exigem recursos e precisam ser remuneradas para manter o abastecimento seguro. A perda contínua de rentabilidade também reduz espaço para manutenção de equipamentos, inovação e modernização. No limite, pode fragilizar empresas que há décadas abastecem o mercado e diminuir a capacidade de reação do setor. Esse cenário ocorre diante da concorrência dos alimentos ultraprocessados, das mudanças nos hábitos alimentares e do uso crescente de medicamentos para perda de peso associado à redução do consumo de carboidratos. A avaliação é que o desafio não está em vender cada vez mais barato, mas em ampliar a eficiência, agregar valor, recuperar o consumo e construir um mercado sustentável para produtores, indústrias, varejo e consumidores. Na região, os preços do cereal permanecem em R$ 57,00. Enquanto que o indicador CPEA Irga Rio Grande do Sul fechou ontem em R$ 61,76 em alta mais uma vez. Você ouviu aqui no Café com Notícias o Mercado Agrícola.
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Agora faltando 28 minutos para as 8, 28 para as 8, o tempo permanece bom em Turvo e a temperatura neste momento está marcando em estabilidade 4 graus e 9 décimos. NetVale, a melhor internet banda larga da região, vai atualizar agora as manchetes, os títulos dos jornais que estão circulando nesta quinta-feira.

A manchete do Tribuna de Notícias de Criciúma, né? Adivinha qual é, né? Criciúma venceu. Então a manchete de capa. Marcelo Hermes brilha. Tigre vence e assume a liderança da Série B. Temos também aqui agora a manchete também do Correio do Sul, né? Correio do Sul, da cidade de Sombrio, a manchete de capa, abrindo aqui o Correio do Sul. Copa do Mundo 2026, Ramon Abate é escalado pela FIFA para a arbitragem das quartas de final. Ele é o quarto árbitro, né? Então também a manchete aqui do jornal Correio do Sul, se referindo então ao hermense Ramon Abate Abel, que é escalado como quarto árbitro para as quartas de final amanhã.

0: Notícias do dia da grande Florianópolis. Obra de revitalização do Centro Histórico vai começar em 2027. Zero Hora, Porto Alegre. Trump anuncia fim da trégua e retoma bombardeios ao Irã. O Globo, Estados Unidos voltam a atacar Irã. Petróleo sobe e trégua na guerra fica ameaçada. Estado de São Paulo, Trump encerra a trégua e ataca o Irã. Tráfego ao Estreito de Hormuz cai. Folha de São Paulo, Trump retoma ataques ao Irã, põe acordo em dúvida e estremece mercados. 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Daqui a pouco vamos atualizar as primeiras informações policiais desta quinta-feira. Alguns dos destaques que serão atualizados. Polícia Militar prende duas mulheres por tráfico de drogas no bairro Jardim Ultramar, no balneário Gaivota. Também ainda vamos atualizar a informação, né, que faleceu uma mulher, né, que sofreu um acidente lá na Avenida Centenário, em Criciúma, né? Vamos também atualizar essa informação. Ainda também vamos trazer mais uma informação aqui sobre esse grave acidente, então, na Avenida Centenário, que a mulher, então, faleceu em hospital de Criciúma. Daqui a pouco a gente atualiza estas e outras informações do setor policial aqui no nosso Café com Notícias, além de mãe, filha e genro são levados à delegacia após briga familiar em Araranguá. Daqui a pouco a gente atualiza, então, estas e outras informações do setor policial aqui no nosso Café com Notícias desta quinta-feira. Dessa quinta-feira, né? E nesta quinta-feira, olha só, há 133 anos atrás, em 1893, Daniel Hale Williams, cirurgião cardíaco americano, realizava a primeira cirurgia de coração aberto, bem sucedida nos Estados Unidos sem anestesia, há 133 anos atrás. Já nesta data, há 66 anos atrás, em 1960, no Brasil, entrava no ar a rede Excelsior de televisão. São algumas datas importantes do nosso calendário, né, que a gente traz para você. E hoje está de aniversário o ator norte-americano Tom Hanks, ele que ficou conhecido por protagonizar alguns dos maiores sucessos do cinema, como Forrest Gump, O Resgate do Soldado Ryan, A Espera de um Milagre e também Náufrago. Agora, faltando 21 minutos para as 8, intervalo comercial, voltamos já para as informações policiais.
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0: Para o Dr. Victor Rodrigues, em ligeira elevação, 5 graus.
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Agora faltando 16 minutos para as 8, destaques policiais agora aqui no Café com Notícias para Piazza Cor. 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Uma discussão entre familiares terminou com agressões físicas e ofensas verbais no bairro Arapongas, Araranguá. A ocorrência foi atendida pela Polícia Militar e envolveu uma mãe, a filha e o genro. De acordo com a PM, o desentendimento teria sido motivado por questões relacionadas ao relacionamento de uma jovem 21 anos com um homem da mesma idade. Durante a confusão, uma mulher, 58 anos, afirmou que foi empurrada e insultada. Já os demais envolvidos alegaram que houve agressões e ofensas de ambas as partes. No local, os policiais constataram lesões aparentes compatíveis com os relatos apresentados, indicando que ocorreram agressões mútuas entre os envolvidos. Diante da situação de flagrante, mãe, filha e genro foram informados sobre seus direitos e encaminhados à Delegacia de Polícia Civil, onde foram adotadas as medidas legais cabíveis. Duas mulheres de 20 e 22 anos foram presas por tráfico de drogas no bairro Jardim Ultramar, Balneário Gaivota. Segundo a PM, a ação teve início após abordagem de diversos usuários de drogas que indicaram uma residência como ponto de venda dos entorpecentes. Com base nas informações, policiais militares, com apoio de outras guarnições da equipe K9, realizaram a abordagem no imóvel. Durante as buscas, os policiais apreenderam aproximadamente 3,59 gramas de cocaína, 100,7 gramas de maconha e 52 gramas de crack, já fracionadas em 52 porções prontas para comercialização. Também foram encontrados uma balança de precisão, R$ 692 em dinheiro, além de dois televisores e fios elétricos, materiais que também foram apreendidos para investigação. Diante dos fatos, as duas suspeitas receberam voz de prisão pelo crime de tráfico de drogas, sendo encaminhadas juntamente com todo o material apreendido à Delegacia de Polícia Civil de Araranguá, onde foram realizados os procedimentos legais.

Um jovem de 23 anos foi agredido por 4 homens e uma mulher por conta de uma dívida relacionada ao atraso no pagamento de aluguel no bairro Saturno Forquilinha. O fato ocorreu na rua 1º de Maio. Segundo a PM, o homem relatou que o grupo foi até a sua residência para cobrar os valores em atraso. Após agredi-lo, os autores ainda fugiram levando o seu celular. A guarnição realizou buscas, mas nenhum suspeito foi encontrado. Um boletim de ocorrência foi registrado e o caso será investigado pela Polícia Civil.

0: A família de Vanessa Jacinto Prudêncio, 31 anos, confirmou a morte dela ontem no Hospital São José Criciúma. A vítima sofreu um acidente de motocicleta no último dia 28 de junho, na Avenida Centenário, com a Rua Arthur Pescador, próximo ao antigo Burger King, apenas como referência, no bairro Santa Bárbara Criciúma. Vanessa foi socorrida pelo SAMU e pelo Corpo de Bombeiros em estado grave. Ela foi encaminhada ao Hospital São José, mas não resistiu aos ferimentos. A morte encefálica foi constatada na última terça-feira, dia 7, e após os procedimentos necessários na unidade hospitalar, o óbito foi confirmado ontem. Além de Vanessa, uma jovem, 23 anos, também estava na motocicleta. Ela foi socorrida e passa bem. Informações do setor policial no Café com Notícias para Piazza Cor. 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
0: Agora faltando 10 minutos para as 8, intervalo comercial. Na volta, mais informações, destaques no programa desta quinta-feira.
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0: da cantora. A família e a equipe de Bonnie estão profundamente consternadas em informar que Bonnie faleceu inesperadamente na noite passada em um hospital de Portugal em decorrência da doença pela qual estava sendo tratada. Divulgaremos um novo comunicado em breve, mas por enquanto pedimos que a privacidade da família seja respeitada neste momento de profunda tristeza, afirma a nota. A cantora estava internada desde maio em um hospital em Portugal, onde passou por uma cirurgia intestinal de emergência e foi colocada em coma induzido para auxiliar em sua recuperação. No mês passado, um porta-voz de Bonnie havia afirmado que a cantora saiu do coma, mas permanecia muito debilitada. Bonnie Tyler é o nome artístico de Gaynor Hopkins. Nascida no país de Gales, ela se tornou uma das cantoras de maior sucesso comercial da década de 1980. Reconhecida pelo timbre rouco e por performances dramáticas, ela ficou conhecida por transitar entre o country rock e o rock operático, estilo que se tornou sua marca registrada em colaborações com o produtor Jim Steinman. O diferencial de sua voz foi resultado de uma intervenção médica em 1977. Após passar por uma cirurgia para retirada de nódulos nas cordas vocais, Tyler não seguiu as recomendações de repouso absoluto, que resultou em uma rouquidão permanente. O novo timbre, frequentemente comparado ao de Rod Stewart, tornou-se o seu principal recurso artístico e impulsionou o sucesso internacional de It's a Heartache, ainda no fim dos anos 1970. A virada definitiva na trajetória da cantora ocorreu em 1982, quando assinou com a CBS Sony e buscou uma mudança de direção musical ao trabalhar com o compositor e produtor Jim Steinman, conhecido por produções teatrais e grandiosas para Meat Loaf. Portanto, o mundo musical dá adeus a Bonnie Tyler do hit Total Eclipse of the Heart. Faltando 3 minutos para as 8 horas, amanhã vai circular na região o jornal Volta Grande. Vamos então até a redação do VG saber os destaques do José Mota Alexandre. Bom dia, Mota.
1: Muito bom dia, Nino Marmoro. Bom dia, amigos ouvintes da Rádio Imigrantes desta quinta-feira. Estamos preparando a edição do Jornal Impresso, trazendo muitas informações da nossa região, de Turvo, enfim, dos municípios onde chegam as ondas da Imigrantes. Treviso celebra 31 anos de emancipação, com orgulho da evolução do município. A cidade tem conquistado metas planejadas em prol da população e projetado o futuro pensando sempre no bem-estar do trevisano, quem nasce em Treviso. Portanto, município que pertence à região de Criciúma, está de aniversário, e nós preparamos matérias especiais sobre esta querida cidade. Em Sombrio, prefeitura realiza inaugurações e novos investimentos em infraestrutura. Timbé do Sul realiza o primeiro desafio Serra da Rocinha e a sexta Timbeleza Bike Tour. O evento acontece neste fim de semana. E só as belezas de Timbé do Sul, só pelas belezas já vale a pena. O primeiro desafio Serra da Rocinha, ele é uma competição que promete reunir ciclistas de diversas regiões do Brasil. Um percurso desafiador e cercado pelas belezas naturais. O ponto de partida, a pousada e camp Poço do Caixão. A prova principal será disputada no trajeto de 16 km de subida com mais 1.000 metros de altimetria, exigindo preparo físico, resistência e determinação dos participantes. O evento também integra a programação que celebra a inauguração da pavimentação da serra, importante obra para o desenvolvimento regional. Portanto, está aí, Timbé do Sul, com esse grande evento neste fim de semana. De Turvo participam de missão técnica na Ásia para conhecer avanços na produção de arroz. A comitiva está desde o dia 3 de julho, volta dia 18. É uma missão técnica e científica na Ásia voltada ao aperfeiçoamento da produção de arroz. O grupo permanece até o dia 18, integram

0: comitiva, o produtor de sementes e vereador Rogério D'Agostin, o engenheiro agrícola Augusto de Stefano Olivo e o presidente da Copersucar, Arlindo Manente. Ainda tem mais outros catarinenses, mas eles são de Itajaí. Então, estão na Ásia, onde participam desse evento, né, e estarão aí trazendo muitas informações para a nossa região. Estas e muitas outras informações, também sobre a eliminação da Copa e várias outras notícias, estão hoje em nossas páginas. A charge de hoje, Moro, ela até é engraçada, né? É uma camisa do Brasil pendurada e dizendo: vende-se seminova. Olha só que barbaridade. Vamos ficando por aqui. Estaremos de volta na próxima quinta-feira. Um abraço a todos e até lá. Do Jornal Volta Grande, José Matarichan.
1: Perfeito, valeu, muito obrigado, José Mota Alexandre, o VG, o Volta Grande, então, circulando amanhã na nossa região. 8 horas e 1 minuto, intervalo comercial. Daqui a pouquinho a gente vai trazer maiores detalhes e informações sobre o Encontro Nacional de Ex-Seminaristas e Amigos da Ordem dos Servos de Maria, que vai acontecer aqui em Turvo nos dias 11 e 12 de julho. Nós voltamos então na sequência aqui no nosso.
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0: Agora são 8:06, 8:06, o tempo é bom aqui em Turvo, temperatura agora em ligeira elevação, 6 graus e 1 décimo neste momento então, né? Estamos também com uma umidade relativa do ar, marcando agora, neste momento, 86%. Nosso Café com Notícias desta quinta-feira, 9 de julho de 2026, edição de número 6.998. E com prazer e satisfação, olha, muito tempo que não via ele, estou recebendo aqui no estúdio da Imigrantes FM, nosso grande amigo Osni Rabelo. Bom dia, seja bem-vindo ao nosso Café com Notícias. Que prazer revê-lo, Osni.
1: Bom dia, Pio Pio. O prazer é todo nosso, não imagina quanto.
0: Perfeito.
1: Mesmo com a perna operada, fiz questão de vir.
0: Perfeito.
1: Estava com saudade de vocês.
0: Tá bom.
1: Mas estamos aqui para convidá-los para o lançamento da Associação dos Amigos do Frei Egídio de Turvo.
0: Mesmo.
1: Será amanhã, dia 11, né? E o convite é extenso a todos os ex-seminaristas e a todas as pessoas que quiserem participar da terceira etapa do projeto de canonização do Frei Egídio de Turvo.
0: Muito bem. José Pedro Dalino, bom dia. Seja bem-vindo também mais uma vez ao nosso Café com Logística, José Pedro.
2: Bom dia, amor. Bom dia, amigos da Imigrantes. Estamos aqui, né, mais uma vez para falar do nosso encontro, falar de Frei Egídio, né?
0: Isso.
2: Faz um tempinho que a gente não conversa sobre o nosso santo de Turvo, né?
0: Uhum.
2: O nosso patrono. Então, tem ideias novas surgindo. O Osni está aqui, ele é um dos pioneiros, né, amor? O Osni foi aquele que, junto com o Dom Moacir, lá em Porto Velho, né? Lá, não sei se foi em 2013. Olha só. É, foram os que tiveram, que ouviram da boca de Dom Moacir o pedido para iniciar a luta pelo processo de canonização.
0: Uhum.
2: Então, naquela ocasião, estava você, estava
1: O Alves,
2: e o Joaquim.
0: Uhum.
2: Então, tudo começa lá, né, amor?
0: Uhum.
2: Tudo começa lá. Então, se a gente observar, de 13 para cá, são 13 anos...
0: Certo.
2: Mas, se a gente tirar o tempo de pandemia que atrapalhou e tal, nós não temos 10 anos ainda na batalha da canonização.
0: Uhum.
2: É menos que isso, né?
0: Sim.
2: Então, é isso aí que nós vamos conversar hoje, tá?
0: Perfeito.
1: Quando,
0: muito...
1: Moro, desculpa te chamar de...
0: Não sei.
1: Por que eu coloquei na cabeça.
0: Não tem problema. Para os mais íntimos é o Pinho, né? E aqui é o Moro. Mas tanto faz, não tem problema nenhum.
1: Então, diga. Moro, a segunda etapa foi justamente esse período de 2-3 anos... que quando foi construído o memorial, e todo mês, tá certo, o Idalino à frente, tem a reza da coroa e depois a missa.
0: Uhum.
1: Então, por isso que nós estamos falando que agora nós vamos entrar na terceira etapa. Né? E na terceira etapa, a gente brinca que vai faltar associado, porque os antigos seminaristas estão morrendo, né? Todo mundo está ficando velho. Há 3 anos atrás eu tinha 64 anos. Agora você tem 77, quer dizer, o tempo passa para todo mundo.
0: Sim.
1: Né? Então, nós estamos com a ideia, considerando esse fato, que é um fato que todos vão partir, nós estamos com uma ideia muito interessante, que levaremos ao bispo, tá? Para que ele incentive... libere, tá certo, os párocos da Diocese de Criciúma a participar também dessa empreitada. Ou seja, desenvolvemos ações para suportar a canonização do Frei Egídio.
0: Uhum.
1: Custa caro, não é barato, porque tem pessoas de desenvolvimento, uhum, custa bastante caro.
0: Uhum. Muito
1: então,
0: bem.
1: Então, nós pretendemos conversar com o novo bispo, me foge o nome agora,
2: o Dom Jacinto Dom é o atual, mas ele ficará até fevereiro.
0: É, exatamente.
2: É agora, o Zonta.
0: É o Zonta. Milton Zonta.
2: Isso. Não conseguimos porque o homem está sempre viajando.
0: É, né? Está certo. Né?
1: Então, qual que é o argumento forte que nós temos, Moro? É o primeiro e único santo, está certo, da diocese de Criciúma.
0: Uhum.
1: Então, todo mundo precisa se engajar nessa empreitada.
0: Uhum.
1: Nós acreditamos muito. Vamos fazer um plano bem... interessante, e temos convicção, temos certeza que brevemente nós teremos novidades. Tanto, por isso que o presidente da associação é o Valmor Bolan.
0: Valmor Bolan.
1: Ele mora na Itália.
0: Certo.
1: Então ele vai acompanhar de perto esse processo.
0: Todo o processo, né?
1: Então, essa união de forças certamente nos levará ao objetivo maior.
0: Uhum.
1: Imagina o dia, amor, que chegaremos aqui, um bispo, um cardeal, Santo Egídio de Iturvo.
0: É, perfeito.
1: Esse é o objetivo.
0: Muito bom, tá certo, né? E eu acredito também, né, que o bispo Dom Jacinto deva também realizar, no caso, esse pedido, porque eu fiquei sabendo aí que ele tá fazendo, assim, a intenção dele é comparecer o mais número possível de celebrações para quando ele entregar o cargo para o Dom Milton Zonta, né? Ele realmente já entregar tudo direitinho, mas ele participar de inaugurações de capelas e tal, de todo o trabalho eclesiástico dele. Então é muito legal. Fiquei sabendo dessa informação, então é bom, né? De repente, essa presença de vocês lá, né, vai também atualizar com mais força ainda esse pedido.
1: É porque a força da diocese está justamente nas paróquias.
0: É.
1: Eu não sei se são 30 paróquias, 40 paróquias. Uhum. É muita gente. Uhum. Então, imagine trazer esse pessoal para a peregrinação aqui no Turvo.
0: Uhum.
1: É, entrar em ações que divulguem o Fregílio, que já está muito divulgado.
0: Sim.
1: Né? Mas que o pessoal participe também financeiramente, porque... Sim. Custa caro uma canonização.
0: Sim.
1: E não é porque o dinheiro vai para o Vaticano, não. Uhum. Passagem aérea, hospedagem, isso. Trabalho das pessoas.
0: Sim, com certeza, né?
1: É, custa caro.
0: Não, né? Imagina, né?
1: Então precisamos suportar isso também.
2: Inclusive, nós temos agora na fase, né? Até bom para que a gente possa esclarecer para o nosso ouvinte aqui de Turvo, que o processo ele caminha lentamente, uhum. Como o rio está correndo embaixo da pedra e a gente não vê.
0: Uhum.
2: Né? Se a primeira fase, né, como bem salientou os livros, veio até a inauguração do memorial em 23. A segunda fase foi até 7 de julho de 24, onde teve a sagração do Servo de Deus.
0: Uhum.
2: Certo?
0: Sim.
2: Agora nós estamos na terceira fase e esse nosso trabalho aqui vai ser uma quarta fase, praticamente.
0: Uhum.
2: Né? Porque essa terceira fase está sendo feita, como nós chamamos, de fase diocesana.
0: Sim.
2: Por que diocesana? Porque nesse momento o padre canonista Gabriel Dalmolin,
0: certo,
2: ele está fazendo contato com as pessoas que deram um nome, que foram dados um nome por nós, pela comissão histórica, com o Franco Azalha, aquela vez aqui,
0: uhum,
2: para que ele entreviste as pessoas, para que colha o testemunho dessas pessoas. Eles já deram depoimento para mim. Esses depoimentos já foram entregues para Frei Franco, que levou a Roma. Frei Franco, em julho aqui, Moura do Ano, que ele esteve aqui contigo,
0: sim,
2: ele escolheu determinadas pessoas, determinado depoimento.
0: Uhum.
2: A gente não pode falar porque é sigilo,
0: sim,
2: né?
0: Claro, claro.
2: Mas aqui no Turvo tem umas 5, 6 pessoas, uhum, incluindo o padre e Servo de Maria que vão depor, né? Incluindo o padre e Servo de Maria que já não estão na ordem.
0: Sim, claro.
2: Você mais ou menos imagina quem.
0: Sim.
2: Né? Então, essa fase, como diz o Osni, demanda gasto.
0: Uhum.
2: Ele tem que sair. Ele tem que ficar dias fora,
0: claro.
2: Tem que visitar essas pessoas que às vezes não estão aqui, estão em outro estado.
0: Uhum.
2: Né? Então, é uma fase muito importante para o pessoal saber. Ó, se alguém, de repente, bater na sua porta e dizer que é da diocese, é em função de algum depoimento que você deu, de alguma graça alcançada que foi relevante, né, que foi achado importante, e, portanto, agora é a fase testemunhal. Uhum. A pessoa vai ter que dizer, né? Já não basta só o escrito que foi.
0: Uhum.
2: Ela vai ter que falar perante, né, uma autoridade eclesiástica, que nesse caso é o padre Gabriel Dalmolin, que está fazendo esse trabalho. Certo? Então, agora a nossa parte aqui, que o Osni está colocando, que foi idealização do Osni, como sempre ele é o nosso ideólogo, ele com o Bolan, é o estatuto.
0: Uhum.
2: Né? É a fase de formar uma associação com o estatuto para ajudar nesse processo. Uhum. Principalmente ajudar na manutenção, né? Quando o Venâncio vinha aqui, ele sempre dizia: olha, pessoal, nos ajude, está difícil, porque uhum, um dia cai uma telha, outro dia dá um vento, outro dia quebra um vidro,
0: uhum,
2: acontece alguma coisa, o memorial é uma coisa física,
0: uhum,
2: e depende das leis da natureza, né?
0: Sim.
2: Então, quando ocorrem essas coisas, Pim, aí nós não temos dinheiro.
0: Sim.
2: Certo? O nosso dinheiro, que foi levantado naquela época, que foi em torno de uns 300 e pouquinho, foi todo para o memorial.
0: Sim.
2: Todo, inclusive fomos além, né? Porque foi feito cozinha que não estava no programa, Foi feito a revitalização do galpão, né?
0: Do galpão.
2: Então, foi feito muita coisa, né? E depois os melhoramentos. E é evidente que, com o passar do tempo, nós vamos precisar manter isso aí. A gente sabe que só os padres sozinhos não conseguem.
0: Sim.
2: Eles já têm muitas despesas, né, uhum. e tal, né?
0: Sim.
2: Então, seria isso para colocar o nosso ouvinte em que pé estamos nesse momento.
0: E principalmente a comunidade, né, Zé?
2: Exatamente.
0: A comunidade para saber, né?
1: Perfeito. Então, reafirmando o que o Idalino está dizendo, que é um dos objetivos inerentes, quer dizer, existe memorial, tem que ser mantido. Então, por si só, precisamos arrumar dinheiro também para manter o memorial, como está dizendo.
0: Com certeza.
1: E renovando os agradecimentos, renovando um bom dia para todos, queremos renovar o convite para amanhã, dia 11.
2: É sábado.
1: Amanhã é sexta.
0: Amanhã é dia 10.
2: O Zé está ansioso pelo encontro, já está antecipando.
1: É que eu levo 2 horas para chegar. Então, renovando o convite para dia 11, no sábado, todos os ex-seminaristas, as pessoas da comunidade podem se associar, tá certo?
0: Uhum.
1: A essa associação dos amigos do Frezinho de Iturbo.
0: Uhum.
1: Quando será lançado o... Como é que chama? O documento, o estatuto. Reafirmando, todos estão convidados a participar, todos da comunidade aqui do Turbo e de toda a diocese.
0: Uhum.
1: Tá? Quero deixar meu agradecimento, muito obrigado, por um grande prazer em revê-lo.
0: A satisfação é toda minha em rever o amigo, com certeza. Está bem pra caramba aí, né? E vai ficar melhor ainda, com certeza, né?
1: Obrigado.
0: Sua recuperação aí está ótima, né? Perfeito.
2: Sim, ele está em processo igual o Frigide.
0: Tá cada dia melhorando. Tá cada dia melhorando mais, né?
1: E ficando mais velho.
2: Mas isso é bom, né?
0: Isso é bom.
2: A gente está vivo, né?
0: Com certeza. Ô, José Pedro, então, só confirmando a agenda, a gente vai ter discussão, aprovação do estatuto.
2: Isso.
0: Da associação.
2: Dia 11.
0: As primeiras providências, né?
2: Isso.
0: Depois a contribuição dos sócios, a proposta dos sócios, né?
2: Isso.
0: E a formação da comissão provisória.
2: Exatamente, mano. Então, nesse sábado aqui no seminário, né, os padres disponibilizaram uma sala, Frei Joãozinho disponibilizou uma sala para a gente se encontrar. Não sabemos quantos virem, porque a gente convidou todo mundo, né?
0: Uhum.
2: O todo mundo que a gente diz é mais de 800 pessoas, né? Mas a gente sabe que, pela dificuldade, pelas distâncias, pela saúde, né?
0: Também, né?
2: Muita gente já disse que não poderia vir nesse momento, é um inverno doloroso,
0: é.
2: Rigoroso igual nossos tempos de infância, né? Tá voltando, né?
0: Tá voltando,
2: os tempos do ermo, né?
0: É.
2: Mas passava muito frio. Enfim, então a gente não sabe quantos virão. Então a gente pede muito para o pessoal do Turvo que está aqui, né, que possa comparecer, até para a gente confraternizar, porque é rápido, eu encontro num sábado de manhã, o estatuto ele está assim, está pré-elaborado, mas ele vai ser debatido, discutido, para aprovação, né? Em aprovando, depois tem a fase de cartório, né? Porque hoje as coisas estão bem finas.
0: Uhum.
2: Eu estive no cartório da dona Olga, ela disse que mudou muito as coisas, sabe?
0: Uhum.
2: Para evitar, né, fraudes e outras coisas que têm acontecido, né?
0: Com certeza.
2: Então, precisa de tudo certinho para poder aprovar, precisa da mão de um advogado. Hoje não é mais só, tipo, eu, vamos supor que eu seja o secretário, o Osmei Vice, o Bolan e tal. Não é só a nossa assinatura que vale.
0: Sim.
2: Tem que ter a do advogado junto aqui, né? Então, é todo um trabalho que daí tem que ser feito depois, né? Então, nesse momento, é o pessoal sentar, conversar, ver em que pé está o processo, explicar para todo mundo, né? Nesses 10 anos, podemos dizer assim, né? Vamos pegar de 2016, daquela primeira festalha, que ali o negócio engatou, né?
0: Foi.
2: Primeiro encontro em 15, depois 16.
0: Isso.
2: Então, são 10 anos, né? Tirando os anos da pandemia ali, que foram praticamente nulos, né? Porque a gente não conseguiu avançar, né? Então é isso aí. Então o programa de sábado seria isso. A gente até não marcou almoço em lugar e tal, porque não temos nem como prever. Porque as pessoas dizem assim para nós, olha, talvez eu vá. Ou talvez fica muito difícil eu chegar no restaurante e dizer, olha, talvez venha 40.
0: Não tem como, né?
2: Talvez venha 100.
1: É sempre importante dizer que todos estão convidados.
2: Todos estão convidados.
0: Sim, claro.
1: Os jovens, os casados, os solteiros...
0: 10 horas da manhã é o início previsto, né?
2: Isso, perfeito. Previsto às 10 horas. Uhum. Daí o almoço a gente vai se virar pela cidade, pelos amigos.
0: Alguma coisa, né? Sim. Deve acontecer.
2: Depois a continuação, os que ficaram para no domingo participar da festa padroeira, né?
0: A festa, Nossa Senhora da Oração.
2: Já foi pensado nessa época para isso.
0: Uhum. Para unir cada vez mais, né?
2: Inclusive o Valmor Bolante, ele tinha colocado uma outra data, depois nós três conversamos e chegamos ao consenso, que é a data aí da padroeira, para o pessoal matar a saudade e tal, né? Dia 12.
0: E caiu bem no domingo ainda, né?
2: Bem no domingo.
0: É verdade.
2: Domingo, e praticamente, assim, muita gente já entrando em férias, né?
0: Sim.
2: Professores ainda não, né?
0: Vai mais um pouquinho além.
2: Saudade das férias de julho de antigamente.
0: Com certeza.
2: Então é isso. Então está dedicado esses dois dias, né? Mas o dia 12 é mais para a confraternização.
0: Sim.
2: Para as pessoas que ficarem, porque muitos, de repente, já vão estar viajando, né? Ali, que vem de longe. Mas aqueles que estão vindo também já vieram com o pensamento de ficar para a festa, né?
0: Uhum.
2: Esse era o objetivo também, né?
0: Sim.
2: Confraternizar, tomar um vinho bom aqui no turno. Parece que tem vinho bom, né? Os nem gostam de um vinho aqui.
0: Tá bom, tá certo.
1: Não posso falar, senão vou fazer propaganda, né?
0: Muito bem, então. Então, no sábado e também no domingo, o Encontro Nacional de Ex-Seminaristas e Amigos da Ordem dos Servos de Maria, principalmente para a discussão e aprovação do Estatuto da Associação dos Amigos de Frei Egídio Mutini, aqui de Turvo. Muito obrigado pela participação, desejo um ótimo dia de trabalho e até a próxima oportunidade.
1: Eu que agradeço, em nome de todos, e insisto, não é somente para o seminarista, para toda a comunidade, para toda a diocese.
0: Uhum. Muito bom, tá certo então. José Pedro Dalino, valeu, um abraço também.
2: Nós que agradecemos, né, do grupo aí do Memorial Fregide, dos meninos de Turvo, e a Imigrante sempre nos acompanhou, sempre nos apoiou, principalmente você, né, Pim? Então você também está convidado, se puder chegar.
0: Sim.
2: Eu sei que tu tens bastante compromisso, mas de repente é dar uma chegada lá para conversar com os amigos antigos, ex-seminaristas que estão, que
0: com
2: virão
0: certeza.
2: De São Paulo, da região, né, e a gente reforça a comunidade turvense. Vamos participar, vamos mobilizar, porque o Fregide é nosso, né? E ele é um patrono do agricultor familiar, exatamente o agricultor que tem no Turvo, esse da pequena propriedade, esse que produz as coisas para nós comer aqui, né? Aqui não é o grande exportador, né? E o Fregide não é o patrono do grande exportador, é o patrono do pequeno.
0: Sim.
2: Né? Por isso que já se chama, né, agricultor familiar. Então, gratidão a todos e um bom dia para todo mundo, né? E agora tomar um café para aquecer o frio, né?
0: É verdade.
1: Bom dia.
0: Valeu, então. Muito obrigado, portanto, ao Zinho Rabelo, José Pedro e Dalino, dos seminaristas, dos meninos, né, de Turvo, então, conosco nesta manhã de quinta-feira. 8h24, intervalo comercial. Nós voltamos na sequência, ainda temos informações esportivas para hoje.
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2: 8 horas e 27 minutos. 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
2: 8h28, recebo aqui. Com pesar, né, o falecimento da irmã do vereador Valcir Milanês, Anair. Ela veio a falecer, né, lutava contra um câncer. O seu velório, de acordo com as informações, inicia à tarde na comunidade de Rio Morto, Meleiro. Né? Anair era a irmã mais velha da família e veio a falecer, então, lutava contra um câncer aos 75 anos de idade. Fica registrado, então, de público, os nossos sentimentos à família do Valcir Milanês, o Zebra, portanto, pela perda da sua irmã Anair. Fica registrado neste momento. 8h29.
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Em cima da pinta, 8h30, 8h30, 8h30, 8h30 em cima da pinta. Vamos iniciar as informações esportivas. Vamos falar segmento lotérico. 69 apostadores acertaram o concurso especial da Loteca de número 1260. Cada um vai receber R$ 8.642,69. 1.638 apostadores fizeram 13 pontos, cada um recebe R$ 74,29. E hoje já começa o concurso especial Copa do Mundo, né? 2026, é o concurso 1.261 da Loteca. Então nós vamos ter jogo 1, França e Marrocos, hoje às 17 horas. Jogo 2, Espanha e Bélgica, amanhã, 4 da tarde. O jogo 3, Juventude e Vila Nova Goiano, amanhã, 7 da noite. O jogo 4, Sport Recife e Botafogo de Ribeirão Preto, amanhã, 8 da noite. O jogo 5, Caxias e Floresta do Ceará, será sábado, 11 horas da manhã. O jogo 6, Noruega e Inglaterra, sábado, 18 horas. O jogo 7, Argentina e Suíça, também no sábado, às 10 da noite. O jogo 8, Operário de Ponta Grossa e Novo Horizontino, domingo, 11 horas da manhã. O jogo 9, Inter de Limeira e Amazonas, domingo, 11 horas da manhã. O jogo 10, Ituano e Ferroviária, no domingo, 4 da tarde. O jogo 11, Paysandu e Guarani de Campinas, domingo, 4 da tarde. O jogo 12, Avaí e Náutico, no domingo, 4 da tarde. O jogo 13, São Bernardo e Cuiabá, no domingo, às 4 da tarde. E o jogo 14, Atlético Goianiense Fortaleza, no domingo, às 18 horas. A estimativa de prêmio para este concurso, para quem chegar aos 14 pontos, né, é de R$ 800 mil. A Loto Fácil, concurso 3.730, sorteou ontem 0203, 050608, 11, 12, 13, 14, 15, 16, 19, 20, 21 e 24. R$ 2 milhões, a estimativa de prêmio para o concurso da noite de hoje. A Quina da Loto, concurso 7.060, sorteou 02, 19, 27, 38 e 69, R$ 10 milhões, a estimativa de prêmio para o concurso de hoje. A Loto Mania, concurso 2.947, sorteou 0108, 11, 18, 24, 26, 27, 20 e 9. 30, 39, 42, 53, 55, 58, 59, 60, 72, 87, 91 e 95. A estimativa de prêmio para o concurso de amanhã é de R$ 4.100.000. A dupla Sena, concurso 2.980, sorteou na primeira faixa 14, 21, 26. 31, 35 e 36. Na segunda faixa, 13, 20, 21, 24, 26 e 36. R$ 650 mil, a estimativa de prêmio para o concurso previsto para amanhã. A Loteria Federal, extração 6.081, sorteou no quinto prêmio 61.976. No quarto prêmio, 25.748. No terceiro prêmio, 87.479. No segundo prêmio, 51.715. E no primeiro prêmio, 22.268. Primeiro prêmio, 22.268. O dia de sorte, concurso 6.081, sorteou no quinto prêmio. Concurso 1240. Dia de sorte, concurso 1240. Sorteou as dezenas 04, 12, 17, 20, 21, 24 e 29. Mês da sorte, agosto.
E a estimativa de prêmio para o concurso de hoje à noite é de R$500 mil. Hoje à noite, a Time Mania, concurso 2.413, deve pagar R$3.100.000. E a Mega Sena, concurso 3.029, deve pagar um prêmio hoje de R$45 milhões.

0: Agora faltam 24 minutos para as 9, 24 para as 9. Vamos fazer um intervalo comercial. Eu volto na sequência para as demais informações esportivas de hoje.
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18 minutos estão faltando para as 9 horas. Vamos confirmar a rodada de ontem da Copa Amesc de Bocha. Nós tivemos Araranguá Mesquita derrotando o Timbé do Sul, equipe número 1 por 2-0. Parciais de 12-7, 12-11. E a equipe de Santa Rosa do Sul, medalhão, derrotou a equipe do Ermo por 2-0. Parciais de 12-4 e 12-0. Próximos jogos, vamos ter hoje, 7:30 da noite, a equipe número 2 de Sombrio, enfrentando o Balneário Gaivota Lagoa de Fora. A equipe de Timbé do Sul, equipe 2, enfrentando a equipe número 2 de Jacinto Machado. E a equipe número 2 de Meleiro, enfrentando a equipe do Turvo, Departamento Municipal de Esportes.

Hoje também tem quartas de final, né? Ou melhor, amanhã. Amanhã tem quartas de final do Campeonato Regional de Futsal da Lavime, no ginásio da Sociedade Esportiva Três Cachoeiras, lá no Rio Grande do Sul. 9:30 da noite, o Lajeado Futsal vai enfrentar a equipe do Panela. A equipe do Turvo aguarda, né? O vencedor das quartas de final para enfrentar na fase semifinal aqui no Abeli Besbate.

Próximo domingo, nós vamos ter pelo Campeonato de Futebol Suíço, categoria livre e também veteranos, lá no... na Vila Marquezine, em Timbé do Sul. A equipe da categoria livre, 14 horas, Morrão e o Wolves. E às 15 horas, na categoria veteranos, o Amigos do Peter enfrenta a equipe do Bar do Boró. A semifinal vai acontecer no dia 19 de julho. Na categoria livre, os compadres já estão classificados e vai enfrentar o vencedor do jogo 58. E a equipe do Rio do Norte, na categoria veteranos, enfrenta o vencedor do jogo 57. Eu acredito que os compadres enfrentam o vencedor do jogo 56, né? Vamos ver aqui, depois a comissão organizadora deve nos enviar direitinho aqui os jogos da próxima fase.

Agora faltando 14 minutos para as 9 horas, vamos confirmar os amistosos entre equipes Masters da nossa região para sábado, dia 11. No Rio Aparecida, o Amigos do Turvo enfrenta Sapiranga no dia 18 de julho. Sábado, a equipe vai folgar. Sábado, dia 11, em Araranguá, Esportivo e Semel Sênior. Também em Araranguá, a Sociedade Esportiva Família enfrenta o Sênior Sersan de Sanga Grande. No final de semana, destaque também para o Campeonato Catarinense da Série B. Série B que teve rodada ontem, né? Blumenau empatou, já eu trago o placar esportivo de ontem. No final de semana nós vamos ter, pela Série B do Catarinense, então, sábado, 11 de julho, no estádio do SESI, Blumenau e Ercílio Luz, 3 horas da tarde. No domingo, dia 12, no domingo, Silveira Gonzalez em Tubarão, Tubarão e Metropolitano, no João Marcato em Jaraguá do Sul, Juventus e Guarani. No estádio da Montanha, 4 da tarde, Caravaggio e Jaraguá. E às 17 horas, no estádio Doutor Ercílio Luz, em Itajaí, o Nação enfrenta a equipe do Fluminense de Joinville.

Vamos confirmar, ontem pelo Campeonato Brasileiro da Série B, lá em Campinas, o Criciúma fez bonito e derrotou a Ponte Preta pelo placar de 2-1, né? 2 gols do Marcelo Hermes. Pelo Campeonato Catarinense da Série B, o Blumenau empatou com o Juventus de Jaraguá do Sul pelo placar de 1-1. Para hoje, nós vamos ter pela Copa do Mundo, 5 da tarde, França enfrentando a equipe do Marrocos.

0: E o supercomputador Opta, tecnologia especialista em análise de dados, projetou os favoritos das quartas de final da Copa do Mundo. França, Espanha, Inglaterra e Argentina são, segundo a análise de dados, as seleções que devem avançar para as semifinais. A máquina acertou 6 dos 8 classificados às quartas de final. Anteriormente, havia acertado os vencedores de 14 dos 16 jogos da segunda fase. A análise realizou cerca de 10 mil simulações para identificar o percentual de cada seleção. A mesma plataforma colocou o Paris Saint-Germain com 56% de possibilidades de ser o campeão da Champions League, o que veio a se confirmar. 9 minutos para as 9. Vamos fazer um intervalo comercial. Na volta, os destaques finais de hoje. 9 para as 9.
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tratos a animais. Decisão foi tomada na madrugada desta quinta-feira, após o encerramento do julgamento, que durou mais de 12 horas no Tribunal de Justiça do Estado do Rio de Janeiro. Foram ouvidas 12 testemunhas além do acusado. Geander confessa ter ajudado a esconder o corpo do ator, mas nega ter participado do homicídio. A condenação do réu não ocorreu por unanimidade. Segundo informações confirmadas pelo advogado de defesa Fábio Manuel, o placar do julgamento terminou em 4-2, registrando pelo menos 2 votos pela absolvição. Diante do veredito estipulado pelos jurados, o defensor declarou que vai recorrer à decisão. Também mais uma informação do setor policial. 3 pessoas foram condenadas pela Justiça Catarinense após uma denúncia apresentada pelo Ministério Público de Santa Catarina por uma série de crimes sexuais cometidos contra 3 meninas no município de Criciúma. As penas somadas ultrapassam 190 anos de reclusão em regime inicial fechado. A sentença proferida na última sexta-feira, dia 3, reconheceu a prática dos crimes de estupro de vulnerável, estupro, favorecimento e submissão de criança e adolescente à exploração sexual, além de aliciamento de menores para atos libidinosos. Os réus também foram condenados ao pagamento de uma indenização de R$210 mil cada um, destinada à reparação do sofrimento imposto às vítimas. As vítimas tinham entre 6 e 8 anos quando os abusos começaram. E conforme cresceram, as meninas passaram a compreender a gravidade dos atos, relatando os fatos a pessoas próximas, o que motivou o início da apuração policial. Ainda mais uma informação do setor policial, o Tribunal de Júri da Comarca de Araranguá realizou ontem o julgamento de 2 homens acusados de participação no confronto armado registrado na madrugada de 4 de outubro de 2024, na Avenida 7 de Setembro e na comunidade Vila Samaria, conhecida como Buraco Quente. Na ocasião, 5 policiais militares figuraram como vítimas da denúncia por tentativa de homicídio. O julgamento teve início por volta de 9 horas da manhã, estendendo-se durante todo o dia, sendo encerrado próximo de 22h30. Após horas de julgamento, o Conselho de Sentença absolveu os 2 réus das acusações de tentativa de homicídio contra os policiais militares e também do crime de corrupção de menores. No entanto, ambos foram condenados pelos crimes de participação em organização criminosa e porte ilegal de arma de fogo de uso permitido e de uso restrito. Um dos condenados recebeu uma pena de 10 meses e 18 dias de reclusão, enquanto o outro foi sentenciado a 10 anos, 4 meses e 7 dias de reclusão. As penas deverão ser cumpridas em regime inicial fechado. Como os 2 já estavam presos preventivamente, permaneceram recolhidos e iniciaram imediatamente o cumprimento da condenação.

E com essa informação, então, ponto final na edição de número 6.998 desta quinta-feira, 9 de julho de 2026, do nosso Café com Notícias. O The Fisherman, Flávio Pescador Saviato, vem aí para apresentar mais uma edição do Bom Dia Imigrantes. Depois, ao meio-dia, tem a Renata Toretto Angeloni para comandar o Clube do Ouvinte e também às 14h, o Conexão. Às 16h, o JP Brognoli apresenta o Comitiva Sertaneja. 18h, Edson Cardoso e a tradicional...

A oração da Ave Maria, às 19 horas, hoje, quinta-feira, tem Iraci, Scarabellotti e o Ricordi dell'Immigrante. Nós vamos retornar a qualquer momento, ou então, amanhã, cedinho, mais uma vez, aqui no nosso café. Obrigado sempre pelo carinho, da sintonia e também da audiência. Continue ligado conosco, 94,1 Imigrantes, FM de Turvo, Santa Catarina, para o mundo!

0: no final do nosso café. Mais uma vez a todos os médicos oncologistas. Também à juventude. Aos soldados constitucionalistas, parabéns pela passagem do seu dia nesta quinta-feira. Faltando 175 dias para o término de 2025, no final do café, alguém certa vez afirmou que ninguém pode ser sábio de estômago vazio. Pense nisso. Forte abraço. Uma grande quinta-feira. Continue se cuidando. A gente se ouve e se fala por aí. Boa sorte, que o seu dia seja iluminado. E não esqueça, amanhã temos um novo encontro marcado. Café com Notícias, ponto final. Bom dia e tchau.
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9:06. Bom dia, imigrantes. Iniciando mais uma edição. Bom dia, Turvo e região. Aqui, então, às 9:07. 11 graus de temperatura. Tempo bom na cidade de Turvo. Estamos dando o pontapé inicial da edição de hoje, quinta-feira, dia 9 de julho de 2026, do meu, do seu, do nosso Bom Dia Imigrantes. Das 9 horas ao meio-dia, mais uma vez, eu, Flávio Pescador, fazendo companhia a você sintonizado junto conosco em 94,1 FM. Por aqui, então, grandes sucessos musicais, muita diversão, muito entretenimento, informação e ainda, é claro, a sua participação. Se você quiser participar junto conosco, é só enviar a sua mensagem através do 489-8826-1042. Ainda, se preferir ligações de telefone, 3525-0321, à sua inteira disposição. Por aqui eu desejo a todos, então, desde já uma excelente quinta-feira, um ótimo restinho de semana. Agora sim, já nos encaminhamos para o final de mais uma semana. E é claro, a todos, aquele bom dia! Bye.

0: E por aqui o nosso bom dia inicia então, às 9h08, ao som de Variedades.
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0: Variedades em sua primeira edição e vende-se dois lotes urbanos de 23 por 25 metros localizados no centro de Ermo. O contato para mais informações é o 489-8836-7141. 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Cronograma oficial da APAE de Turvo, semana da Autodefensoria. Hoje, 8 de julho, quinta à tarde, bailinho da socialização. Tarde festiva e de muita dança e música ao vivo do gaiteiro Jonathan. Com essas informações, ouvimos Variedades em sua primeira edição na Imigrantes FM.
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5: Vocês estão falando besteira.

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2: São 9h19 e por aqui na programação da Imigrantes FM vamos conferir o horóscopo do dia em sua primeira edição. E aqui nós já temos informações para os nascidos do signo de Áries. O momento favorece decisões importantes. E é claro, Áries, a cor do seu dia é rosa, enquanto o seu número da sorte é o número 8. Para você nascido do signo de Touro, a tranquilidade será a sua maior aliada no dia de hoje. E é claro, ainda, roxo vai ser a cor do seu dia, enquanto 12 é o seu número da sorte. Para você, geminiano, o dia será produtivo para colocar as suas ideias em prática. E é claro, gêmeos, bege é a cor do seu dia, enquanto 4 vai ser o seu número da sorte. E se você pertence ao signo de Câncer, confie mais na sua capacidade. Preto, cor do dia. 18 é o seu número da sorte. Desta forma, ouvimos o horóscopo do dia em sua primeira edição aqui na Imigrantes FM.
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0: Temperatura.
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2: São 9:31. Bom dia, imigrantes, nas ondas da 94,1 Imigrantes FM. Último bloco, ouvimos Daniel, Minha Estrela Perdida, e ainda Wilson e Soraya, Se Não For Por Amor. Oferecer essa canção lá para Eliane Rodrigues de Boa Vistinha. Bom dia, Eliane, tudo bem contigo? Muito obrigado pela sua participação, pela sua audiência. Ela oferece para todos da rádio e, é claro, para todos os ouvintes. Eliane, que sempre participa, sempre deixa o seu alô. Mensagem do Itamar, lá de Araranguá, lá da Cidade das Avenidas também. Ele que está pedindo aí sucesso ao som de Bonnie Tyler, essa grande cantora da música pop internacional que, infelizmente, nos deixou nesta noite, né? Aos 75 anos de idade, Bonnie Tyler faleceu esta noite, é claro. Vamos fazer essa homenagem a ela, tocar uma dose dupla aqui, com certeza, tá certo, Itamar? Ofereço Bonnie Tyler também, lá pra Michele Salvaro também, que está mandando o seu alô, a sua mensagem, pra toda a galera que trabalha lá com ela, especialmente pro seu Zé. A Michele disse que foi ele quem a apresentou. Com certeza vamos tocar aqui, então, Bonnie Tyler na sequência. Temos a participação da Maria Inês Flores da Silva também. Ela que tá pedindo aí música para o seu genro Bruno, lá de Araranguá. Um grande forte abraço para você, Maria Inês, também lá pro Bruno, lá em Araranguá. Tudo de bom para vocês. Um grande abraço aqui do pessoal da Imigrantes FM. Por aqui a gente segue curtindo sucessos internacionais, então. Vem aí Alphaville, Forever Young, e nós vamos com a dose dupla de Bonnie Tyler, It's a Heartache, e ainda Total Eclipse of the Heart.

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5: Horóscopo do dia em sua segunda edição, às 9 horas 46 minutos, aqui na Imigrantes FM, com informações para os nascidos de Leão. Sua animação contagiará quem está perto de você. E é claro, Leão, cinza, cor do dia. 1. Número da sua sorte. Para você de virgem, o dia favorece soluções práticas. Marrom, cor do dia. 10. Número da sua sorte. Para você que pertence ao signo de Libra, boas energias cercam os seus projetos. Vermelho vai ser a cor do seu dia. Enquanto 6 é o seu número da sorte. E ainda para você de escorpião, a paciência evitará desgastes no dia de hoje. E é claro, escorpião, cor do dia, branco. 14, número da sua sorte. Com essas informações, ouvimos o Horóscopo do Dia em sua segunda edição aqui na Imigrantes FM.
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0: Temperatura.
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3: Imigrantes FM 10 em ponto. Ouvimos no último bloco Rick Renner ao lado de Deus, oferecer lá pro Everaldo Rocha, lá de Araranguá. Bom dia para você, Everaldo, para toda a sua família aí, para sua esposa, para os seus filhos. Tudo de bom, um grande forte abraço. Muito obrigado pela participação aqui conosco. Também ouvimos Maiara e Maraísa, vai lá, e Rio Negro e Solimões, uma participação especial de Henrique e Juliano. Saudade a temporal. Sertanejo, então, na nossa programação. Um alô lá pra Dona Isaura também, ela que tá sintonizada, tá ligadinha com a gente. Bom dia, Dona Isaura, tudo bem com a senhora? Muito obrigado mais uma vez pela sua participação junto conosco. Dona Isaura tá sempre mandando seu recadinho, tá sempre atenta na programação. Aqui a gente segue de sertanejo. Tem Bruno e Marrone, Parede de Vidro. Leonardo e Eduardo Costa chegam com Uma Vez por Mês. César Menotti e Fabiano, Tarde Demais. E aí o Leandro e o Leonardo, Horizonte Azul.

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5: Horóscopo do dia em sua terceira e última edição, aqui na Imigrantes FM, às 10 horas e 17 minutos, com informações para os nascidos do signo de Sagitário. Sua disposição ajudará a vencer desafios. E é claro, Sagitário, azul, cor do dia. 21, número da sua sorte. Para você de Capricórnio, o foco será o seu maior aliado. No amor, reserve um tempo para quem você gosta. É claro, cor do dia, verde. 5, número da sua sorte. Para os aquarianos, o dia favorece mudanças positivas na sua vida. Laranja é a cor do dia. 11, número da sorte. E para você de peixes, mantenha a calma diante das decisões. A cor do dia é cinza, enquanto 17 é o seu número da sorte. Amanhã, a partir das 9 horas e 20 minutos, retornaremos com as informações do horóscopo do dia.
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5: 94FM, a mais ouvida de Turvo e região. 10 horas 31 minutos e aqui nós vamos de informação na programação. Já está com a gente a Jaque do consórcio da Carlesse. Bom dia.
9: Bom dia, Flávio. Tudo bem com você?
5: Tudo bem, né?
9: Ah, que legal. Bom dia, ouvintes. Espero que também esteja tudo bem por aí nesse frio.
5: Pois é, estamos enfrentando um frio bem danado nesses últimos dias, né?
9: Uma bênção, para não reclamar.
5: Com certeza. Muito obrigado mais uma vez já pela sua participação aqui com a gente. Então hoje nós vamos falar um pouquinho sobre o grupo do consórcio da Carlesse, essa ideia bem bacana que surgiu e está acontecendo.
9: Verdade. E está próximo, né? A inauguração vai ser agora, no dia 20. A gente começou a falar, foi no mês passado e passa rápido, né? Então, mais um motivo aí para a gente dar início aí ao planejamento, porque o tempo voa.
5: Com certeza. E já que, é claro, vamos explicar mais uma vez para reforçar para os ouvintes como funciona o consórcio, os lances, só para a gente orientar o pessoal.
9: Com certeza. Hoje, né, nós estamos, então, inaugurando o grupo do consórcio Carlesse, que é o crédito imobiliário, onde ele te possibilita não apenas a aquisição de um imóvel novo, mas sim compra de terreno, de lote, ampliação de patrimônio. Isso é muito bacana. O pessoal tem buscado bastante essa oportunidade de alavancar o seu patrimônio, aquilo que já existe. E para aquela pessoa que está sonhando aí com o imóvel, quer sair do aluguel, é uma oportunidade.
5: Com certeza. É claro, a gente... Fala e repete, é um investimento, né?
9: É um investimento, é um planejamento, é seguro, né? Todo mundo aqui já conhece a Carlesse, então, obviamente, temos os nossos consultores também que vão estar auxiliando. E eu estou aqui na cidade hoje, né? Para auxiliar também, se alguém precisar conversar um pouquinho sobre as características do grupo, estou totalmente disponível. E falando um pouquinho ali dos créditos, né? A gente tem aí para iniciar 200 mil, hoje com a meia parcela em R$620. É apenas uma parcela, a gente não tem adesão do grupo, né? Você pagando apenas a meia parcela, você já garante a vaga e é sobre o crédito contratado de 200 mil, não é sobre a metade, né? Vai entrar pagando a metade, porém, mas só para que você não tenha o bem ainda, então investe o menos possível. Daí depois 250 mil, 775 e 300 mil, 930. Temos aquele cliente que já nos procurou, já que, mas eu preciso de 600, 700 mil. A gente faz junção de cota e isso possibilita também de ter mais chance ainda na parte do sorteio, porque você vai ter mais números ali para dentro do mesmo grupo.
5: Com certeza. E é claro, as parcelas são para todos, né? Quem pode pagar 600, 700 ou até mesmo 900 reais. Então essas parcelas são bem flexíveis.
9: Exatamente, a gente trouxe isso com uma flexibilidade realmente para a pessoa alcançar e ver que realmente é possível. Porque a gente fica deixando para depois, os anos passam e aí a gente não adquire, fica ali realmente na mesma situação. E então é o momento de ingressar e dar um primeiro passo, né? Pagando apenas a parcela.
5: Com certeza, quem busca um investimento seguro e, é claro, com uma equipe de confiança, pode entrar em contato com a Carlesse.
9: Com certeza também, pode entrar em contato com a Carlesse, nós temos também o Instagram ali da Carlesse, né, é Carlesse Consórcio, e também tem o meu ali, né, já aqui do consórcio, só colocar ali no Instagram, também tem alguma para acompanhar pessoas que já estão sendo contempladas, tudo atualizado ali, então é bem bacana essa proximidade também que a gente tem com o cliente.
5: Com certeza, é esse ambiente familiar que deixa o cliente à vontade para fazer os negócios.
9: Exatamente, Flávio, e tu sabe que cada vez mais as pessoas vêm nos procurar e dizem como é bom poder entender o consórcio de maneira clara, transparente, porque isso traz segurança, né? A partir do momento que tu entende do que tu tá fazendo um bom negócio, tu tem a segurança, é o primeiro passo ali, a pessoa já vai aderir com tranquilidade e logo já tá contemplado ali para poder executar.
5: É claro, principalmente porque o pessoal tem uma ideia muito equivocada de como funciona o consórcio, tem gente que tem medo de investir no consórcio, mas na verdade é muito seguro e é claro que vale demais a pena.
9: Com certeza, eu sempre digo agora que o medo tem que ser o medo de ficar paralisado no mesmo lugar e não fazer nada para mudança, né? A gente só vai mudar a partir do momento que a gente tem atitudes diferentes, então obviamente estamos aqui para dar o primeiro passo e para ajudar e auxiliar nesse caminho.
5: Com certeza. E já que eventos hoje, é isso? Como é que funciona?
9: É, hoje a gente tem feito, né, Flávio, alguns eventos, alguns grupos, encontros com pessoas que a gente convida. E aí é bem exclusivo para esse momento a gente poder também ter a oportunidade de explicar mais a fundo ali como funciona. E a gente, de praxe também, a gente traz ali um jantar. E é um momento bem legal também para a gente poder se conectar com a pessoa, né, com o cliente, saber mais qual é a intenção dele, né, na hora que vai ingressar no grupo. Hoje a gente tem um aqui no Turvo, né, a gente já está bem fechadinho ali as vagas, mas ainda há a possibilidade da gente abrir 3 vagas. Então, se a pessoa aí, o ouvinte está ouvindo agora, nesse momento, tem interesse, só manda ali um WhatsApp, pode ser aqui para a rádio, ou pode ser, daí eu deixo o meu número aqui também, nos contatos que a gente dá um jeitinho ali para você também estar junto conosco.
5: Com certeza, o ouvinte que quiser entender um pouquinho mais, então pode entrar em contato tanto aqui com a gente, tanto com você, né?
9: Isso mesmo, vai ser hoje às 7 horas aqui mesmo na cidade do Turvo.
5: Então é bem fácil para todo mundo que estiver ouvindo, ainda mais se deslocar até aqui, provavelmente ao centro de Turvo.
9: Vai ser aqui no centro, bem aqui no condomínio aqui do Pescador.
5: Ah, então tá fácil de chegar, tá, com certeza.
9: Mas são apenas 3 vagas, hein, pessoal?
5: É concorrido, com certeza.
9: É verdade, o pessoal tem gostado muito disso, desses momentos, porque eles realmente têm fechado e feito, né, já suas cotas garantidas, porque eles veem realmente que é uma ótima opção e tem o diferencial. Nós temos diversos diferenciais de outros administradores.
5: É uma oportunidade de entender um pouquinho mais. Claro que aqui no ar a gente dá uma passadinha um pouco mais rápido, explica, mas aquele contato entre pessoas é o que realmente importa e faz com que as pessoas entendam de fato o que é o consórcio, né?
9: É, faz toda a diferença.
5: E inclusive o pessoal que se interessar pelo consórcio, não apenas por esse grupo, por outros, pode te encontrar na Carlesse também para um bate-papo, né?
9: Isso mesmo, olhe pelo WhatsApp, a gente marca, né? Tem atendimentos também a domicílio, tem muitas pessoas que nos procuram, já que eu estou aqui trabalhando, eu já fui até na plantação lá do cliente, que ele estava trabalhando na lavoura, eu disse, não, mas eu vou até aí, a gente foi, conversou com ele lá. Então é onde o cliente está, a gente encaixa.
5: Com certeza. E em todas as cidades da nossa região?
9: Isso mesmo, todas as cidades. A gente tem diversas pessoas aí no campo, né, para a equipe, e a gente vai direcionar.
5: É claro, com certeza. E agora, este novo grupo iniciando no dia 20, é isso?
9: Isso mesmo, a Assembleia.
5: Então, nós já temos o grupo fechado, ainda temos vagas, como
9: não,
5: é que ficou?
9: Não, nós temos vagas sim, com certeza. As pessoas estão entrando, estão, né, aderindo, mas a gente ainda tem vaga sim. É um grupo inaugural.
5: Com certeza. Então, quem se sentir interessado pode entrar em contato para, então, garantir a sua vaga, porque é um grande investimento, né?
9: É isso aí. 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Então, se você ficou interessado também, né, em estar então ali no nosso evento, 3 vagas, só mandar ali um WhatsApp ou também aqui na rádio, se você não pegou o número.
5: Com certeza. Aqui a gente repassa para o ouvinte o telefone para contato e é claro que será muito bem atendido pela Jaque.
9: É isso aí, Flávio. Muito obrigada, ouvintes. Está, aguardo vocês.
5: E eu aguardo o seu retorno aqui conosco com os nossos microfones.
9: Obrigada, Flávio.
5: Tá aí, então, a Jaque do Consórcio participando junto com a gente às 10h40, com todas essas informações a respeito dos consórcios da Carless. Eu chamo o break, na sequência a gente está de volta.
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10 horas 42 minutos, 18 faltam para as 11 da manhã. Por aqui a gente segue atualizando as participações, tivemos informação antes aqui junto com a Jaque do consórcio Carlesse, mas agora a gente segue com a nossa programação musical. Tem aqui um oferecimento para a irmã Zuleide Feltrin Arcaro, que hoje está de aniversário. O oferecimento é da irmã Zuma Feltrin Alessio. Pedindo aí então, Socando Canjica com o grupo Tibúrcio da Instância. Com certeza vamos tocar. Fica um feliz aniversário lá pra Zuleide, tudo de bom, muita felicidade, muita saúde, muito sucesso. E é claro que a data do dia 9 de julho repita-se por mais vários e vários anos, enchendo, é claro, a casa de alegria. Por aqui temos a participação do Zeca Barulho. Bom dia, Zeca, tudo bem contigo? Vamos procurar a tua canção na sequência, a gente vai atualizar por aqui, tá certo? Um grande forte abraço pra ti, muito obrigado pela sua participação. Tem a participação do Vino lá de Sombrio também. Aô, Vino, tudo certo? Vino que tá mandando aí o seu joinha, mandando o seu alô. Muito obrigado pela participação. Doni Candel lá de Balneário Arroio do Silva também mandando a sua mensagem. Ele que estava pedindo canção que tocamos anteriormente com o Amado Batista, Sementes de Amor. Um grande forte abraço para ti, Doni. Muito obrigado pela sua mensagem, pela sua participação. A Zulei também estava pedindo música, pediu com Zezé de Camargo e Luciano, tocamos anteriormente em Mexe Que É Bom. Ela que falou que estava dando umas bandas lá pro centro do Timbé e agora já está de volta no Molha Coco. Também temos a participação do Chiru. O Chiru mandou seu áudio. Na sequência eu vou ouvir e nós vamos atualizar. O Natal também está mandando a sua mensagem. E ele falou, bom dia Flávio. Em 1990 vim embora para Araranguá. Me criei no Morro Azul, Timbé do Sul. Eu, meus irmãos e irmãs íamos para Domingueira. Ele mandou aqui vários locais onde tinha essas domingueiras. E ele tá pedindo aí, então, música com Alípio Martins, Onde Andará Você, para relembrar os velhos tempos, oferecer para a irmã Madalena, para toda a família Feltrinha aí do Turvo, e, é claro, para todos da família Imigrantes, para Zulei, para o Itamar, para todo mundo que tá aqui. Mensagem do Natal do 25 de dezembro, então, um abração para ti, Natal, nós vamos tocar na sequência. Thiago também tá mandando, ele tá pedindo aí, Maurício e Mauri, Paixão ou Loucura, vamos tocar com certeza. Por aqui a gente abre ao som de Goiano e Paranaense e a clássica Franguinho na Panela.

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2: Um minuto falta para as 11 horas da manhã.
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2: Em Turvo, o tempo é bom, nos confirmou a Cefarma.
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0: 11 horas, 11 minutos, na coincidência das horas, tá aí então Armandinho, lua cheia, também Péricles, vai por mim, e ainda Martinho da Vila, batuque na cozinha, canções deste último bloco aqui do Bom Dia então. Temos participações, mandar um alô lá pro Luiz Antônio Zanelato, Luizinho, gremista da Vila, bom dia Luizinho, tudo bem contigo? Luizinho tá pedindo aí sucesso com Brad, Everything I Own. Com certeza vamos tocar, tá certo, Luizinho? Muito obrigado pela sua participação. Também tem a mensagem aqui. Bom dia, pessoal da Rádio Imigrantes. Aqui é o Edgar de Araranguá. Gostaria de pedir uma música para minha irmã Eduarda, que ontem esteve de aniversário, para o meu pai e para todos vocês aí da rádio. Com certeza vamos tocar. Pode deixar, viu? Um grande, forte abraço para vocês, para toda a galera aí de Araranguá. Também temos aqui a participação da Andréia, ela que é lá do Arroio de Silva, e gostaria de escutar uma música da Bonnie Tyler. Com certeza vamos tocar sim, vou fazer essa homenagem pra ela mais uma vez, Bonnie Tyler aí, que infelizmente nos deixou na madrugada passada, faleceu em um hospital em Portugal. Não conferi qual foi a causa do óbito, mas é claro, vamos fazer essa homenagem a essa grande artista que marcou gerações e claro, continuará fazendo sucesso internacionalmente. Por aqui eu chamo o break, na sequência tem sucessos internacionais.
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1: 11 horas 25 minutos e neste momento nós estamos dando o pontapé inicial ao nosso RD, o Revista Digital de todas as quintas-feiras. E hoje já estamos voltando aí ao clima de Copa do Mundo, temos a primeira partida das quartas de final da Copa do Mundo entre França e Marrocos. Por isso, para a gente já aquecer no futebol, arquivo da bola com ele, Gabriel Mantovani. Bom dia!

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Bom dia, Flávio. Bom dia a todos os ouvintes. Estamos iniciando aqui mais um Arquivo da Bola. Quem vos acompanha sou eu, Gabriel Mantovani. E hoje a gente vai falar um pouquinho sobre uma história um pouco triste que aconteceu na Copa do Mundo de 94. Em 1994, a Colômbia era uma das favoritas, mas foi eliminada na primeira fase. O time colombiano chegou aos Estados Unidos com um enorme prestígio. Eles se classificaram de forma brilhante nas eliminatórias, incluindo uma histórica goleada de 5-0 sobre a Argentina em Buenos Aires. A equipe, na época, era comandada pelo técnico Francisco Maturana e contava com craques lendários daquela geração. Apesar da grande expectativa, a campanha foi desastrosa. A Colômbia perdeu o primeiro jogo para a Romênia por 3-1 e, em seguida, perdeu para os donos da casa. Na partida contra os Estados Unidos, Andrés Escobar tentou cortar um cruzamento e marcou um gol contra. O triunfo sobre a Suíça por 2-0 no último jogo não foi suficiente para evitar a eliminação precoce na fase de grupos. Mas o pior estava por vir. Andrés Escobar, o zagueiro que fez o gol contra, foi assassinado na Colômbia pós-Copa do Mundo.

0: Após a eliminação, o zagueiro assinou uma coluna no jornal El Tiempo de Bogotá, lamentando a falta de bravura da seleção colombiana. Entre os parágrafos, tentou amenizar a tristeza do povo colombiano, com uma frase que não pôde aplicar a si próprio: a vida não acaba aqui. Em entrevista, Andrés Escobar falou: fica uma sensação amarga porque sentimos que se desperdiçou uma grande oportunidade de consolidar o progresso do futebol colombiano. Quero dizer que este foi um grupo muito unido e trabalhador, que tolerou muitas coisas para realizar este trabalho. De volta a Medellín, Andrés Escobar foi alvo de provocações no estacionamento de um restaurante na madrugada de 2 de julho. O zagueiro se envolveu em um bate-boca com dois nomes ligados ao narcotráfico da Colômbia, Santiago Galón e seu irmão Pedro. Conforme relatos da imprensa local, o primeiro golpe veio pelas costas, acompanhado da frase "obrigado pelo gol contra". Humberto Munhoz Castro, motorista da dupla, foi quem efetuou os disparos. O pai e os irmãos de Andrés Escobar, que haviam viajado para o Mundial, ainda estavam nos Estados Unidos no dia do crime. O motorista foi condenado a 43 anos de prisão em 1995, mas foi libertado 10 anos depois após uma redução de pena. Santiago Galón foi assassinado no México em fevereiro de 2026. Ao comentar o crime, o presidente da Colômbia, Gustavo Petro, afirmou que a morte de Andrés Escobar acabou com a imagem internacional do país. Então, como sabemos, em época de Copa do Mundo, os sentimentos estão sempre à flor da pele. Mas é muito importante saber que a vida é mais importante do que qualquer lance de futebol. Na época, um pequeno lance acabou gerando o assassinato do zagueiro, e que, infelizmente, nunca mais teve a oportunidade de praticar o esporte. Que a gente continue torcendo, acreditando e vibrando, mas nunca agindo de má fé sobre jogadores que estão se dedicando na Copa do Mundo. Este foi mais um Arquivo da Bola. Espero vocês ouvintes na próxima quinta-feira com uma nova curiosidade.
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2: E o nosso RD é sequenciado por Previsão do Tempo. 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Camila Cardoso, a você desejo um bom dia.
3: A previsão do tempo para o restante desta quinta-feira é manter o quadro de sol em todas as áreas do sul catarinense. As temperaturas ficam agradáveis durante a tarde, é claro, agradável para o mês de julho, e as máximas chegam a 22 graus. Mudanças no tempo são esperadas para amanhã, sexta-feira, quando áreas de baixa pressão vão trazer nuvens e possibilidade de chuvas para o norte gaúcho e também estado de Santa Catarina, o que não seria diferente para nós aqui no sul do estado. As mínimas da sexta-feira amanhecem por volta de 10 graus e as máximas chegam a casa de 18. A condição de nebulosidade, alguma instabilidade ocasional, se repete ao longo do final de semana, que tende a ser mais úmido. Lá na segunda-feira, tem retorno gradual do sol, que deve predominar em boa parte da semana que vem. Portanto, uma quinta de sol, sexta, sábado e domingo mais úmido, com instabilidades, e o sol retornando para a semana que vem. Um abraço a todos, Camila Cardoso, para Imigrantes.
2: Tá certo então, Camila, obrigado pelas suas informações e aguardo seu retorno amanhã com as informações da previsão do tempo.
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2: São 11 horas 34 minutos e agora é com ele, Emerson Formanski, o Resgate Cultural, essa parceria entre Rádio Imigrantes e ainda a Four Ways Escola de Inglês. Bom dia, Emerson.
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9: Good morning, Turvo. Here we are, another Resgate Cultural for you. Olá, seja muito bem-vindo ao Resgate Cultural, programa que conecta música, cultura, história e conhecimento em um só lugar. Durante os próximos minutos, vamos viajar pelo universo da cultura, conhecer a trajetória de grandes compositores da língua inglesa e descobrir as histórias e curiosidades que deram origem a canções que marcaram gerações. Temos esse espaço também para compartilhar boas notícias, porque acreditar em dias melhores também faz parte da nossa cultura. E para refletirmos juntos, teremos uma mensagem especial que convida a esperança, ao crescimento e à valorização daquilo que realmente importa. E no final do nosso encontro, você terá dicas práticas de inglês, ampliando seu vocabulário de forma leve e divertida. Então vamos lá, pessoal, prepare seus ouvidos, abra sua mente e embarca conosco nessa experiência de conhecimento, inspiração e boa música.

Está começando o Resgate Cultural. Eu sou Emerson Furmanski e agradeço pela sua companhia. E vamos juntos, pessoal! 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Vá lá conferir.

E hoje o nosso quadro está demais. Vamos falar de uma banda que é muito conhecida por todas as idades. Depois de quase 3 décadas de carreira, o Coldplay continua lotando estádios, quebrando recordes e emocionando fãs de todas as idades.

Suas músicas falam de amor, esperança, superação e união, mostrando que uma banda pode evoluir ao longo do tempo sem perder sua identidade. Pessoal, eu acho essa rapaziada muito bacana. Além de suas grandes composições, boa parte de seus ganhos são doados a entidades. E entre eles, eu acho isso muito legal também, o lucro da banda é dividido igualmente para todos os componentes, não importando quem teve mais participação nas composições.

E hoje escolhemos uma canção dessa galera que muito marcou a banda. Algumas canções, mesmo sendo traduzidas, não importa de qual banda, qual compositor, às vezes fica dúvidas sobre sua origem e interpretação. A gente vai lá, traduz a música e daí, depois de traduzida, a gente ainda continua tendo dúvida na interpretação, né, na origem. Pessoal, e hoje falaremos da canção Viva la Vida. Viva la Vida, esse nome foi inspirado num dos quadros da artista mexicana Frida Kahlo. Numa das viagens que Chris Martin fez ao México, ele se impressionou com a história dessa artista, né? Esse quadro foi o último que ela pintou. Viva la Vida não fala sobre a Frida Kahlo, somente o nome, mas Viva la Vida fala da queda de alguém que já teve muito poder e prestígio, mas perdeu tudo. A letra é narrada pela perspectiva de um antigo rei ou governante, que relembra os tempos de glória e reflete sobre como a vida pode mudar de forma inesperada. A música traz referências históricas e religiosas, e muitos a relacionam à queda de reis durante períodos de revolução. Embora a banda nunca tenha confirmado um personagem específico, o título, que significa Viva a Vida, como eu falei anteriormente, do quadro da Frida Kahlo, ele só transmite a ideia de valorizar a vida, mesmo diante das dificuldades. No fim, a canção nos faz refletir sobre a impermanência do poder, a humildade e a importância de aproveitar a vida enquanto temos a oportunidade. E pessoal, tudo indica que o rei, não menciona o nome, mas tudo leva a crer que ele fala do Luís XVI, um rei francês. Lembrando, pessoal, que Chris Martin, o vocalista do Coldplay, ele formou-se em estudos do mundo antigo, na conceituada Universidade College London, UCL, na Inglaterra. Ele se destacou nos estudos e concluiu o curso com honras de primeira classe, especializando-se nas línguas de grego e latim. Bem, vamos à tradução de Viva la Vida!

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Em um minuto eu segurava a chave. No outro, as paredes estavam fechadas contra mim. E eu descobri que meus castelos se apoiavam sobre pilares de sal e pilares de areia. Eu ouço os sinos de Jerusalém tocando. Corais da cavalaria romana estão cantando. Seja meu espelho, minha espada e escudo, meus missionários em um campo estrangeiro. 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Nunca houve uma palavra honesta. Isso foi quando eu dominava o mundo. Foi o vento cruel e selvagem que derrubou as portas para me deixar entrar. Janelas estilhaçadas e o som de tambores. O povo não podia acreditar no que eu havia me tornado. Revolucionários esperam pela minha cabeça numa bandeja de prata. 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

E é isso aí, pessoal. Vamos às nossas dicas de inglês agora. Pessoal, vou falar de algumas expressões, tá? Para alunos intermediários. Por exemplo, muitas vezes ouvimos a expressão hit me up. Hit me up quer dizer me chama. Outra expressão é keep me posted. Me mantenha informado. Catch you later. Até mais. Drop me a line. Me mande uma mensagem. Pessoal, estamos chegando ao fim de mais um Resgate Cultural. E hoje, né, a canção narrada do ponto de vista de um rei que perdeu seu poder e reflete sobre a rapidez com que a fama, a riqueza e a autoridade podem desaparecer. Ao longo da letra, o personagem relembra o tempo em que governava seu reino, mas agora precisa lidar com a solidão e as consequências de suas escolhas. A música transmite uma mensagem poderosa. Tudo na vida é passageiro. O poder, o sucesso e as conquistas podem mudar rapidamente. Mas a humildade, os valores e a maneira como tratamos as pessoas permanecem como nosso verdadeiro legado. Essa reflexão faz de Viva la Vida muito mais do que um grande sucesso musical. Ela nos convida a pensar sobre a importância da gratidão, da simplicidade e de aproveitar cada momento da vida, reconhecendo que as mudanças fazem parte da nossa caminhada. E essa é a essência do Resgate Cultural, pessoal. Conhecer a história por trás da música e descobrir as mensagens que ela pode trazer para a nossa própria vida. Pessoal, e chegamos ao final de mais um Resgate Cultural. Eu, Emerson Formanski, Gabriel, Flávio e a equipe da Rádio Imigrantes desejamos a todos um ótimo final de semana e bons pensamentos, e vamos valorizar as notícias boas também, pessoal. Um grande abraço e fiquem com Deus.

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2: Imigrantes FM 1151 e agora chamamos Renata Toneto Angelone com o quadro RTA News.
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4: Olá, ouvinte do nosso programa Revista Digital, quinta-feira, Renata Toneto Angelone, então, chegando por aqui um pouco mais cedo para trazer aí mais uma informação extra do nosso podcast digital. Hoje venho falando sobre a cultura afro-brasileira, a diversidade e a inclusão que estarão em evidência na primeira maratona multicultural Viva Opepa, que será realizada agora, sábado, dia 11 de julho, das 14h30 às 23h, no Clube Sociedade União Operária em Criciúma. Com entrada gratuita, o evento reunirá 9 atrações artísticas do sul de Santa Catarina, além de uma feira de afroempreendedores, em uma programação voltada para toda a comunidade. A expectativa é que pelo menos mais de 300 pessoas passem ao longo da tarde. O evento contará com intérprete de Libras, acessibilidade para cadeirantes e estrutura preparada para garantir a participação de todos os públicos. A Maratona Multicultural é uma realização da Gaveta Criativa com projeto contemplado pelo Prêmio Elizabeth Anderle de Incentivo à Cultura 2025, por meio da Fundação Catarinense de Cultura, com recursos do Governo do Estado de Santa Catarina. Segundo a presidente da Sociedade Recreativa Esportiva e Cultural União Operária e coordenadora do evento, Yara Nunes Costa, a proposta é fortalecer a representatividade e dar visibilidade aos artistas negros da região. Queremos mostrar a riqueza da produção cultural negra do sul catarinense. Será um encontro de diferentes linguagens artísticas que reforçam a identidade, a ancestralidade e a potência dos nossos artistas, aproximando a comunidade dessas manifestações culturais. Além dos espetáculos, o público poderá aproveitar uma praça de alimentação com comercialização de bebidas, lanches, doces e outras opções gastronômicas durante toda a programação. E envolve um pouco desta arte, então, capoeira, tem também roda de samba, tem composições, tem aí coletivos fazendo apresentações, no caso é o Araquan Maracatu. Tem também, então, uma diversidade de atrações. E isso também envolve uma feira de afroempreendedores. A maratona abre espaço para os afroempreendedores de Criciúma e região apresentarem e comercializarem seus produtos. A iniciativa busca fortalecer o empreendedorismo negro e ampliar a visibilidade desses negócios. Dados do Sebrae apontam que o Brasil possui cerca de 15,8 milhões de afroempreendedores, que representam aproximadamente 52,3% dos donos de pequenos negócios no país. Em Santa Catarina, entretanto, apenas 15,9% dos empreendedores se autodeclaram negros, refletindo desafios históricos e estruturais. Pesquisas acadêmicas da Universidade do Extremo Sul Catarinense, a Unesc, também indicam que afroempreendedores da região enfrentam dificuldades de acesso ao crédito e pouca visibilidade nos levantamentos oficiais, reforçando a importância de iniciativas que promovam oportunidade de divulgação e fortalecimento desses empreendimentos. Sempre é muito bacana, então, a gente ampliar horizontes e conhecer aí as diversas culturas que existem aqui na nossa região. Obrigada pela sua audiência e até mais.
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0: 11 horas 55 minutos por aqui. Bom dia, imigrantes, chegando à reta final da sua edição de hoje. Claro que amanhã, a partir das 9 horas da manhã, eu, Flávio Pescador, retorno aqui com vocês para mais uma edição do Bom Dia Imigrantes. Sequência com ela, Renata Toneto Angeloni, todas as emoções do Clube do Ouvinte, também Conexão 94,1. Eu desejo a todos, então, uma excelente quinta-feira, um bom dia, e fiquem com o Sr. Assis Carabelotti e Momentos Recordar.
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2: Momento Recordar de hoje, nós vamos falar sobre Nossa Senhora de Campi, ou Nossa Senhora da Oração, né? Que é a padroeira, domingo, que é a festa aqui na nossa matriz de Turvo. Bom, em 12 de julho de 1586, apareceu Nossa Senhora para duas jovens que estavam no campo, né? Para Doroteia e Bartolomeia, as duas meninas que estavam lá. É lá na Itália, na cidade de... no lugar chamado Stesano, lá em Bergamo, que era a terra da família aqui de muitos bergamasco, né? Que vieram de lá, a terra do senhor Angelo Manente. Angelo Manente foi um dos que vieram da Itália aquela vez, né? Que era pai do seu Eliseu ali, do Telo Manente. E eles eram muito devotos a essa santa. Então ele veio na mudança para cá e ele trouxe uma imagem, uma foto, um santinho de Nossa Senhora de Campi, que é de Campi, quer dizer, dos campos, né? E ela apareceu para essa menina rezando. Nossa Senhora. Com isso aqui, com essa santa, e no começo aqui que tinha pouca gente, teve a evolução da fé em Nossa Senhora de Campi. Por isso que é a padroeira da nossa matriz aqui. Da foto, daquela imagem, resolveram mandar fazer uma estátua de barro, né? Que dizia aquele tempo, que é até hoje, né? E essa foto, foram então achar um escultor lá em Caxias do Sul, que fazia esse santo, né? Um escultor. E quem levou para lá a fotografia, a cavalo, certo? Foi o senhor Luiz Rovari.

cuidava da igreja, aquele tempo chama-se até hoje de fabriqueiros, né? Foi do Albino Facim, Albino Manente, Domingo Bardini e Domingo Favro, os quatro carregaram. Ah, teve outra curiosidade aqui que é da questão da paróquia. Aquele altar que está ali até hoje, muito bonito, quem pagou o altar foram as mulheres devotas de tudo. Do interior, principalmente, elas vendiam ovos, vendiam queijo, vendiam galinha e arrumaram dinheiro e mandaram fazer esse altar. Um senhor lá de Porto Alegre que fez e instalou ali no tudo. Essa é uma pequena história em homenagem à Nossa Senhora de Campi, a Nossa Senhora da Oração, que é a padroeira de Turvo.

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1: Andiamo la festa! Festa nesse fim de semana, 12 de julho de 2026. Madonna dei Campi, linha Rio Maior Uruçanga. Santa Ana, Sanga do Engenho Forquilhinha. Festa do Carro de Boi. Opa, isso é muito bonito lá, em São João do Sul. Nossa Senhora do Perpétuo Socorro, Água Branca, Ermo. Santo Antônio, Rio do Boi, Praia Grande. Festa de São Cristóvão, Matriz de Praia Grande. E tem festa também em Moro Azul, lá em Moro Grande. Festa de São Cristóvão, Vila Beatriz, Maracajá. E a festa nossa padroeira da Matriz, Madonna de Campi, Nossa Senhora da Oração, aqui em Turvo. Essas são as festas deste fim de semana.
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9: Começa agora um programa produzido especialmente para associados, clientes, colaboradores e amigos da Cooperativa Agroindustrial Coperja.
10: Olá, cooperados, clientes e amigos. Estamos iniciando o Informativo Coperja. Hoje é quinta-feira, 9 de julho de 2026.

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1: E em comemoração ao COPS Day 2026, o Dia Internacional do Cooperativismo, as cooperativas Coperja, Sejama e Credija, com o apoio do Sescoop, realizaram no último sábado, dia 4, em Jacinto Machado, a segunda edição do Passeio Ciclístico Cooperativo. O evento foi gratuito e reuniu mais de 300 participantes de todas as idades em uma manhã de integração, solidariedade e valorização dos princípios do cooperativismo. A concentração aconteceu na área central da cidade, onde os participantes receberam um kit exclusivo com boné, bolsa personalizada e um vale pastel. Toda a renda obtida com a venda dos pastéis foi destinada à PAI de Jacinto Machado, reforçando o compromisso das cooperativas com a inclusão social e o desenvolvimento da comunidade. Além do passeio ciclístico, a programação contou com sorteio de bicicletas e kits personalizados das cooperativas, proporcionando ainda mais alegria às famílias que participaram da celebração. Entre as autoridades presentes estiveram o presidente da Coperja e do Sistema Sesc, Ivanir Zanata, que percorreu o trajeto ao lado da esposa. Também participaram o presidente da Sejama, Sérgio Possamaidela, e o vice-presidente Ivan Candioto, e o gerente do Sicoob Credija de Jacinto Machado, Israel Patrício, além de outras lideranças cooperativistas da região. É emocionante ver tantas famílias reunidas em nome do cooperativismo. O Sistema Sesc apoia todos os eventos realizados pelas cooperativas, porque hoje, em Santa Catarina, no Brasil e no mundo, existem eventos divulgando, promovendo, celebrando o Dia Internacional do Cooperativismo. Todos que participaram em Jacinto Machado fazem parte dessa comemoração mundial sobre um sistema que se preocupa com as pessoas e com as comunidades. Muito obrigada a todos, esta coisa nata. E a cooperada Morgana Figueiredo, do município de Meleiro, participou do passeio pelo segundo ano consecutivo e destacou a importância da iniciativa. Viemos aproveitar este dia lindo, comemorar o Dia do Cooperativismo e ainda fazer uma boa ação pela nossa saúde, que é se exercitar. Gosto de participar de ações como esta, que movimentam toda a comunidade e fortalece a cooperação entre as cooperativas, afirmou. Mais do que um evento esportivo, o passeio cumpriu seu propósito de fortalecer os laços comunitários, incentivar hábitos saudáveis, promover a solidariedade e evidenciar os valores que fazem do cooperativismo um agente de transformação social. O sucesso da segunda edição reforça a importância da iniciativa e já cria expectativa para os próximos anos. As cooperativas organizadoras agradecem a participação da comunidade e reafirmam o compromisso de continuar promovendo ações que integrem, inspirem e gerem impacto positivo na região. E vem aí a quinta edição do Campo Demonstrativo de Inverno Coperja. No dia 20 de agosto, o Campo Demonstrativo Coperja em Jacinto Machado será palco de um dia dedicado à inovação, tecnologia, conhecimento e oportunidades para o agronegócio. Com o tema Manejo Integrado para Sistemas Sustentáveis e Produtivos, o evento reunirá produtores, técnicos, parceiros e toda a comunidade para conhecer na prática as melhores soluções para o campo. O evento contará também com roteiros técnicos, guiados em hortaliças, tabaco e plantas de cobertura. Rodada de negócios para pecuaristas, com foco em medicamento e nutrição animal. Segunda edição do Feirão de Ferragens Coperja. Campanha de insumos de HF. Oficinas do Dia de Cooperar. Exposição de cultivo de brócolis, couve-flor, alface, fumo, aveia preta e mix de plantas de cobertura. E a programação conta com a abertura do parque, solenidade de abertura, oficinas do Dia de Cooperar e encerramento às 17 horas das atividades. Então, esperamos você para mais um dia de muito aprendizado, troca de experiências e grandes oportunidades para fortalecer a produção com sustentabilidade e inovação. Então, participe! Dia 20 de agosto, a quinta edição do Campo de Inverno Coperja. E a CEPRAG de Praia Grande, em parceria com a Coperja e a Credija, está organizando mais uma edição do Pedal Cooperativo, um evento pensado para reunir famílias, amigos e amantes do ciclismo, em um momento de esporte, integração, saúde e cooperação. Então participe dessa iniciativa e venha pedalar conosco. Será neste domingo, dia 12 de julho, a partir das 7 horas da manhã, em frente à CEPRAG, em Praia Grande. Escolha o percurso, vai ter 3 percursos, família, esporte e pró. Chame toda a família, convide os amigos e venha viver uma manhã de esporte, integração e cooperação. As inscrições são gratuitas e podem ser feitas na CEPRAG ou no link da postagem da arte da cooperativa no Instagram. E a comunidade do bairro Gávea, em Jacinto Machado, convida para a festa em honra a São Cristóvão e Sagrado Coração de Jesus, que acontece no dia 19 de julho, às 9 horas, transladação das imagens de São Cristóvão saído da residência de Marcelo Angelino Fernandes e Cleonice Denoni dos Santos, na rua Frederico Rovares, no bairro Arizona. Sagrado Coração de Jesus, saindo da residência de Rosan Borges e Viviane Ronsani, no bairro Azaleia. E às 9h30, bênção da chave dos veículos. Às 10h30, Santa Missa, presidida pelo padre Roberto Talau. E ao meio-dia, almoço festivo, com churrasco, saladas e bebidas em geral. Às 13h30, tarde dançante com Michele Giovanni. Agora vamos para um rápido intervalo e já voltamos.
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0: Agora são 12 horas e 10 minutos, você está acompanhando o Informativo Copérgia pela Rádio Imigrantes. 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
0: E vamos acompanhar agora a previsão do tempo com Márcio Sônigo, direto da Ipagre. Boa tarde, Márcio.
2: Boa tarde, Aline, associados da Copérgia. Quinta-feira com um tempo bom no extremo sul de Santa Catarina, vai a 22 graus à tarde. Amanhã, sexta-feira, o tempo muda, teremos alguma chuva na sexta-feira, no sábado e domingo. Total de chuva previsto, vai acumular no máximo 20 a 30 milímetros, nada muito grave. Temperaturas que não passam dos 18 graus de sexta-feira até domingo, mas na semana que vem o tempo volta a ficar bom. Toda semana que vem com tempo bom, madrugadas frias, mais tardes mais quentes, já a partir da quarta, quinta-feira, temperaturas máximas que podem chegar e até passar dos 25 graus no meio e no final da semana que vem. Portanto, alguma chuva sexta, sábado, domingo, nada muito grave, mas com tempo bem nublado, ventinho sul e temperaturas máximas de apenas 17 graus. Com as informações da Ipagre, Márcio Sonego.
0: Obrigada, Márcio. E assim chegamos ao fim de mais o Informativo Copérgia. Parabéns aos cooperados Claudio Miro Darouti, Éder Paulo Bosa, Gilberto Adolfo Wagner, Lira Tomás Wagner, Pedro Carlos Menegaro Gomes. Parabéns também aos colaboradores Matheus da Silva Ramos, Edileia Velho Piva e Eduardo Trajano. E a todos os aniversariantes de hoje. Tivemos operação de áudio de Renata Angeloni. A apresentação, Aline Somariva. Tenham todos uma boa tarde e até a semana que vem.
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12h19. Começamos nossa quinta-feira, 9 de julho. Aqui o microfone esteve na mão de Aline Somariva, jornalista competente da Coperja. Ela que é uma profissional aqui da nossa região super gabaritada. Então, programação bem iniciada nesta quinta-feira aqui, 9 de julho. Com as informações repassadas, Renata Toneto Angeloni já chegou aqui ao som de César e Paulinho, Noite Maravilhosa, e Christian Ralph, Briga de Foice. Mas vamos aí sem brigas, sem tristezas, sempre aí com muita expectativa positiva, né? Com muita boa energia e fazendo o nosso início de tarde por aqui. Já tem recados aqui chegando, você pode mandar seu recado também, né? Aqui o nosso Clube do Ouvinte é sempre assim, compartilhado. E falando em compartilhar, vem chegando aí o encaminhamento da Copa do Mundo, né? Participei de um bolão e, no fim, na minha sugestão, acredito que hoje eu já sei se eu sigo adiante ou não sigo, né? Estamos aí tentando prever quem é que vai vencer a Copa do Mundo. O que que você acha? Nós tínhamos expectativas, Brasil aí não correspondeu às expectativas e agora vamos acompanhando. Agora é um grande acompanhamento, fica aí também expectativa, né? Temos o nosso árbitro aqui da região, o nosso brasileiro que está escalado aí para fazer mais um comando de campo, que seja aí mais um grande espetáculo para o Ramon Abate Abel, e a gente acompanhará, né? Aqui, ultimamente, a gente volta, aquele último jogo foi de grandes expectativas, a Argentina aí conseguiu fazer aquele movimento aí com todo mundo. Como temos pessoas que estavam torcendo no contra, né? Que tem todo esse clima de competição. Mas uma vai ganhar? Não vou saber. Vou deixar aí as expectativas, mais essa coisa de Copa do Mundo aí, decorar todos os nomes, todos os jogos, fazer as análises pro Flávio e pro Gabriel. Eu vou aqui na minha linha de música raiz, vou rodando Marciano, Beijo do Adeus e Teodoro Sampaio, Quatro Cantos da Casa, enquanto confiro aqui o que já temos no nosso WhatsApp consagrado da Imigrantes, 988-26-1042, pra gente curtir muita música de qualidade e passar muito recadinho bacana por aqui.

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1: 12 horas 29 minutos. Agora a gente vai de intervalo por aqui no nosso intervalo na sequência. Aquelas informações consagradas. Seguimos falando de cooperativismo com o nosso informativo do agronegócio hoje. Depois tem as notas de variedades e atendemos aí mais músicas e falamos um pouquinho mais aqui na programação.
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3: A Prefeitura de Itibé do Sul realiza a última chamada para que os contribuintes regularizem as dívidas ativas junto ao município. 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

0: Atenção moradores de Ermo, confira os horários de atendimento ao público da Prefeitura Municipal, repartições em geral, saúde e CRAS, de segunda a sexta-feira, das 7h30 às 11h30 e das 13h30 às 17h. Serviço de convivência, de segunda a quinta-feira, das 7 às 17h, sem intervalo. 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

0: Arno Pandolfo, presidente da Fecoagro, diz que se não tiver seguro agrícola e nem renegociação das dívidas rurais, Plano Safra 2026-27 pode fracassar. Cooper Alfa de Chapecó, Santa Catarina, recebe jovens cooperativistas do Planalto Norte catarinense. Essas e outras notícias logo após a nossa mensagem cooperativista.
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0: Alô, amigos gaúchos e catarinenses, eu sou o René Roberto. E hoje é quinta-feira, edição de 9 de julho de 2026. E essas são as notícias. A Cooper Alfa de Chapecó, Santa Catarina, recebeu um grupo de aproximadamente 50 jovens, associados e ou filhos de associados do Planalto Norte Catarinense, para uma visita ao Complexo Industrial da Cooperativa, na linha Tomazelli, e também para conhecer estruturas na matriz em Chapecó, Santa Catarina. A visita faz parte do cronograma de atividades do programa Alfa Jovem, que busca aproximar novas gerações do cotidiano operacional e administrativo da cooperativa. A recepção do grupo foi liderada pelo presidente da Cooper Alfa, cooperativista Romeu Betti, que enfatizou o papel vital da juventude para a longevidade da instituição. Para Romeu Betti, a visita é uma oportunidade para jovens despertar para a necessidade de dar continuidade ao projeto cooperativista e formar uma opinião sólida como sócios. Ele destacou: é um momento importante e a gente percebe que eles estão muito atentos para extrair o máximo possível de conhecimento e de ter a certeza de que a cooperativa dará uma boa sustentação para eles. O analista de desenvolvimento cooperativista Eduardo Tecchio explicou que a visita é um componente prático da grade curricular do curso Alfa Jovem, que este ano atende turmas de Rio Negro e Mafra, turma Rio Mafra, Canoinhas, Felipe e Major, turma Canoinhas. Com uma carga horária total de 156 horas, o programa aborda desde a gestão financeira até o relacionamento familiar e liderança. A gente entende que isso fortalece o vínculo dele com a cooperativa, visando fazer essa ligação para eles poder compreender mais o sistema e conseguir se inserir no texto dos negócios. Destacou o Tecchio, reforçando que o estudo é a ferramenta necessária para a transição geracional nas propriedades. Para os jovens que participaram da jornada, ver de perto a escala da industrialização trouxe uma nova perspectiva sobre o próprio trabalho no campo. Camila Schuppel, jovem de Canoinhas, ressaltou a importância de ver a transformação do produto que sai das suas propriedades. Ela pontuou que o curso ajuda a mudar a visão sobre a agricultura que no passado era associada apenas ao sofrimento. Hoje, com a tecnologia auxiliando, a gente consegue trabalhar de uma forma mais tranquila e segura. Precisa mesmo preparar o jovem para essa sucessão, declarou Camila. O sentimento de profissionalização também foi compartilhado por Gustavo José Antonovitch, também de Canoinhas, que se disse impressionado com o capricho e a organização da cooperativa Alfa. Gustavo salientou que o contato com as lideranças experientes ajuda a sanar dúvidas e a construir uma visão mais empreendedora da propriedade familiar. Concluiu o jovem dizendo que a gente se torna uma pessoa mais confiante, começa a ter uma visão mais abrangente para a nossa propriedade, visando principalmente o futuro e o nosso crescimento pessoal e profissional. Além do complexo industrial de forma total, silos, esmagadora, biodiesel e demais estruturas, foi visitado o CD, uma breve passagem para conhecer a estrutura, depósitos e UBSs, matriz, indústria de trigo, logística, feijão, SEMAC, comercial, crédito Cooper Alfa, imprensa e departamento técnico. Cooperativa de crédito Sicoob Credial de Cunha Porã, oeste de Santa Catarina, inaugurou sua nova agência no município gaúcho de 3 de maio. A cerimônia foi aberta à comunidade e contou com pronunciamentos, visitação à nova estrutura, show da banda São Francisco e sorteio de uma moto elétrica Tui para o público presente. A nova sede foi construída no padrão nacional do Sicoob e possui cerca de 1.500 metros quadrados de área construída, com auditório amplo, estacionamento interno, dois elevadores e ambientes modernos preparados para oferecer mais conforto, acessibilidade e qualidade no atendimento aos cooperados. Para o presidente da cooperativa, Márcio Luiz Schmidt, a inauguração destacou a força de uma instituição que está entre as maiores do cooperativismo financeiro do Brasil. Disse: esta nova agência representa a consolidação do Sicoob em 3 de maio e reafirma nosso compromisso de crescer junto com a comunidade, gerando relacionamento, desenvolvimento e novas oportunidades para a região. A programação continuou nesta semana com a exposição Dinheiro e Sustentabilidade. A mostra fica aberta à visitação até sexta-feira e deve receber cerca de 800 estudantes das escolas de 3 de maio. A exposição apresenta painéis sobre a evolução das cédulas brasileiras, destacando a fauna nacional, representada nas notas, além de moedas e cédulas de diversos países. Nesta semana, a nova agência também recebe encontros com empresários e uma programação do projeto Agricultores em Ação, ampliando o relacionamento do Sicoob com diferentes públicos da comunidade. Com o objetivo de aprimorar o manejo reprodutivo e elevar a qualidade genética dos rebanhos leiteiros, o sistema FAESC-SENAR e o Sindicato Rural do município de Seara, Oeste Catarinense, promoveram o curso Melhoramento Genético de Raças Leiteiras. Realizado no mês de junho, a capacitação reuniu 12 produtores rurais. Conduzido pelo instrutor Henrique Rodrigues da Fonseca, prestador de serviço do SENAR Santa Catarina, o treinamento abordou temas fundamentais para a evolução da atividade leiteira, com foco no aumento da produtividade, na sanidade dos animais e na sustentabilidade das propriedades. Entre os conteúdos trabalhados estiveram as novas tecnologias genéticas, com ênfase na antecipação de gerações, a endogamia na bovinocultura de leite, o cruzamento no rebanho leiteiro, as doenças genéticas, o acasalamento leiteiro, além da conformação e das principais características das raças leiteiras. O encontro contou com a presença do supervisor regional do Senado de Santa Catarina, Helder Jorge Barbosa, além de representantes do Sindicato Rural de Seara, que acompanharam a atividade e reforçaram a importância da formação continuada para o fortalecimento da pecuária leiteira na região. Para o presidente do Sindicato Rural de Seara, Valdemar Zanlucchi, a realização do curso representa uma oportunidade para produtores poderem ampliar seus conhecimentos e aplicar novas estratégias nas propriedades. A atividade leiteira exige cada vez mais profissionalização, planejamento e acesso à informação de qualidade. Esse curso, então, permite que os produtores entendam melhor o potencial genético dos seus rebanhos e tomem as melhores decisões em relação à produção. Helder Barbosa destacou que o treinamento oferecido pelo sistema FAESC-SENAR, neste caso em parceria com o Sindicato Rural de Seara, proporciona ao produtor a oportunidade de ampliar seus conhecimentos e a sua visão sobre a condução da atividade. Com isso, ele consegue identificar gargalos, encontrar soluções e implementar técnicas, gestão e manejo adequados, o que permite evoluir em todos os aspectos da produção, afirmou Helder Barbosa. Presidente do Sistema FAESC-SENAR, José Zeferino Pedroso, ressaltou que a iniciativa integra o conjunto de ações do Sistema FAESC-SENAR, que oferece capacitações gratuitas voltadas ao desenvolvimento do setor agropecuário catarinense. Afirmou, por meio de cursos de formação profissional rural, a instituição contribui para que produtores e trabalhadores rurais estejam preparados para enfrentar os desafios do mercado e aproveitar novas oportunidades. E a seguir, depois da nossa mensagem cooperativista, nossa última notícia. Aguardem.
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0: 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E agora atenção para a última notícia. A avaliação do Plano Safra 26-27 precisa ser analisada com cautela, disse o presidente da Fecoagro, o cooperativista Arno Pandolfo. Embora o governo federal tenha oficializado um volume expressivo, 525,1 bilhões de reais para a agricultura empresarial e mais 97 bilhões para a agricultura familiar, o crescimento real dos recursos é insuficiente diante da inflação. O aumento anunciado para a agricultura empresarial ficou próximo de 1,7%, enquanto a inflação acumulada ficou em torno de 4 a 5%. Na prática, isso significa que o plano não cresceu, perdeu força de compra e reduz a capacidade efetiva de financiamento para o produtor. Outro ponto que merece atenção é a redução dos juros. O governo federal destaca ele, queda média de até 1,5% em algumas linhas de financiamento, o que é positivo, mas limitado. Parte dessa redução acompanha o movimento de queda da taxa Selic. Portanto, não representa necessariamente um esforço adicional significativo para aliviar o custo financeiro do produtor. Em algumas linhas, a queda será pequena, enquanto boa parte dos recursos dependerá dos recursos da rede privada, com juros livres e muito superiores aos praticados no crédito controlado. Isso pode levar produtores a contratar financiamentos com taxas elevadas, especialmente em um cenário de margens apertadas e custos ainda altos. A principal fragilidade do Plano Safra, porém, está na ausência de uma política mais robusta do seguro agrícola. O crédito sozinho não resolve o problema. Se o produtor assume o financiamento, enfrenta uma frustração de safra por seca, excesso de chuva ou outros eventos climáticos e não conta com proteção suficiente para se recuperar. O documento oficial menciona medidas de apoio climático, ajustes no Proagro e renegociação das dívidas. Mas isso não substitui um seguro rural amplo, acessível e estruturado como instrumento de segurança para quem produz. Sem seguro agrícola efetivo, o Plano Safra financia o risco, mas não protege adequadamente o produtor quando a safra falha. A solução para o endividamento rural, que afeta os agricultores, é fator primordial para que sejam viabilizadas as liberações dos recursos do Plano Safra, disse Arno Pandolfo, presidente da Fecoagro. Do contrário, além dos riscos de não serem disponibilizados os recursos equalizados com juros menores, o agricultor fica impedido de tomar os financiamentos nos bancos, concluiu o presidente da Fecoagro, Arno Pandolfo. 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
10: Minuto do Agro, uma produção do Sistema CNA Senar.
11: A Receita Federal estendeu para 1º de janeiro de 2027 o prazo para que as pessoas físicas que exercem atividades econômicas regular se inscrevam no CNPJ, condição necessária para a emissão de documentos fiscais eletrônicos. A medida assegura prazo adicional para a adaptação dos contribuintes e acompanha o desenvolvimento de um novo sistema simplificado de inscrição no CNPJ. Para a FAESC, o novo prazo traz segurança e previsibilidade para que os produtores com receita anual igual ou inferior a R$ 3.600.000 se adaptem às exigências. O produtor pessoa física precisará ter CNPJ para emitir o documento fiscal no novo modelo do IBS e da CBS. Minuto do Agro, uma produção do sistema CNA, FAESC, Senar e Sindicatos Rurais.
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14: 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Festa na Paróquia de Turvim honra a padroeira Nossa Senhora da Oração, dia 12 de julho, com a seguinte programação. 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Participe e traga sua família. Quatro edições ao longo do dia, 9 horas, meio-dia e 45, 15 horas e 17h30. Temos mais duas nesta quinta-feira.
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14: 12 horas e 49 minutos. Agora seguimos aqui a nossa sequência. Tenho aqui a participação do Itamar, lá de Araranguá, lembrando aí que hoje foi o dia, então, de falecimento da cantora consagradíssima Bonnie Tyler. Bonnie Tyler, não podemos rodar agora, aqui no Clube do Ouvinte a sequência é outro estilo, mas com certeza aí hoje o Conexão trará essas lembranças, né? Não tem aí como não deixar, então, de citar e rodar no dia de hoje. A partir das 14 horas no Conexão, com certeza acompanharemos aí músicas de Bonnie Tyler. E por aqui nós vamos acompanhando o recado da Zulei, lá de Timbé do Sul, da comunidade de Molha Coco. Hoje pela manhã, parece que perceberam aí, né, seu Valdomiro, quando a viu no centro de Timbé, soube que foi por isso, então, que ela não tinha mandado aí o recadinho pedindo música. Então, agora ela chega por aqui e registra aí uma música dedicada ao seu Valdomiro. E aí a gente vai rodando uma sequência aqui especial. Também nessa sequência tem música gaúcha. E falou em música gaúcha, tem lá em Timbé do Sul o Evandro sempre curtindo, né? Mãe de Neuza também aí sempre ligadinha. Mas com certeza lá no quarto do Evandro que o radinho fica para ficar aí com mais altura no som. E as preferidas são essas. Vamos ver se sai um bom som aí para dar aquela animada nesta tarde de quinta-feira. Vem Jades e Jadson, Jeito Carinhoso, Edson e Hudson, Escândalo de Amor e Os Mateadores com Requebro de Candeeiro.
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6: Tem gente que tem tudo por fora e vive vazio por dentro, cheio de conquistas, mas sem alma nelas. O sucesso real vai além de números. Ele tem a ver com coerência, com acordar e gostar da pessoa que vê no espelho. Com dormir em paz, sabendo que agiu com verdade. Sucesso é ter tempo para você. É rir de verdade. É saber parar. É conseguir dizer não sem culpa. Claro que metas são importantes, mas a jornada tem que ter sentido. Não sacrifique sua essência por um troféu vazio. O sucesso mais bonito é aquele que te traz paz interior. Aqui é o palestrante Beto, bom dia. E essa foi a mensagem motivacional de hoje. Pra você, bom dia!
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7: 13 horas e 3 minutos. Já dançamos por aqui, já nos alegramos e já conferimos aí, Beto, bom dia com o seu minuto motivacional, né? Estamos aí. Já pensando e sempre refletindo junto com ele, né? Essas reflexões trazem muito disso, né? No que estamos aí buscando? Quais são os troféus? Quais são o que a gente vem buscando aí para ter como satisfação, como alegria de vida? Que você encontre a motivação e seja realmente sua, não, e não aí

por condições externas, pressões, que você realmente seja feliz. A gente deseja realmente do fundo do coração. E enquanto você vai buscando aí qual é a trilha, qual é o caminho que você deseja seguir e que te faça motivar cheio de objetivos, que faça seu coração vibrar, a gente vibra ouvindo por aqui Conrado e Alexandro, Caminhonete Inteira, Paulinho Mocelin, Celular Quebrado e César Menotti Fabiano. Você vai ver, mas brincar de ser feliz.

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0: Já faz mais de uma semana que a tela quebrou. Esse chucro offline já te superou. Ricardo Araucária, Paraná!
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7: Você sabia que o tempo passa mais devagar quanto mais perto de um buraco negro? Isso é um efeito da relatividade geral de Einstein. Quanto maior a gravidade, mais devagar o tempo passa. Se você ficasse próximo a um buraco negro e voltasse, teria envelhecido menos do que quem ficou na Terra.
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5: 13h16. Aqui da nossa região, às vezes a gente também tem aí umas situações que são complexas, né? Mas saiu o resultado daquele julgamento do ator aqui de Araranguá. E o primeiro acusado, então, foi condenado. O julgamento ali, o processo foi desmembrado. E o primeiro, então, foi... Primeiro réu foi condenado, pedreiro Jeander Vinícius da Silva Braga, um dos acusados de envolvimento então no assassinato do ator Jeff Machado, foi condenado a 22 anos e 9 meses de prisão em regime fechado nesta quarta-feira, dia 8, por homicídio triplamente qualificado, ocultação de cadáver e maus tratos a animais. Segundo a sentença, Jeander não poderá recorrer em liberdade. Ao todo, 12 testemunhas foram ouvidas na audiência desta terça. E o processo, então, foi desmembrado e o julgamento do outro réu, Bruno de Souza Rodrigues, que responde por 8 crimes, acontecerá no dia 10 de dezembro de 2026. Segundo a denúncia citada na sentença, o Bruno matou o Jeff e Jeander distraiu a vítima durante o ataque. Após o assassinato, Bruno usou cartões e senhas da vítima e se passou pelo ator em mensagens a familiares e amigos. Jeff tinha 8 cães de estimação que acabaram ajudando a polícia a solucionar o crime. Eles foram encontrados abandonados com chips de identificação do dono. Durante o julgamento, Jeander disse que foi contratado para fazer o buraco de uma cisterna sem saber que Jeff seria enterrado ali. O pedreiro disse também que trabalhava como garoto de programa e que Bruno matou o ator enquanto os dois estavam juntos e Jeander tomava banho. Depois, segundo ele, Bruno coagiu a ajudar a enterrar o corpo. Para a polícia, a motivação do assassinato foi o ator ter cobrado de Bruno uma falsa promessa de vaga numa novela. Os investigadores acreditam que Jeff chegou a pagar 18 mil aos criminosos. Jeander alegava que participou apenas da ocultação de cadáver. A mãe da vítima viajou para o Rio para acompanhar o julgamento pessoalmente e ela foi testemunha de acusação também. O caso aconteceu com o araranguaense Jefferson Machado Costa, que tinha 44 anos quando desapareceu no final de janeiro de 2023. No dia 27 de janeiro, familiares de Jeff comunicaram seu desaparecimento, mas o corpo do ator só foi achado em 22 de maio, enterrado a 2 metros de profundidade dentro de um baú coberto por concreto em uma casa em Campo Grande, na zona oeste do Rio de Janeiro. Segundo o relato de Jeander, o produtor Bruno dopou Jeff na casa do ator, o estrangulou e matou a vítima. Os dois colocaram o corpo em um baú que era do próprio ator e partiram para o casebre na zona oeste do Rio para ocultar o corpo. Os investigadores afirmaram que o sonho de Jeff era deslanchar na carreira artística e foi usado por Bruno Jeander para cometerem o crime. Sem parentes no Rio de Janeiro e vivendo em um lugar afastado, Jeff foi considerado uma vítima perfeita, ainda de acordo com a polícia. Os investigadores afirmam que Bruno se passou pela vítima para alugar a casa usada para ocultar o corpo. É uma fatalidade aí, não é nem uma fatalidade, né? É crime mesmo que essas pessoas cometeram, mas para a família, que com certeza não queriam esse desfecho, é um alento saber que pelo menos que vem sendo pago aí aqueles que cometeram esse crime tão hediondo, né? Usar o sonho de uma pessoa para cometer um crime aí tão bárbaro, tão cruel, que é como a gente sempre vem ouvindo, Beto, bom dia, né? Que a gente possa aí tirar lições muito melhores da vida, sermos seres humanos bem melhores. Esse tipo, quando a gente fala aí, seguir o caminho que faça feliz, com certeza não deve ser a gente ficar feliz enganando os outros e principalmente aí matando, né? Ou qualquer coisa que acabe prejudicando a vida alheia. Que a gente possa, então, mudar o clima, a gente faz parte aí dessas situações, a gente tem que ir noticiando, mas que a gente consiga noticiar muitas coisas melhores mais. E aqui nós temos os melhores ouvintes. E entre os ouvintes estão o Vino em Sombrio, que está aqui na audiência, e a Jô de Linha acontece aí. Tá friozinho, né? Eu, quando tá assim, eu tô aqui mais tranquilinha. Começou aí de novo de manhãzinha ao final do dia, sofro um pouquinho, acabo ficando mais recolhida. Mas a gente vai aqui animando a nossa tarde. É o som de Mato Grosso e Matias, o amor. Jorge Matheus pergunta boba. E a sugestão da Jô, terceira dimensão, vou pra Santa Catarina.

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0: Temperatura.
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2: São 13:33. 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Você encontra também músicas muito bacanas por aqui. No nosso Clube do Ouvinte tem Milionário José Rico, Inversão de Valores, Eduardo Costa Faz de Conta, João Neto e Frederico Chalana e Leonardo Ei, Psiu.

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6: E vem chegando então a nossa sequência final por aqui do Clube do Ouvinte desta quinta-feira. Renata Toneto Angeloni, feliz aqui de ter a sua audiência ao longo deste início de tarde. E a gente vem se embalando ainda com mais um trio de sucessos por aqui. Mas eu fico por aqui durante essa tarde e espero continuar compartilhando com você novos momentos nesta quinta-feira, 9 de julho. A gente vai dando tchau ao som de Jadson e Jadson, Eucalipto, Bruno e Marrone, Se Não Tivesse Ido, e também Cleiton e Camargo, Salva Meu Coração. Salva aí o contato da Rádio Imigrantes e sempre participe aqui também junto com a gente, mandando seu recadinho. É o 988-26-1042. Te encontro no Conexão? Pode ser? Combinado? Muito obrigada pela sua audiência e até mais.

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2: São 13 horas e 58 minutos. 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
0: Temperatura.
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0: coração, porque quinta-feira aqui o nosso momento de flashbacks vem com a parceria da Med Pharma aqui de Turvo. E temos então a atendente Josi entrando aqui conversando e passando aí oportunidades bem bacanas, informações bem bacanas para a gente. 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
0: Obrigada. Nosso encontro então está marcadinho por aqui para a gente conferir mais informações. Uma ótima tarde de trabalho aí para vocês. E a gente vem daqui e, conforme prometido hoje lá no Clube do Ouvinte, não tinha como ser diferente. Começamos o nosso Conexão 94,1 ao som de Bonnie Tyler, a cantora do hit Total Eclipse of the Heart, que morreu aos 75 anos. Então, a cantora Bonnie Tyler morreu nesta quarta-feira, aos 75 anos. A informação foi confirmada hoje, quinta-feira, nas redes sociais da cantora. A família e a equipe de Bonnie estão com o coração partido em informar que Bonnie faleceu inesperadamente na noite passada em um hospital de Portugal, em decorrência da doença pela qual estava sendo tratada. Divulgaremos um novo comunicado em breve, mas por enquanto pedimos privacidade para lidar com a tragédia, diz a nota. A cantora, ela estava internada desde maio em hospital em Portugal, onde passou por uma cirurgia intestinal de emergência e foi colocada em coma induzido para auxiliar em sua recuperação. No mês passado, o porta-voz de Bonnie havia informado que a cantora saiu do coma, mas permanecia muito debilitada. Bonnie Tyler, então, é o nome artístico de Gaynor Hopkins, nascida no país de Gales e que se tornou uma das cantoras de maior sucesso comercial da década de 80. Reconhecida pelo timbre rouco e por performances dramáticas, ela ficou conhecida por transitar entre o country rock e o rock operático, estilo que se tornou sua marca registrada em colaborações com o produtor Jim Steinman. O diferencial da sua voz foi resultado de uma intervenção médica em 77. Após passar por uma cirurgia para retirada de nódulos nas cordas vocais, Tyler não seguiu as recomendações de repouso absoluto, que resultou em uma rouquidão permanente. O novo timbre, frequentemente comparado ao de Rod Stewart, tornou-se seu principal recurso artístico e impulsionou o sucesso internacional de It's a Hearts, ainda no final dos anos 70. A virada definitiva, então, na trajetória da cantora ocorreu em 82, quando assinou com a atual Sony e buscou uma mudança de direção musical ao trabalhar com o compositor e produtor Jim Steinman, conhecido pelas produções teatrais e grandiosas. O resultado de parceria foi um álbum em 83 que rendeu ao artista números históricos nas paradas britânica e americana. O principal destaque, então, é Total Eclipse of the Heart, canção que se tornou o maior sucesso da carreira de Tyler. Com quase 7 minutos em sua versão original, a música é uma power ballad operática. Apesar de fugir dos padrões radiofônicos da época, o hit alcançou o primeiro lugar da Billboard Hot. E o impacto da faixa, então, foi amplificado por um videoclipe de estética surrealista, hoje considerado um clássico da era MTV. Filmado em um antigo asilo, o vídeo conta com crianças com olhos brilhantes em um coral, dançarinos de tanga dando mortais e lutadores de esgrima. Graças ao desempenho do álbum e do single, Tyler tornou-se a primeira artista feminina britânica a estrear um disco diretamente no topo da parada do Reino Unido. Ela também permanece como a única artista galesa a ter um single aí, número 1 no Singles Chart. Além do sucesso de 83, carreira de Tyler é marcada por outras faixas, né? Então a gente abre aqui hoje num estilo arquivo C, mas marcando então esta cantora aí que veio a

Tu deixando aí um legado musical. A gente tem três sucessos por aqui, ó. It's a Hearts, Total Eclipse of the Heart e Holding Out for a Hero. Vamos curtindo então este legado.

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6: São 14 horas e 20 minutos. Você já bebeu sua aguinha hoje? É, eu hoje estou aqui com minha garrafinha ao lado, né? Não é fácil essa luta aí de criar um hábito que é tão importante e saudável. Então, vou aí compartilhando essa minha dificuldade. E quem tem aí a mesma dificuldade, vamos juntos tentando aí cuidar, né, do nosso corpo, tomando a nossa água diária. E se você já tem o hábito, parabéns, estou aí correndo atrás e ver se assumo aí esse dia a dia com essa importante ação tão necessária. Gente, vamos aqui, então eu vou tomando mais meu golinho d'água ao som de Go Go Dolls com Iris e Alan Jackson com The Older I Get.

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3: 14 horas e 30 minutos, junto com Farmácia Secone, chegamos por aqui nesta tarde de quinta-feira, 9 de julho, e compartilhamos aqui mais uma sequência musical. E antes de eu contar aqui, colocar para rodar as três músicas, a gente conta um pouquinho da história, né? O nome é em inglês, mas a banda é aqui do Brasil, falamos da banda The Originals, que foi um supergrupo brasileiro criado em 2005, reunindo músicos que fizeram parte de alguma das maiores bandas da época da Jovem Guarda e do rock nacional dos anos 60 e 70. O projeto nasceu da iniciativa do saxofonista Miguel Plopski, um dos fundadores do grupo The Fevers, com a proposta de reviver os grandes clássicos dessa geração em uma nova formação. Entre os integrantes da primeira formação estavam o Miguel, dos Fevers, Almir, Cláudio, Pedrinho, todos do Fevers, Ed Wilson, do Renato e seus Blue Caps, Netinho, dos Incríveis, Nenê Benvenuti, dos Incríveis, e Paulo César Barros, que passou a integrar a banda posteriormente. Logo após o primeiro ano, o grupo lançou o CD e o DVD para todo mundo ouvir, reunindo versões renovadas de sucessos que marcaram a música brasileira. O trabalho recebeu disco de ouro, impulsionado pela nostalgia do público e pela qualidade dos músicos envolvidos. No repertório, muitos clássicos. Diferentemente de um grupo de músicas inéditas, o objetivo do The Original sempre foi preservar e celebrar os grandes sucessos da Jovem Guarda e do rock brasileiro, apresentando-os com novos arranjos, mas mantendo a essência das gravações originais. O projeto conquistou espaço em shows, festivais e programas de televisão, reunindo fãs de várias gerações. Mesmo após mudanças na formação ao longo dos anos, o The Originals tornou-se um dos principais grupos dedicados à preservação da história da Jovem Guarda, reunindo músicos que participaram diretamente da criação de inúmeros sucessos nacionais. A banda ajudou a manter viva uma importante fase da música brasileira e continua sendo lembrada por seu trabalho de valorização desse repertório clássico. Ouvimos três sucessos por aqui.

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7: 14 horas 44 minutos. Hoje a gente iniciou aqui a programação fazendo uma homenagem aí à cantora Bonnie Tyler, ela que veio a falecer no dia de ontem, a divulgação hoje, então, deste fato. E o Valmir, lá do Rio Maine, em Criciúma, acompanhando, e ele achou bacana. Agradecemos aqui. Não tinha como a gente não fazer essa homenagem e ter essa sequência de sucessos, né? E o Valmir destaca que essa grande cantora marcou muito a vida de muitas pessoas com suas lindas canções. E que bom que a tarde aqui dos nossos flashbacks seja esse momento aí em casa de diversão, de curtição. E a gente vem trazendo aqui mais um bloco aqui para seguir nessa sequência repleta de bons momentos. Apesar que as músicas às vezes trazem aí um sentido reflexivo, como essa do Lulu Santos, né? Vale de lágrimas, que sejam aí lágrimas de alegria. Tem CPM 22 dias atrás e também Codaline com Love Like Tis, também aqui na programação.

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6: Você sabia?
7: Sabia que Leonardo da Vinci podia escrever com uma mão e desenhar com a outra ao mesmo tempo? Ele era ambidestro e tinha uma habilidade incrível de usar as duas mãos simultaneamente para tarefas diferentes. Além disso, ele escrevia muito em escrita espelhada, ou seja, da direita para a esquerda, o que dificultava que outras pessoas lessem seus cadernos. Isso ajudava a proteger suas ideias e invenções, que estavam muito à frente do seu tempo. Leonardo da Vinci era realmente um gênio multifacetado.
6: E essa informação, você já sabia?
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4: Temperatura.
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2: Saudações a você, ouvinte, que nos acompanha. Quinta-feira, 9 de julho, como eu sempre falo, quinta-feira já tem aquele gostinho de final de semana, né? Chegando por aqui com muita alegria. Comitiva, seu programa de fim de tarde, início de noite. Muito conteúdo, muita música, muita informação, tudo isso com o oferecimento da Farmácia Popular. 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E é o seguinte, hein? 3525-0321 ou WhatsApp no 988-26-1042. São os canais para você participar, para você interagir, pedir a sua música e mandar aquele abraço para a pessoa que você tem aquele carinho todo especial. Então, fiquem à vontade. Quinta-feira já com aquele gostinho de final de semana? Abração do JP, vamos abrindo o som de Michel Teló.

0: Bruce Matias, aê!
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94 FM, as três primeiras de hoje. Curtimos, ouvimos Gustavo Lima, Bala Alojada. Geninho com Mariana Fagundes. Peão todo tatuado. E Michel Teló, sou eu e tentei te esquecer. É uma melhor que a outra aqui na programação.

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2: Às 4h15, vamos lá então. A mais tocada do primeiro semestre. Explodiu! Não Mexe Nas Minhas Gavetas, de Danilo e Davi, fechou o primeiro semestre do ano como a música mais tocada nas rádios do Brasil. O levantamento é da Crowley, empresa responsável por monitorar a execução das músicas nas emissoras de rádio em todo o país e uma das principais referências no mercado. Não Mexe Nas Minhas Gavetas, de Danilo e Davi, então fecha o primeiro semestre. É uma mais tocada, hein, nas rádios do país. Bora curtir essa pedrada, então?

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1: Legal, legal, gente. Como eu sempre falo, seu fim de tarde, início de noite é mais legal por aqui. Vamos seguindo nesta quinta-feira. Daqui a pouquinho tem jogo da Copa do Mundo. França e Marrocos pelas quartas de final da competição, hein? França e Marrocos daqui a pouquinho. A Zulei tá ouvindo a gente lá em Molha Coco? Ô, Zulei, sempre participativa. Obrigado, obrigado de coração. Hoje, quinta-feira, temos também aí o programa de Recorde dele Imigrante. Nome da Cisca Carabelote, né? Todas as quintas a partir das 7. Aqui nas YV 314. Hora de Humberto e Ronaldo.

0: Diego e Vitor Hugo, prefiro nem perguntar. Bruno e Marrone, esqueci. E Humberto e Ronaldo, depois do prazer. E cheia de manias. 4 horas e 30 minutos.
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0: Servidor público morre em acidente de trabalho na usina de asfalto de Forquilinha. Um servidor público municipal de 61 anos morreu na manhã de hoje, quarta-feira, dia 9, após um acidente de trabalho registrado na usina de asfalto de Forquilinha. A vítima foi identificada como Jorge Utensky. Em nota oficial, a Prefeitura de Forquilinha informou que o Serviço de Atendimento Móvel de Urgência SAMU foi acionado logo após o ocorrido. A equipe realizou o atendimento no local, mas apesar das tentativas de socorro, o trabalhador não resistiu aos ferimentos. Ainda conforme o município, os órgãos competentes foram chamados para atender a ocorrência e iniciaram os procedimentos necessários. As causas e circunstâncias do acidente serão investigadas pelas autoridades responsáveis, que já tiveram acesso às imagens do sistema de monitoramento da usina. A administração municipal destacou que está colaborando integralmente com as investigações para esclarecer o caso. Também manifestou pesar pela morte do servidor, prestando solidariedade aos familiares, amigos e colegas de trabalho. Como forma de homenagem e em respeito à memória de Jorge Utensky, a prefeitura informou que será decretado luto oficial no município. O ato será publicado pela administração municipal. 4h31, voltamos dentro de instantes.
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0: Imigrantes FM, 4 horas e 33 minutos. Tempo vai voando por aqui. Boa tarde, gostaria de ouvir a música Loira da Bota Branca com Diana Bristotti, só pra curtir. O Itamar também tá ouvindo a programação. Tá pedindo por aqui Teodoro Sampaio, oferecendo pros ouvintes. Também pra Andréia, nossa recepcionista, que ninguém manda música pra Andréia, aí, Itamar. Tá, grande abraço aí pra você. O Vino tá mandando aquele joinha todo especial também. Obrigado, obrigado, Vino. Obrigado pelas participações, pelos toques. Chegando Diana Bristotti.

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0: 94 FM, Murilo Ruf, Deixa Eu, Marília Mendonça, Troca de Calçada, Teodoro Sampaio, Gavião e Diana Bristotti, a loira da bota branca. São as melhores, na sequência vem aí o Agro em Destaque desta quinta-feira, meu povo. E FEAGRO começa nesta quinta-feira e espera movimentar o agronegócio em Santa Catarina.
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2: Começa nesta quinta-feira em Braço do Norte mais uma edição da FEAGRO, uma das principais feiras do agronegócio catarinense. O evento segue até domingo no Parque de Exposições do município, reunindo produtores, expositores e visitantes de várias regiões do estado. A programação inclui exposição de animais, mostra de máquinas e tecnologias para o campo, agricultura familiar, palestras técnicas, rodadas de negócios e atrações culturais. Neste ano, um dos destaques da FEAGRO é a realização do primeiro concurso catarinense de cachaça e aguardente. E no domingo, a tradicional Grande Corrida dos Leitões. A expectativa é gerar mais de 200 milhões de reais em negócios nos 4 dias da feira em Braço do Norte. De Florianópolis, da Rede de Notícias Acaerte, Carol Denardi.
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6: A música não para e não para mesmo. 24 horas tocando pra você. Boa tarde, meu irmão. Um abraço pra tu e pra Andréia. Tamo junto. É o João da Gaita, João Mantovani. Obrigado, João.
7: WhatsApp tá cheio de fã.
6: Ó, o Valério Teixeira aqui também tá mandando um abraço pra Andréia, né? É só movimentar aqui. Vê se, Andréia. Valeu, Valério. Valeu, João. Valeu aí por todas as participações. E lembrando que no próximo sábado, mais uma edição do Banco de Bar, valorizando os músicos da nossa região. E a gente recebe ela, Giovanna Geller, a partir das 2 da tarde, hein? E nas ondas da 94. Chegando Matheus e Cauã, te amo a beça.

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1: Salva de palmas. Panda é o nome dele. Pode ir. Obrigado, meu irmãozinho.
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1: 5 horas em ponto, Júnior e César, cheiro de culpado. Panda com Gustavo Lima, calcinha de renda. Simone Mendes, beleza ignorante. E Matheus e Cauã, te amo a beça. Mas não sei...
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1: E Polícia Militar divulga edital para localizar donos de bicicletas apreendidas em Araranguá. O 19º Batalhão de Polícia Militar publicou um edital convocando os proprietários de bicicletas apreendidas ou localizadas durante ocorrências policiais a comparecerem à unidade para solicitar a restituição dos bens. De acordo com a Polícia Militar, as bicicletas estão armazenadas na sede do batalhão em Araranguá. E após consultas aos órgãos competentes, foi constatado que elas não possuem mais interesse para investigação ou processos criminais. Além disso, até o momento, não foi possível identificar seus proprietários. Os interessados têm prazo de 15 dias para comparecer ao 19º Batalhão. Localizado na Avenida Engenheiro Mesquita, centro de Araranguá. Para retirar a bicicleta, né, será necessário apresentar documentos e outros elementos que comprovem a propriedade do bem, como nota fiscal, comprovante de compra, fotografias, número de série ou qualquer outra característica que permita a identificação da bicicleta.
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5:03, 5:03. 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Bora com mais um bloco?

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Hoje às 10. Tia Chaleira, Fake News. Maria Cecília Rodolfo, Namoro Demodê. E João Bosco e Vinícius, Ai Que Saudade Me Dá. 5:15.

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1: Vamos lá então com Fatos Desconhecidos. E Hernan Gil sobreviveu 8 dias soterrado sob toneladas de concreto após um forte terremoto destruir o prédio onde trabalhava como segurança na Venezuela. Protegido apenas por uma mesa e uma cadeira, ele resistiu sem água, sem comida e na completa escuridão, até ser localizado pelas equipes de resgate, que já haviam encerrado a busca por sobreviventes. O resgate histórico durou mais de 100 horas e exigiu a escavação de um túnel de 3 metros até o trabalhador, que foi retirado consciente e com ferimentos leves. No hospital, Gil atribuiu sua sobrevivência a um milagre e às orações constantes que o mantiveram firme até o reencontro virtual com sua esposa e filhos. Então, o venezuelano sobreviveu a 8 dias na escuridão, escuridão total, sem água e sem comida. Ele falou aqui, conversei com Deus e sei que foi um milagre. Tá, então, Fatos Desconhecidos, um breve intervalo e já tem Você Sabia?
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6: Na região de Andaluzia, no sul da Espanha, no século XIX, corridas de tartarugas foram organizadas como entretenimento popular durante as festas. As tartarugas eram colocadas numa pista improvisada e apostadores faziam as suas apostas, tornando-se um passatempo inusitado entre os camponeses.
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1: É, gente, você ouviu bem? E você sabia? Corrida de tartarugas. Haja paciência, né, amigos? Corrida de tartarugas.
8: Já chegou, filho.
1: Gente do céu. O ser humano inventa cada uma, né? Pensou, assistiu uma corrida de tartarugas. Ai, gente, haja paciência. Enfim, né? Você teria essa paciência? Corrida de tartaruga. Impressionado. Vamos lá então com a Copa do Mundo. 18 minutos do primeiro tempo, França e Marrocos empatam em 0-0. A gente volta depois de mais um bloco musical. Chico Rei Paraná, Amor Rebelde.

94 FM, Maiara e Maraíza, quem sente saudade sou eu. Henrique e Juliano, Acredito de Mentira. Cleiton e Camargo, Tudo de Novo. E Chico Rei, Paraná, Amor Rebelde.

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1: Temperatura.
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2: Quarta e última edição de hoje. 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
2: Estamos de volta por aqui, 5 horas e mais 35 minutos. 988-26-1042. Para você participar, hein? Chegando por aqui, Fernando Sorocaba com Fiorella, Laça Nós.

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João Bosco e Vinícius, com a Mayara e Maraísa, Fim da Noite. Leonardo, Esse Alguém Sou Eu. E Fernando Sorocaba com Fiorella, Laça Nós.

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6: 5 horas e 46 minutos, o Direto da Redação. E as primeiras informações, então, Camila Cardoso.
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6: Informações da Camila. 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Camila Cardoso, boa tarde.
8: Boa tarde, João Paulo.
6: Tempo bom aqui na cidade de Turvo, 15 graus e a temperatura. Quais são as suas informações para hoje, Camila?
8: Então, uma noite de tempo firme, né? A gente tem céu com algumas nuvens, temperatura declina, mas não muito, já não é tão gelado quanto as noites que passaram. Próximo amanhecer com mínimas de 9, 10 graus e a sexta-feira promete mudanças no tempo. Então agora à noite segue tudo tranquilo. Mas amanhã na sexta sim, áreas de instabilidade associadas a uma baixa pressão vão se formar entre o norte gaúcho e Santa Catarina, pegando até o sul do Paraná. Essas áreas de instabilidade vão vir com nuvens associadas à chuva, algumas trovoadas e até algum temporal de forma isolada não é descartado. A chance desses temporais no sul do estado é discretamente menor que outras áreas, como oeste, meio-oeste, planalto norte. Então, vai ter regiões do estado que têm um potencial maior para temporais. Mas como trata-se de uma baixa pressão, fica esse aviso em relação a instabilidades na sexta-feira. Essa instabilidade, se ela vir associada a alguma trovoada, aí ela pode vir com uma chuva um pouco mais forte. E aí a condição de nuvens e de umidade deve se manter mais no final de semana. Mas no final de semana são mais chuvas isoladas mesmo. A questão mesmo é amanhã na sexta que a baixa pressão vai estar se formando. Então aí a gente vai ficar, João Paulo, de sexta até domingo, digamos que o tempo mais instável. E aí a semana que vem, sim, quase toda ela vai ser aproveitável com o sol.
6: Perfeito. Camila, grande abraço. Obrigado pelas suas informações. Ótima noite e até amanhã.
8: Até.
6: Camila Cardoso e as informações do Clima e o Tempo.
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0: Estamos de volta com o Direto da Redação. Vamos então com mais informações. Renata Toneto Angelone. Primeiro desafio Serra da Rocinha e sexto Team Beleza Bike Tour.
1: Será neste final de semana, dias 11 e 12 de julho, o primeiro desafio Serra da Rocinha 2026 e sexto do Team Beleza Bike Tour Timbé do Sul. Uma competição que promete reunir ciclistas de diversas regiões do Brasil em um percurso desafiador e cercado pelas belezas naturais da Serra da Rocinha. Como ponto de partida, pousada e camping Pulso do Caixão traz a prova principal disputada em um trajeto de 16,5 km de subida, com mais de 1.000 metros de altimetria acumulada, exigindo preparo físico, resistência e determinação dos participantes. O evento também integra a programação que celebra a inauguração da pavimentação da Serra da Rocinha, importante obra para o desenvolvimento regional e para o fortalecimento do turismo no extremo sul catarinense. As inscrições estão encerradas, mas convidamos a todos para acompanhar e participar deste momento lindo para o nosso município, frisa o secretário de Turismo, Esporte e Cultura, Edemilson Modardo. Com realização da Federação Catarinense de Ciclismo e apoio da Prefeitura Municipal, através da Secretaria Municipal de Turismo, o evento deve atrair visitantes e fomentar a economia local, movimentando o comércio, a gastronomia e a rede de hospedagem do município. No sábado, das 13 às 16 horas, os ciclistas estarão utilizando a pista durante o 6º Team Beleza Bike Tour. E é pedido, então, a atenção redobrada aos motoristas e respeito aos participantes do evento. No domingo, das 9 às 12, a BR-285 no trecho da Serra da Rocinha estará totalmente interditada para a realização do primeiro desafio Serra da Rocinha. E na pousada e camping Posto do Caixão haverá espaço próprio para receber os competidores e visitantes, playground infantil e demais atrações ao longo do dia.
0: Tem mais informação com a Renata. Araranguá realiza translado da locomotiva.
1: A Administração Municipal de Araranguá e o Departamento Municipal de Trânsito, Demutran, informam que na madrugada desta quinta-feira para sexta, dia 10, será realizado o translado da locomotiva até o bairro Barranca. Para garantir a segurança e a fluidez da operação, solicitam que os moradores e motoristas não estacionem veículos nas vias e acessos da entrada da Barranca durante o período, pois o transporte da locomotiva necessita de espaço para a circulação. Eles agradecem a compreensão e a colaboração de todos.
0: Muito obrigado, Renata, pelas informações. Vamos então com o Nino Marmoro e as informações aqui no DR desta quinta-feira. Com vocês, ele.
2: João Paulo, acontece sábado e domingo o Encontro Nacional de Ex-Seminaristas e Amigos da Ordem dos Servos de Maria. Na oportunidade, será aprovada a fundação da Associação dos Amigos de Frei Egídio do Turvo. O local será o Seminário Servos de Maria de Turvo. O horário do início está previsto para as 10 horas da manhã de sábado, dia 11. Na agenda, haverá discussão e aprovação do estatuto da associação, o encaminhamento das primeiras providências, inclusive a contribuição dos sócios, a apresentação da proposta de sócio da associação e será formada também a comissão provisória. O encontro está aberto para a comunidade em geral. O arroz brasileiro encerrou o primeiro semestre de 2026 com desempenho histórico nas exportações, segundo dados divulgados pela Cessex. O avanço das vendas externas ampliou a atratividade do mercado internacional, reforçou a demanda pelo cereal e contribuiu para a reação dos preços do arroz em casca no Rio Grande do Sul, de acordo com pesquisadores do CPEA. O mercado brasileiro de arroz passou a operar sob maior influência das exportações no fechamento da primeira metade de 2026. Segundo dados divulgados pela Cessex, os embarques do cereal atingiram o maior volume da série histórica para o período, resultado que aumentou a disputa pelo produto e fortaleceu a competitividade das vendas externas em comparação ao mercado doméstico. De acordo com pesquisadores do CPEA, esse ambiente deu sustentação à recuperação dos preços do arroz em casca no Rio Grande do Sul. Era isso, então, João Paulo, para esta quinta-feira. Só lembrando que hoje tem sequência também a Copa Amesc de Bocha. Jogam a partir das 19h30, Timbé do Sul, equipe 2, contra Jacinto Machado, equipe 2, e Meleiro, equipe 2, enfrenta Turvo, Departamento Municipal de Esportes.
0: Muito obrigado, Moro, pelas suas informações. Vamos então para um breve intervalo comercial aqui no Comitiva.
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5: Temperatura.
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6 horas, Ave Maria. No caminho de Jesus, apresentava-se gente de todos os estratos sociais. A experiência de Deus, que ele deixava transbordar de seu coração, envolvia a quantos se achegavam até ele. Homens, mulheres, crianças, pecadores, prostitutas, etc. Todos queriam estar com esse homem, amigo dos pobres, que anunciava um Deus amoroso, seu defensor, seu amigo, seu pai. A Jesus acorre o jovem rico que desejava saber o que é de bom que ele deve fazer para entrar na dinâmica do reino. Num primeiro momento, Jesus reage ao que seria bom para o jovem, indicando-lhe os mandamentos. Certamente, o jovem gostaria de ter mais um ou outro mandamento a que depois pudesse se orgulhar dizendo: estes também eu cumpro. Mas Jesus chamou a uma forma de vida que lhe vai arrancar da sua riqueza, que o vai deixar sem segurança dos bens, que o vai tornar pobre como a maioria do povo. Por esta, o jovem não esperava. A exigência é grande demais. Bem poderia ser que Deus lhe pedisse que a ajudasse, que rezasse mais, que praticasse mais a caridade, dando mais esmolas. O mestre pede demais, pede tudo. E dar tudo para o jovem, como para cada um de nós, é muito difícil, às vezes é mesmo impossível. É então que, como o jovem rico, afastamos-nos de Jesus e não encontramos na dinâmica do reino. Continuamos com a nossa prática religiosa tradicional e seguimos vivendo como se nada de novo estivesse acontecendo com a entrada de Jesus em nossas vidas. Seguimos sendo bons cristãos, bons cidadãos, boas cidadãs, mas

0: à vida. É aqui que Jesus entra com a lição de o camelo passar pelo fundo da agulha. E quando a explica para os discípulos, o exagero da sentença se converte em uma máxima de sabedoria. Como é difícil alguém deixar seus bens, seu poder, sua fama para seguir um projeto novo, que vai exigir uma resposta nova, que vai entrar até a medula dos ossos. O que Jesus está propondo de maneira breve, nova e radical é a mudança da mentalidade, é a conversão da vida, é decisão para arriscar-se ao novo que Deus está suscitando no meio do povo. Ainda hoje, esta palavra de Jesus recebe muitas interpretações diferentes. Alguns a minimizam, outros a desacreditam, mas ela está aí para chamar-nos à razão, para fazer-nos entender que para entrar no projeto de Deus é preciso mudar o coração para que o reino chegue, avance e nós possamos merecê-lo. Continuamos sem nos abrirmos a Deus e a sua força salvadora. Seguimos com nossa prática religiosa tradicional, ritualista, um caminho largo que não nos compromete, que não nos desafia, que não nos encoraja a dar passos novos no caminho de Jesus. Rezamos na oração da Eucaristia. Caminhamos na estrada de Jesus. Mas fazemos ressalvas, isto é, até que Ele não nos exija muito, até que não mude os nossos planos de poder, de ambição e de riquezas. Atravessar o camelo pelo fundo da agulha, para nós hoje, será tomar um impulso novo para viver na alegria e trabalhar por um mundo mais justo e solidário, de acordo com o desejo do coração de nosso Deus. Dá-nos, Senhor, da liberdade e da bondade, um coração novo para um mundo novo. Rainha do céu, alegrai-vos, aleluia.
1: Porque quem merecestes trazer em vosso seio, aleluia.
0: Ressuscitou, como disse, aleluia.
1: Rogai a Deus por nós, aleluia.
0: Exultai e alegrai-vos, ó Virgem Maria, aleluia.
1: Porque o Senhor ressuscitou verdadeiramente, aleluia.
0: Ave Maria, cheia de graça, o Senhor é convosco. Bendita sois vós entre as mulheres, e bendito é o fruto do vosso ventre, Jesus.
1: Santa Maria, Mãe de Deus, rogai por nós, pecadores, agora e na hora de nossa morte. Amém.
0: Oremos. Ó Deus, que vos dignastes alegrar o mundo com a ressurreição do vosso Filho Jesus Cristo, Senhor nosso, concedei-nos, vos suplicamos, que por sua mãe, a Virgem Maria, alcançamos as alegrias da vida eterna. Por Cristo, nosso Senhor.
1: Amém.

0: Oi, Padre Marcelo Rossi. É um prazer muito grande para nós estarmos fazendo essa oração junto com o senhor. Um abraço do Bruno.
1: E o outro do Marrone, pro senhor e para todos os fiéis que estão cantando aqui com a gente.
2: Deus abençoe, Bruno.

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5: Legal, meu povo, são 6 horas e mais 14 minutos, 6h14. Estamos de volta, né? Parte 2 do programa, muito obrigado pela sua sintonia. Daqui a pouquinho tem Iraci Scarabellotti, o recorde dele imigrante. É 4 minutos do segundo tempo, França e Marrocos empatam em 0x0. Por aqui, Edson e Woodson.

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0: 94 FM, os Gargantas de Ouro, Milionário e José Rico, Mãe de Leite. César e Paulinho, faz de conta que sou ele. Guilherme Santiago, franguinho na panela. Edson e Hudson, liguei pra dizer que te amo.
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2: 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Informações do sistema CNA, Senar.
3: A CNA participou de audiência pública na Comissão de Assuntos Econômicos do Senado para debater o projeto de lei número 1648. O texto estabelece a não incidência do ITR, Imposto sobre a Propriedade Territorial Rural, sobre áreas invadidas e propõe alterações nas regras relacionadas ao tributo. Durante a audiência, o assessor técnico da CNA, Érico Goulart, explicou que o ITR possui caráter regulatório e extrafiscal e o objetivo é desestimular a manutenção de propriedades rurais improdutivas e não de promover arrecadação. Segundo ele, o projeto aprimora os critérios de apuração do imposto, tornando mais claras as regras relacionadas, por exemplo, ao valor da terra nua, o VTN, às áreas isentas e aos procedimentos de fiscalização. Da Rádio Agência CNA Senar, Estevão Damásio.
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É, meu povo, 6 horas e 31 minutos. E a rede balançou. Balançou duas vezes ainda, né? Dembélé e Mbappé. França 2, Marrocos 0. França na frente. Bora com música, chegando Eduardo Costa.

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0: 94 FM, os Vozes de Cristal, Lourenço e Lourival. O Preço da Mentira. Tinoco, Moreninha Linda. Chitãozinho e Chororó, Página de Amigos. E Eduardo Costa, Coração Aberto. João e Sandra, lá em Areia Branca, Jacinto Machado, ouvindo a gente. Um abraço, João, um abraço, Sandra. Luizinho da Vila. Um abraço pro Luizinho Gremista. Essa música eu tenho com outro grupo, mas vou tocar sim, Luizinho. Obrigado. Também o Chiru lá no Campo Imposto do Caixão. Quem tá por lá, o Derek, tá de aniversário hoje. Ô, Derek, parabéns, felicidades, muitos anos de vida, hein? Sabiá tá por aí também. Um abração pra toda essa equipe especial, essa equipe maravilhosa. 12 minutos faltando para as 7. 38 do segundo tempo, França 2, gols de Dembélé e Mbappé. Marrocos 0. Temperatura por aqui está na marca dos 14 graus. Eu volto já com o fechamento do programa.
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0: Comitiva Sertaneja, 11 minutos faltando para as 7. De volta amanhã, sexta-feira, se Deus quiser, tenho certeza que Ele quer. Beijo!

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2: Calma, Bastião. Acredite na lei.
1: Caramba, que jeito. 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
2: Em Turvo, 18 horas e 58 minutos, informou Patinha Supermercado.
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1: É isso aí, Iraci. Boa noite para todos os ouvintes do programa Recorde dele Imigrante, para todo o pessoal do Vale do Araranguá. Nesta quinta-feira, estamos chegando com mais um Recorde dele Imigrante, dia 9 de julho, ano 2027, com o patrocínio da Braskil, tecnologia e performance para você. 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
0: É colora. Allora andiamo con Quando le rose bianche viene sulla barchetta, giovenotti che fate all'amore, il fischio del vapore. Andiamo a ascoltare.

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2: Você sabia?
3: Em Bruxelas, na Bélgica, há um monumento marcando onde o czar russo, Pedro o Grande, vomitou após um banquete em 1717. A cidade celebra esse momento com humor e curiosidade histórica, junto de um memorial a um suposto avistamento de um OVNI em 1955. A Bélgica leva sua estranheza sempre a sério.
2: E essa informação, você já sabia?
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0: 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Boi Carreiro lá, né? É, Nossa Senhora do Perpétuo Socorro, Água Branca Ermo, Santo Antônio Rio do Boi, Praia Grande. E tem a festa de São Cristóvão também, em Praia Grande. Festa de Moro Azul, Moro Grande. É, São Cristóvão, Vila Beatriz, Maracajá. E a festa aqui da nossa padroeira da paróquia de Turvo, Nossa Senhora da Oração, La Madonna di Campi, na matriz de Turvo. Começa sábado e domingo, né? Então, diamo la festa, Kelly. Diamo avanti com...
1: Vamos lá, então. Temos aqui a Joici da Linha Contessa, está curtindo a programação, está mandando uma boa noite, Marieto. E também a Isaura da Rocinha, que está ligada na programação da 94.1 FM.
0: Rocinha, muito bom. Colorado, quando demos com...
1: Grupo musical...
0: La Risolina.
1: Araldo e Araldinho.
0: Araldo e Araldinho. Castel de Mirabel, Fuquineiro, Le Fiolette della Città, Filhinha da Cidade. Andiamo a ascoltare.

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5: Temperatura. Em Turvo, 14 graus, informou o Dr. Victor Rodrigues.
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3: É isso aí, assim temos o apoio do Ricorde del Imigrante, tendo o apoio da Braskem Tecnologia e Performance para você, Copersuca, as marcas do campo forte, Panelaço Alimentos, o tipo 1 mais gostoso e soltinho, e Realengo Alimentos, o arroz das fazendas do sul. E também o Vilmar, lá da Nova Brasília, o Vilmar está mandando um alô aí, está dizendo que a domingo tem festa, né, dia 11 e 12, de Madre Paulina, lá em Nova Brasília, Sombrio. Grande abraço aí para o Vilmar que está ligado, muito obrigado pela sintonia. E também o Avelino Sombrio, já está no local de trabalho, está curtindo a programação. Boa noite, Avelino, para ti e para todo o pessoal. Iraci de Jacinto Machado também. Opa, na escuta.
2: Meu tocaio lá.
3: Eu tocaio, está na escuta também. Grande abraço aí, Iraci. Muito obrigado pela sintonia maravilhosa. Quinta-feira para ti e para toda a galera aí.
2: É, Colora. Ó, surgiu mais uma festa que não estava na minha agenda. Aqui,
3: isso.
2: Ó. A festa de Madre Paulina
3: em Nova Brasília.
2: Nova Brasília, Sombrio.
3: Isso.
2: Tá? Então tem a... Depois tem La Madonna dei Campi, em linha Rio Maior em Uruçanga. Tem Santa Ana em Sanga do Engenho Furquilhinha. A festa do Carro de Boi lá em São João do Sul. Nossa Senhora do Perpétuo Socorro, Água Branca Ermo. Santo Antônio, Rio do Boi, Praia Grande. Tem São Cristóvão também, né?
3: Sim.
2: Lá em Praia Grande, na Matriz. Tem festa no Morro Azul, Morro Grande. Festa de São Cristóvão, Vila Beatriz Maracajá. E a grande festa de Nossa Senhora da Oração aqui do Turvo. A festa da La Madonna dei Campi.
3: La Madonna dei Campi.
2: É, colorado. Allora andiamo avanti col programma Ricordi degli Immigranti com... Lá se vou maridar.
3: Não tá muito na moda casar hoje em dia, né?
2: Itália le bella, addio mia bella Anita, e la colombina lagadeane com o grupo Bellunese, andiamo a ascoltare.

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4: Em Turvo, 20 horas e 3 minutos, informou Joalheria Ótica Adolfo.
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3: Temperatura.
4: Em Turvo, 14 graus, informou Sou Medicina e Saúde.
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Morta. Aí no Pique, no Pique, nas ondas da Imigrantes 94.1 FM, você está curtindo o melhor do sertanejo coração, o coração sertanejo. Um grande abraço a você que está ligado ou ligada na 94.1, nesta terça-feira, dia 9 de julho, melhor dizendo, do ano 2026. Um grande abraço a você de todo o sul do Brasil, de todo o Vale do Aranaguá, em sua companhia, Vanderlei Bordinho, um popular neguinho, trazendo muita música, muito sucesso pra você. Vamos trazendo o melhor com Zezé de Camargo e Luciano. Boa noite.

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E aí, pra você ligado na Imigrantes 94.1 FM, um grande abraço, muito obrigado pela sua sintonia, o melhor do sucesso pra você de todo o sul de Santa Catarina. Nós vamos dando uma boa noite para todo mundo de Timbé do Sul e para o Vilmar no Sombrio, curtindo a programação da 94.1 FM, para o Ney do Morro da Canoa, sempre curtindo a programação aqui da 94.1 FM. Boa noite, Ney, para ti e para toda a galera aí do Morro da Canoa, um grande abraço lá no Morro da Moça, para todos os ouvintes do Morro da Moça, para Dona Glória. E também vamos mandando um grande abraço para toda a galera de Timbé do Sul, lá pro Chiru, no Poço do Caixão, pro Alexandre, pro Edinho, para toda a galera. E também para Naira e para todo o pessoal aí que tá curtindo. Vamos mandando também um boa noite a todo o município de Ermo e todas as comunidades de Ermo. Boa noite, Ermo. Boa noite, Meleiro e todo o interior de Meleiro. Um grande abraço. Forquilhinha, Maracajá, Santa Rosa do Sul, São João do Sul e Praia Grande e todas as comunidades do interior. Um grande abraço!

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É no pique do pique da alegria, nas ondas da Imigrantes 94.1 FM. Um grande abraço, muito obrigado pela sua sintonia. A você de todo o sul de Santa Catarina, você que está ligado na Imigrantes 94.1 FM, a você de todo o sul do Brasil e também do norte do Rio Grande do Sul. Um grande abraço a você do interior que se liga também na Imigrantes 94.1 FM, a você trabalhador do campo, a todos os agricultores de todo esse imenso sul do Brasil e a você do Brasil e do mundo que curte a Imigrantes 94.1 online. Um grande abraço. Aí a França vence mais uma partida e avança para as finais da Copa do Mundo com um futebol merecedor. Está indo o nosso Brasil. Precisa rever os seus conceitos, a gente tem que ter aquela humildade de parar com esse negócio de penta-penta, mudar a mentalidade que o nosso futebol decaiu e bastante. Tem muita coisa para ser vista e revista, tem muita coisa para arrumar, mas eu vejo que o fanatismo está deixando o pessoal muito além de que o nosso Brasil ainda é o melhor futebol do mundo. Não, já foi faz tempo. Não é a questão de ganhar uma Copa do Mundo, mas jogar com mais brio, com mais sangue nos olhos, com mais garra, com mais vontade, mesmo que perca, aí a gente tem um entusiasmo um pouco maior, né? Tá uma coisa muito monótona, tá uma coisa muito no eu vou, mas não vou, tá aquele arroz com feijão, sem aquele molho mais específico, né? Sem aquele tempero um pouco mais aprofundado. Não é questão de ganhar uma Copa do Mundo, não tem necessidade de ganhar todas, é claro, e também nunca vai ganhar todas, mas vamos concordar que o nosso futebol decaiu e já tem um tempo bom. Eu vejo, e a gente vê no dia a dia, que muita gente ainda não quer aceitar isso, mas a gente tem que aceitar, é um lance inteligente também aceitar que o nosso futebol decaiu. Nada. Não é aqui para a gente ter alguma coisa contra. A gente tem que fazer a crítica construtiva para que as coisas melhorem. A gente não pode bater palma para tudo que está errado, né? Temos que mudar muito nesse aspecto, bater palma para o errado. Às vezes assim, ó, duvidar do certo, quer dizer, duvidar do certo e enaltecer o errado. É complicado. É, vamos que vamos de sucesso, música e alegria na 94.1.

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0: E nós ficando por aqui no mais uma edição do meu, do seu, do nosso Top Hits Imigrantes. Um grande abraço a você que está ligado. Muito obrigado pela sua sintonia. A você de todo o sul do Brasil. Vem aí na sequência a Voz do Brasil. Depois muita música, alegria para você. Eu, Vanderlei Bordignon, vou ficando por aqui desejando a você uma maravilhosa noite de quinta-feira. Um grande abraço. Eu volto amanhã no De Coração a Coração. E na madrugada de sábado, a partir das 5 horas, na primeira parte do Sabadão Sertanejo.
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4: Está no ar a Voz do Brasil. As notícias do governo federal que movimentaram o país no dia de hoje.
5: Olá, boa noite.
6: Boa noite para você que nos acompanha em todo o país.
5: Quarta-feira, 9 de julho de 2026.
6: Vamos ao destaque do dia na Voz do Brasil.
5: Atenção, professores. Amanhã é o último dia para se inscrever na Prova Nacional Docente.
6: Sobre o exame, nós conversamos com o secretário executivo do Ministério da Educação, Rodolfo Cabral.
7: Ela vai ser utilizada para subsidiar os processos seletivos e concursos públicos realizados tanto no âmbito federal, estadual e municipal para ingresso na carreira docente da educação básica.
5: Unidades móveis flutuantes da Previdência iniciaram atendimentos na região norte.
6: 7 barcos vão prestar assistência a comunidades ribeirinhas, indígenas e quilombolas até dezembro.
5: E ainda, produtores precisam validar o cadastro ambiental rural. Carlos Oliveira.
8: Ter o cadastro ambiental rural concluído é fundamental para acessar o crédito agrícola no sistema bancário.
6: Turismo. Passageiros que enfrentarem problemas com companhias aéreas poderão registrar reclamações em plataforma digital.
5: Vamos falar também de uma pesquisa sobre viagens de brasileiros com bichinhos de estimação. Natália Koslick.
9: O mapeamento servirá de base para a criação de um manual de boas práticas do segmento.
6: A apresentação da Voz do Brasil hoje é comigo, Mariana Jungmann e Luciano Seixas.
5: 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Acesse radiogov.ebc.com.br ou o canal Gov na sua TV aberta.
6: 1 milhão de pessoas já solicitaram a autoexclusão dos sites de apostas online, as chamadas bets.
5: Qualquer pessoa pode fazer o bloqueio nas plataformas de apostas de uma só vez.
6: E o próprio usuário define quanto tempo quer ficar sem apostar.
10: A plataforma centralizada de autoexclusão permite ao cidadão restringir o acesso às casas de apostas para prevenir danos financeiros e à saúde mental. O bloqueio atinge todos os sites de apostas.